0: em São Paulo.
1: Faz entregas nas áreas de mobilidade urbana, educação, ciência e indústria petroquímica.
0: Presidente Lula destaca ações do governo para que população não seja afetada pelo preço do petróleo no mercado internacional.
2: Colocamos a Receita Federal, colocamos os PROCON para ir atrás de quem é que está aumentando de forma abusiva o preço do diesel.
1: Você vai ouvir também. Ministério do Turismo anuncia ações de apoio ao turismo em Minas Gerais.
0: Medidas prevêem suspensão temporária de pagamentos e a extensão dos prazos de carência de financiamentos por meio do Fundo Geral do Turismo.
1: E são voltadas para municípios em situação de calamidade por causa das chuvas.
0: E ainda, valorização dos professores.
1: Com carteira nacional docente, eles vão ter descontos de 15% em mais de 500 hotéis em todo o país.
0: O objetivo é favorecer os profissionais da educação em viagens durante o período de alta temporada nas férias escolares.
1: Hoje, na apresentação da Voz do Brasil, eu, Mariana Jungmann e Luciano Seixas.
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1: Em São Paulo, o presidente Luiz Inácio Lula da Silva participa agora da entrega do título de doutor honoris causa ao ex-presidente do Uruguai, José Alberto Pepe Mujica Cordano, pela Universidade Federal do ABC.
0: Mujica faleceu em 13 de maio de 2025, aos 89 anos. O título foi entregue à sua companheira de vida e ex-senadora Lucia Topolansky.
1: A repórter Vanessa Casalino acompanha a cerimônia e nós vamos falar com ela agora ao vivo. Boa noite, Vanessa.
3: Oi, Mariana, boa noite para você, para o Luciano, para os ouvintes da Voz do Brasil. O presidente Lula está aqui acompanhado de ministros, ingressou na cerimônia ao lado de Lucia Topolansky, ex-companheira de José Alberto Pepe Mujica, senadora e ex-vice-presidenta do Uruguai. Lucia, quem recebeu o título, como vocês disseram, em memória pelo reitor da universidade. Foram 40 anos juntos compartilhando vida e trajetória política. Presos e torturados no regime ditatorial uruguaio, se tornaram expoentes na defesa da democracia. O título de doutor honoris causa reconhece a trajetória de Mujica como líder contemporâneo, defensor da integração regional, da diversidade, da ética, da ciência, da educação e do ensino público. O ex-presidente do Uruguai é considerado um humanista, exaltou a vida simples. Para ele, a verdadeira liberdade era ser dono do próprio tempo. Tinha como compromisso a construção de uma ordem internacional justa, democrática e solidária. Governou o Uruguai entre 2010 e 2015. Morreu no ano passado, aos 89 anos, vítima de um câncer. O presidente Lula é padrinho da homenagem feita a Pepe Mujica. Além de colegas estadistas, eram amigos. Durante a homenagem ao uruguaio, Lula lembrou que Mujica enviou a ele uma carta sobre a importância da integração regional e da reunião da Unasul, que ainda seria realizada em 2023. O presidente Lula leu essa carta. Vamos ouvir um trecho.
4: As grandes decisões que movem o mundo são tomadas em outros lugares, longe da nossa mesa. É preciso construir vínculos em nossa região para que possamos juntos fazer-nos escutar a nível internacional. Os desafios que temos como humanidade requerem mais do que nunca de esforços coletivos e propostas inovadoras.
3: Pepe Mujica recebeu esse mesmo título, o de doutor honoris causa, ontem, da Universidade Federal de Minas Gerais. Mariana, Luciano, volto com você.
0: Obrigado, Vanessa Casalino, pelas informações ao vivo aqui na Voz do Brasil.
1: E mais cedo, também em São Paulo, o presidente Lula participou da caravana federativa, com entregas de equipamentos públicos e anúncios de investimentos.
0: A caravana, que já foi realizada em 16 estados, também leva informações aos prefeitos sobre programas e benefícios sociais.
1: Lula aproveitou o evento para alertar que o governo vai combater o aumento abusivo no preço dos combustíveis após a alta do petróleo no mercado internacional.
5: Foi a 17ª edição da Caravana Federativa, uma ação que realiza entregas em áreas como saúde, mobilidade urbana e obras vinculadas ao novo PAC. A ministra da Secretaria de Relações Institucionais, que coordena a caravana, Gleisi Hoffmann, disse que a iniciativa funciona como uma ponte entre o governo federal e as prefeituras.
6: Parceria fundamental nos programas e projetos do governo. Sem vocês, nós não realizaríamos esses programas e não chegaríamos na ponta atendendo a população.
5: Na saúde, foram entregues 43 ambulâncias.

0: Serão investidos 46 milhões de reais na aquisição e reforma do Instituto Federal de Cotia, ampliando a capacidade de ensino técnico. Já na área de ciência e tecnologia, foram entregues quatro novas linhas de pesquisa do acelerador de partículas nucleares, o Sirius, em Campinas, com aporte de cerca de 230 milhões de reais, além da doação de 2 mil computadores para ações de inclusão digital. E cooperativas e associações de catadores de materiais recicláveis vão receber equipamentos no valor de quase 4 milhões de reais. Durante o evento, foram sancionados projetos de lei para apoiar a agricultura familiar no estado e para a redução de tributos federais sobre as indústrias química e petroquímica. O vice-presidente e ministro do Desenvolvimento, Indústria, Comércio e Serviços, Geraldo Alckmin, destacou a importância da redução de impostos no atual contexto mundial.
1: São 3,1 bilhões para a indústria petroquímica e química. E vem, presidente, no momento exato, porque infelizmente com a guerra aumentou o preço de gás natural.
0: O presidente Lula falou sobre o cenário econômico e destacou que o governo está trabalhando para que a população não seja afetada pelo aumento do preço do petróleo no mercado internacional. Ele lembrou que já foram adotadas medidas e que não há motivos para o aumento dos preços dos combustíveis.
2: Colocamos a Receita Federal, colocamos os PROCON para ir atrás de quem é que está aumentando de forma abusiva o preço do diesel, porque não é necessário aumentar as bombas para o trabalhador. Então, hoje, nós estamos aqui em São Paulo com muita gente da Polícia Federal fazendo fiscalização da distribuidora, porque nós não vamos permitir.
0: Além dos anúncios, a caravana federativa reuniu estandes de mais de 30 ministérios e autarquias federais, onde os prefeitos puderam tirar dúvidas sobre os programas do governo federal. Reportagem Dimas Soldi.
3: Pois é, e a ANP, Agência Nacional do Petróleo, Gás Natural e Biocombustíveis, está de olho nos preços abusivos e continua realizando fiscalizações em postos e distribuidoras.
4: Esses locais estão sendo autuados pela ANP por comercialização de combustíveis adquiridos a preços anteriores, mas vendidos com preços reajustados.
3: A fiscalização também está analisando se há retenção de produtos com o objetivo de forçar artificialmente a subida dos preços.
4: E você, cidadão, pode contribuir com essa fiscalização. Caso identifique preços abusivos, a denúncia pode ser feita pelo site falabr.cgu.gov.br ou pelo telefone 0800-970-0267. Vou repetir: 0800-970-0267.
3: Uma medida provisória publicada hoje estabelece multas e penalidades para as empresas de transportes que descumprirem o piso mínimo do frete.
4: O piso foi criado para garantir condições justas de trabalho e remuneração aos caminhoneiros, especialmente os autônomos.
3: A tabela é elaborada pela Agência Nacional de Transportes Terrestres e considera, entre outras coisas, o preço do óleo diesel.
4: A medida estabelece multas que podem variar de 1 milhão a 10 milhões de reais por operação que descumprir o piso.
5: O governo do Brasil publicou uma medida provisória nesta quinta-feira que reforça o cumprimento do piso mínimo do frete no transporte rodoviário de cargas, com o objetivo de ampliar a proteção aos caminhoneiros e aumentar a transparência nas operações do setor. Conforme anunciado ontem pelo ministro dos Transportes, Renan Filho, a medida endurece as penalidades para contratantes que descumprirem o piso do frete, com multas que podem variar de 1 milhão a 10 milhões de reais por operação, além da possibilidade de impedimento para a contratação de novos fretes. A responsabilização poderá alcançar ainda sócios integrantes de grupos econômicos, por meio da desconsideração da personalidade jurídica. Empresas transportadoras também vão poder sofrer desde a suspensão cautelar do registro até o cancelamento da autorização para atuar atuar no setor por até 2 anos, em casos mais graves ou de reincidência. Outro ponto é o reforço na fiscalização, com a integração de dados entre a ANTT, a Receita Federal e fiscos estaduais e municipais. Com essas mudanças, o governo busca fortalecer a fiscalização, coibir práticas irregulares,

0: populares e tornar mais efetiva a política de preços mínimos do frete rodoviário. Thaísa Vitória para a Voz do Brasil.
1: Empresas turísticas de cidades atingidas pelas chuvas em Minas Gerais vão receber apoio do Ministério do Turismo.
2: Os benefícios envolvem a suspensão temporária de pagamentos e a extensão dos prazos de carência de financiamentos por meio do Fundo Geral do Turismo.
1: A medida vale para cidades que tiveram situação de emergência e calamidade pública decretada pelo Ministério da Integração e do Desenvolvimento Regional.
2: O ministro do Turismo, Gustavo Feliciano, detalhou a portaria.
3: Quem já tem financiamento pelo Fungetur poderá suspender o pagamento das parcelas por até 6 meses e renegociar os contratos, com prazos maiores de carência. É um socorro direto para os donos de hotéis, bares, restaurantes e agências de turismo. Para quem for contratar o crédito, a carência pode ser de até 6 meses. O turismo mineiro é vital para a nossa economia e terá todo o nosso apoio para se reerguer.
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1: Para valorizar os educadores de todo o país, o Ministério da Educação criou o Mais Professores, programa que prevê ações para aumentar o número de docentes e trazer benefícios a eles.
2: Uma das iniciativas do programa é a Carteira Nacional Docente, que pode ser requisitada por qualquer professor como identificação profissional e acesso a benefícios.
1: Entre essas vantagens, eles passam a ter descontos em hotéis, plataformas de delivery e de compras, por exemplo. Saiba como ter acesso a esses serviços na reportagem de Pablo Mundim.
5: A iniciativa faz parte de uma parceria entre os Ministérios da Educação e do Turismo e a Associação Brasileira da Indústria de Hotéis. Mais de 500 hotéis participam da ação, que oferece aos professores de todo o país descontos de até 15% em hospedagens. Os descontos fazem parte do programa Mais Professores para o Brasil, no eixo Tô com Prof, voltada à valorização da categoria. O benefício vale tanto para lazer quanto para viagens de estudo e qualificação profissional. Notícia que animou o professor Thales Cotin.
6: A gente não tem, via de regra, essa possibilidade de tirar férias fora da temporada. Então, ter essa facilidade, né, de a gente poder ter acesso à hospedagem mais barata, né, e às vezes em cidades onde você tem ali um atrativo cultural maior, tem uma circulação maior, acaba ajudando bastante, justamente para esse enriquecimento do professor e também para o lazer, né, que dá para ter as duas coisas.
5: Além da rede hoteleira, outras empresas também oferecem benefícios. Hoje, já são 45 parceiros em todo o país. O programa busca atender aproximadamente 2 milhões e 700 mil docentes e é uma forma de valorizar a carreira, como explica Rodolfo de Carvalho Cabral, secretário executivo adjunto do Ministério da Educação.
7: O Mais Professores ele vem nesse intuito de buscar tanto atrair estudantes para a carreira de licenciaturas quanto para valorizar os nossos professores que estão na ativa. Então esse eixo valorização ele vai ser dividido em 3 etapas. Né? A gente vai ter a própria valorização salarial com a atualização do piso. A gente teve agora recentemente a medida provisória publicada pelo presidente Lula que atualizou o piso e mudou a regra do piso salarial dos professores para que a gente tenha aumentos acima da inflação. Temos a Carteira Nacional Docente que vai trazer essa identificação do professor para que ele acesse os benefícios que são destinados à sua carreira. E temos esse eixo do Tô com Prof. Tô com Prof é um convite para que as empresas públicas e privadas se unam nessa parceria para a gente valorizar os nossos professores.
5: Para participar do desconto, os professores devem apresentar a Carteira Nacional Docente do Brasil, documento oficial do Ministério da Educação. A medida vale para reservas realizadas até 31 de março de 2027. Reportagem Pablo Mundim.
2: Dados da Unesco indicam que as mulheres representam apenas 33% das pesquisadoras no mundo.
1: Para incentivar a presença feminina na ciência, o governo faz diferentes tipos de estímulos. Editais com recorte de gênero, premiações, edição de normas.
2: É o que vamos ouvir agora, na reportagem de Cleide Lopes.
8: O governo tem ampliado políticas públicas para incentivar a participação feminina na ciência. E uma dessas iniciativas que reconhece e valoriza a contribuição feminina na carreira científica é o Prêmio Mulheres e Ciência. Na edição deste ano, a professora Lília Cristina Cohen, do Instituto de Ciências da Arte da Universidade Federal do Pará, foi premiada por conta da sua trajetória como artista e pesquisadora amazônica.
9: Reflete uma possibilidade para que minhas alunas, minhas colegas, no futuro, também sejam contempladas ou com prêmios ou que tenham o seu trabalho reconhecido.
8: Esta segunda edição do prêmio contou com mais de 650 inscrições. Em outra categoria, de estímulo a jovens de 15 a 29 anos e especialmente em situação de vulnerabilidade social e econômica, Lara Dourado Borges levou o primeiro lugar. A estudante do ensino médio do Instituto Federal de Ciência e Tecnologia do Espírito Santo sempre teve curiosidade em entender como funcionam as coisas e sonha cursar mecatrônica.
10: Mostra que pessoas como eu, garotas que vieram do ensino público, podem se expandir e inovar. Elas podem pesquisar, podem ser algo mais do que elas acham que são limitadas a si.
8: Lara participa do programa Asas para o Futuro do Ministério das Mulheres, que incentiva a presença feminina em cursos nas áreas de ciência, tecnologia, engenharia e matemática, com vistas a modificar a realidade local. A secretária nacional de Autonomia Econômica e Política de Cuidados, Rosane da Silva, destaca a importância dessa iniciativa.
11: Ele exatamente incentiva que essas jovens possam, já quando elas entrarem no mercado de trabalho, elas entrarem exatamente nessas áreas onde elas são mais valorizada economicamente e socialmente.
8: Além de cursos e oficinas profissionalizantes, em parceria com institutos federais, o programa também oferece bolsas de estudo para mulheres em situação de vulnerabilidade e cuidotecas, que são espaços de cuidado infantil com atividades lúdicas e educativas. Além de fomentar o ingresso de mulheres na carreira científica, a ministra da Ciência, Tecnologia e Inovação, Luciana Santos, trouxe ainda ações adotadas pelo governo federal que incentivam sua permanência nesses espaços.
12: Por exemplo, cientistas jovens que viram mães, muitas vezes os prazos de entrega dos trabalhos, nada mudava. Então a gente mudou, não é, muito dos critérios para as entregas dos resultados da pesquisa, e isso estimula a permanência das meninas e mulheres. A gente perpassou várias das nossas ações, botou o corte de gênero. Quando tem edital, tem que ter ali uma participação feminina. Alguns programas têm equidade de gênero.
8: No Brasil, segundo o IBGE, entre as profissionais das ciências e intelectuais, as mulheres recebem, em média, 36% a menos que os homens. Para fazer frente a esses números, o governo lançou este mês de março a política de empoderamento de meninas e mulheres em ciência, tecnologia e inovação. A iniciativa quer consolidar a equidade de gênero, raça, classe e diversidade como eixo estruturante das políticas públicas. Reportagem Cleide Lopes.
1: A Fundação Oswaldo Cruz firmou parceria com a empresa chinesa Wuxi Biologics para ampliar a produção de vacinas para o SUS.
2: O memorando foi assinado ontem, durante missão oficial do ministro da Saúde, Alexandre Padilha, à China.
1: E prevê o uso de capacidade produtiva internacional, intercâmbio de pesquisadores e equipes técnicas, além do compartilhamento de documentação especializada e o desenvolvimento conjunto de projetos.
2: A parceria também inclui o uso de tecnologias avançadas de fabricação.
1: Essa parceria amplia a capacidade produtiva do país e fortalece a atuação internacional da Fiocruz na área de vacinas, afirmou o ministro da Saúde, Alexandre Padilha.
13: Seja as vacinas desenvolvidas ou produzidas pela Fiocruz, que poderão ter a Wuxi como parceira na produção, ou seja, vacinas e produtos produzidos pela Wuxi que poderão ter a Fiocruz como ponto de transferência de tecnologia, desenvolvimento comum e produção. É fortalecer ainda mais, dar mais força para a nossa grande Fiocruz se aliar a uma gigante chinesa e mundial na produção de vacinas para cuidar mais da população brasileira, salvar a população brasileira. Fiocruz sai mais forte dessa nossa visita à China.
2: O acordo faz parte da estratégia do governo do Brasil para fortalecer o complexo econômico industrial da saúde.
1: O complexo vai aumentar a autonomia produtiva nacional e reduzir a dependência externa em insumos estratégicos, especialmente vacinas e biofármacos destinados ao SUS.
2: Imóveis da União que estavam sem uso e viram casas, escolas, sedes de organizações sociais ou culturais.
1: O programa Imóvel da Gente, do governo federal, já destinou mais de 1.600 espaços do patrimônio federal dentro deste programa.
2: Tudo é feito em parceria com municípios e estados, considerando as necessidades de cada local.
14: É assim, todas juntas, que nós logo crescemos. É, número de feminicídios só aumenta.
15: Nas rimas, elas cantam a realidade da periferia do Distrito Federal. E sem perder o ritmo da batida, elas transformam os versos em denúncia.
16: Respeita as mina! Respeita as mina!
15: As artistas são as MCs Aline e Ninsay, as chamadas mestres de cerimônia na cultura hip-hop, e fazem parte de um grupo de mulheres do Distrito Federal que utiliza o ritmo como ferramenta de mudança social, resistência e empoderamento. Ano passado, o grupo ganhou um espaço físico que vai funcionar em Planaltina, a cerca de 40 quilômetros de Brasília. É a Casa da Mulher no hip-hop. A nova sede foi viabilizada por meio do programa Imóvel da Gente do Governo Federal. Ravena Carmo, fundadora da casa, explica que a conquista é resultado de uma luta de mais de 10 anos.
17: Primeiramente, é um sonho, que eu acho que um sonho coletivo, que ele se torna realidade. Ter um espaço da mulher do hip hop, ele traz um encontro, um aquilombamento. Isso é muito importante quando a gente fala do movimento social.
15: Desde 2023, o programa Imóvel da Gente, coordenado pelo Ministério da Gestão e da Inovação em Serviços Públicos, transforma lugares antes subutilizados ou sem uso em moradias, unidades de saúde, escolas, universidades, espaços culturais, áreas de proteção ambiental e terras destinadas à reforma agrária. São imóveis públicos que ganham uma nova vida e função na comunidade e que agora estão sendo aproveitados por quem mais precisa. Carolina Gabas Stucci, secretária nacional de Patrimônio da União, faz um balanço das entregas até agora.
18: A gente conseguiu agora, no início desse ano, superar a meta de 1.600 imóveis destinados entre janeiro de 2023 e agora janeiro de 2026. Isso significa que a gente já beneficiou mais de 400 mil famílias em 609 municípios brasileiros.
15: A secretária Carolina Gabas cita alguns exemplos de como os imóveis estão sendo usados para melhorar a vida da população.
18: Então, esses imóveis são requalificados e viram habitação, creches e pré-escolas, unidades básicas de saúde, hospitais, muitas parcerias também com organizações da sociedade civil que prestam serviços importantes.
15: O programa envolve estados e municípios integrando e alinhando as destinações de imóveis com as necessidades locais. Ao todo, mais de 18 mil quilômetros quadrados de áreas da União já foram destinados. Isso equivale ao território de países como Kuwait, Jamaica e Líbano e corresponde a 3 vezes o tamanho do Distrito Federal. Reportagem Gabriela Noronha.
1: E essas foram as notícias do Governo do Brasil.
2: Uma realização da Secretaria de Comunicação Social da Presidência da República.
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2: Fique agora com as notícias do Poder Judiciário e do Congresso Nacional. Boa noite.
1: Boa noite para você e até amanhã.
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21: STF vai discutir se constrangimento da vítima em acusação de estupro tem repercussão geral.
22: STJ e STF realizam edição especial de projeto para análise prática de precedentes qualificados com foco na atuação da Defensoria Pública.
21: TSE define prazo de desincompatibilização para servidores do TCU.
22: Boa noite, eu sou Carlos Eduardo Cunha.
21: E eu sou Walter Lima.
22: O STF vai julgar se a questão discutida em um recurso apresentado por Mariana Ferrer tem repercussão geral.
21: A análise começa nesta sexta-feira em sessão virtual, que vai até o dia 27. Fernanda Porto.
0: O tema é tratado em recurso extraordinário ajuizado no STF por Mariana Ferrer, formada em Direito e que em 2018 denunciou o empresário André de Camargo Aranha por estupro. No recurso, Mariana afirma que quando a denúncia foi julgada, durante a audiência, ela sofreu sarcasmo, ironia, ofensas e insinuações de cunho sexual por parte do advogado de defesa do empresário acusado do crime. Por isso, pede a anulação de sentença que absolveu o acusado. O caso ficou sob a relatoria do ministro Alexandre de Moraes e será analisado no plenário virtual a partir desta sexta-feira. Os ministros vão julgar se o caso cabe ou não repercussão geral.
22: STJ recebe defensores públicos das 27 unidades federativas para o projeto Imersão.
21: A iniciativa é desenvolvida em parceria com o STF. Fátima Uchoa.
3: O objetivo do evento é promover o compartilhamento de experiências e projetos, além de incentivar estratégias de colaboração para o desenvolvimento de novas soluções que favoreçam o sistema de precedentes qualificados. Neste primeiro dia, foram apresentados painéis de discussão para promover uma visão aprofundada sobre a gestão de precedentes nos tribunais superiores e os fluxos de trabalho, além das principais ferramentas utilizadas pelo STJ e pelo STF. Nesta sexta-feira, os defensores públicos estarão no STF para a continuação do projeto Imersão, Precedentes na Prática.
22: Mais livros nos presídios e em unidades de internação de adolescentes em conflito com a lei.
21: Uma parceria entre o TST, a Fundação Biblioteca Nacional e a Força Aérea Brasileira pretende tornar frequente a leitura. Renata Gorga.
4: Antes mesmo da assinatura do acordo, quase 3.500 livros já tinham sido entregues graças ao projeto a unidades socioeducativas no Ceará, em dezembro de 2025, e a unidades prisionais no Tocantins, em fevereiro deste ano. A próxima entrega deve ser de 300 publicações à população LGBTQIAPN+, em um presídio em Minas Gerais. O transporte é feito por meio de uma parceria com a Força Aérea Brasileira, que leva os livros do Rio de Janeiro, onde fica a Fundação Biblioteca Nacional, até os TRTs, que redistribuem para as instituições beneficiadas.
22: TSE define prazo de desincompatibilização para servidores do TCU.
21: Afastamento evita que pré-candidatos utilizem a estrutura pública em benefício da campanha. Mariana Fabre.
23: Na sessão desta quinta-feira, dia 19, os ministros concluíram que auditores de controle externo do Tribunal de Contas da União devem se afastar dos cargos até 3 meses antes da votação. Para o plenário, servidores do TCU devem seguir a regra geral de desincompatibilização. E é importante lembrar que, neste ano, o primeiro turno será realizado no dia 4 de outubro.
22: Justiça do MPF e MPMG para reduzir superlotação do Hospital de Clínicas em Uberlândia.
21: Decisão obriga o município a realizar exames em unidades locais. Sabrine Menezes.
24: A decisão tem como base uma grave falha sistêmica identificada na saúde de Uberlândia, onde filas de espera para exames, consultas e cirurgias somam centenas de milhares de pessoas. Na sentença, a Justiça determina que não sejam enviados ao Hospital de Clínicas da Fundação Universidade Federal de Uberlândia pacientes que não precisem de atendimento especializado. Além disso, pede também que todos os laudos em regime de vaga zero tenham fundamentação técnica. O Estado de Minas Gerais, o município de Uberlândia e a Empresa Brasileira de Serviços Hospitalares têm até 180 dias para implementar todas as medidas, sob pena de multa mensal.
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22: Boa noite.
21: E até amanhã.
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26: Eu sou Paula Groba.
27: E eu sou Humberto Pinheiro.
26: E estes são os destaques de hoje do Jornal do Senado, que começa agora.
27: CPMI do INSS aprova convites para ouvir Roberto Campos Neto e Gabriel Galípolo.
26: Auditores apontam que mercado ignorou alertas no caso Master.
27: Comissão determina que exames de corpo de delito sejam humanizados.
26: Boa noite.
27: Boa noite.
26: O ex-presidente do Banco Central, Roberto Campos Neto, e o atual presidente da instituição, Gabriel Galípolo, devem prestar depoimento à CPMI do INSS sobre questões relacionadas ao Banco Master.
27: Os requerimentos de convite foram aprovados pelo colegiado. Caso os trabalhos não sejam prorrogados, a comissão tem prazo para encerrar as atividades no dia 28 de março. Repórter Rodrigo Rezende.
5: O presidente da CPMI, senador Carlos Viana, do Podemos de Minas Gerais, afirma que os dois convidados podem esclarecer questões importantes ligadas ao Banco Master de Daniel Vorcaro.
6: Os requerimentos estão como convite, porque os dois lados queriam a convocação. Eles são autoridades, serão tratados da mesma maneira, tanto o ex-presidente como o atual presidente. Os dois têm explicações a dar, a meu ver, sobre essa questão do Banco Master.
5: Carlos Viana alertou que a presença das autoridades só será possível com uma prorrogação dos trabalhos da CPMI. Ele apresentou ao Supremo Tribunal Federal um mandado de segurança com esse objetivo. O deputado federal Paulo Pimenta, do PT do Rio Grande do Sul, afirma que a CPMI já cumpriu seu papel e que a continuidade das investigações deve ser feita por outros órgãos, como a CGU e a Polícia Federal.
7: Quando a gente faz uma CPMI, a gente dá visibilidade, né? Estes personagens, né? Os Golden Boys, o próprio careca do INSS, essa turma toda, ela só ficou conhecida porque a gente trouxe esse debate para dentro do espaço público, que é o Parlamento.
5: O relator da CPMI, deputado federal Alfredo Gaspar, do União de Alagoas, defende a prorrogação dos trabalhos.
8: Eu posso garantir, sem nenhum receio, que a CPMI ainda tem muita coisa a investigar e há pressupostos para prorrogação, diante da ausência de dados e depoimentos necessários à conclusão.
5: A CPMI do INSS também aprovou um pedido de compartilhamento de informações relacionados a Fabiano Zetel, cunhado de Daniel Vorcaro, à CPI do crime organizado. O mandado de segurança no STF sobre a prorrogação da CPMI será analisado pelo ministro André Mendonça. O prazo para encerramento dos trabalhos da CPMI é 28 de março.
26: Em audiência na Comissão de Assuntos Econômicos sobre o papel das auditorias no caso do Banco Master, contadores afirmaram que relatórios já apontavam sinais de alerta, mas esses documentos raramente são lidos pelo mercado.
27: Senadores cobraram mais fiscalização e classificaram os alertas como tímidos. Repórter Marcela Cunha.
9: Durante a audiência, os representantes dos auditores alegaram que não conseguem alcançar sozinhos as estruturas montadas para fraudar demonstrações financeiras. Eles argumentaram que, além de não possuir poder de polícia, as fraudes que envolvem estruturas externas, como fundos de investimento, dificultam o trabalho desses profissionais. O presidente do Conselho da Trevisan Escola de Negócios, Antoninho Marmo Trevisan, explicou que, no caso do Banco Master, o responsável se utilizou da abstenção de opinião, que é o recurso técnico mais grave possível quando as contas não fecham ou as informações são sonegadas, mas o mercado ignorou o alerta.
10: Os relatórios de auditoria, por alguma razão, são poucos lidos. Ele manda para os órgãos reguladores. Os órgãos reguladores tomam conhecimento imediatamente da situação. O senhor vai me perguntar, então, por que não tomaram as decisões? Isso eu não sei te responder.
9: Mesmo assim, o senador Espiridião Amin, do Progressistas de Santa Catarina, classificou os alertas técnicos emitidos como insuficientes diante da possibilidade de fraudes bilionárias.
11: O mínimo ele deveria dizer, eticamente ele teria que dizer, isso aqui precisa ser investigado. Isso aí é eufemismo. Ele se absteve.
9: Os senadores pediram mais integração entre Banco Central e a CVM e o acesso direto pelos auditores a sistemas de controle como o Registrato, para identificar quem realmente está por trás das operações dos mais de 32 mil fundos privados do país. Os parlamentares também cobraram a aprovação de projetos de lei que tipifiquem a fraude financeira e contábil como crime e que criem a figura do denunciante de boa-fé.
26: Os senadores Alci Lucas, do PL do Distrito Federal, reforçou denúncias sobre a compra do Banco Master pelo Banco de Brasília. Ele apontou indícios de irregularidades e possíveis conexões entre os agentes públicos e empresas privadas.
27: Segundo o parlamentar, o caso pode se tornar um dos maiores escândalos do mercado financeiro Exalci também questionou a atuação de órgãos de controle e disse que vai continuar pedindo investigações.
2: A solução correta para salvar o BRB é usar os bens do Ibanez e da Celina. Eu tenho certeza que o dinheiro deles daria para tapar esse rombo e ainda sobraria. Eu fui ao Ministério Público pedir o bloqueio dos bens deles.
26: Já o presidente do Senado, Davi Alcolumbre, contestou em plenário as declarações do presidente do Partido Liberal, Valdemar Costa Neto, a respeito de uma suposta articulação para barrar a CPI sobre o Banco Master em troca da derrubada do veto presidencial ao chamado PL da dosimetria, que reduz as penas dos condenados pela tentativa de golpe em 8 de janeiro de 2023.
27: Ao informar que não há previsão de quando o Congresso Nacional analisará o veto do presidente Lula ao projeto da dosimetria, Alcolumbre negou qualquer acordo sobre os temas e afirmou estar estarrecido com as falas de Costa Neto.
12: Que eu fiquei estarrecido com as declarações do presidente do Partido Liberal, o qual eu tenho um grande respeito. Eu nunca, absolutamente nunca, tratei com o Valdemar da Costa Neto em relação a este assunto da sessão do Congresso, da votação dos vetos da dosimetria, manutenção ou derrubada, ou sobre CPI do Banco Master.
26: Eventos que resultarem em dano à coletividade, como a tragédia da Boate Kiss, que matou 242 pessoas em 2013, podem gerar obrigação de ressarcimento ao Sistema Único de Saúde.
27: Um projeto com esse objetivo avançou no Senado. Repórter Marcela Diniz.
13: Aprovado na Comissão de Assuntos Sociais, o projeto do senador Marcelo Castro, do MDB do Piauí, contou com o relatório do senador Eduardo Braga, do MDB do Amazonas. A proposta tipifica como infração sanitária o ato de provocar, por ação ou omissão, evento que resulte em dano à saúde da coletividade e institui pena de multa aos responsáveis como forma de ressarcir o Sistema Único de Saúde. Eduardo Braga citou como exemplo a tragédia da Boate Kiss, que matou 242 pessoas e feriu mais de 600 no município gaúcho de Santa Maria em 2013.
14: Um evento que, por irresponsabilidade criminosa, acabou levando algumas centenas de pessoas à morte e causando danos à saúde de centenas de outros brasileiros e brasileiras, causando, portanto, um custo ao Sistema Único de Saúde.
13: A multa aos organizadores deverá cobrir as despesas atuais e futuras que o SUS tiver no atendimento às vítimas do evento que provocar dano à saúde coletiva. O projeto segue para a Comissão de Assuntos Econômicos.
26: E a Comissão de Constituição e Justiça aprovou um projeto que garante a realização de exames de corpo de delito de forma humanizada para vítimas vulneráveis de crimes violentos.
27: A proposta alcança mulheres, crianças, adolescentes, idosos e pessoas com deficiência. O objetivo é reduzir o trauma dessas vítimas durante a coleta de provas periciais em institutos médico-legais e delegacias. Repórter Bruno Lourenço.
15: O projeto de lei aprovado na Comissão de Constituição e Justiça estabelece que o pericial deve ocorrer em ambiente acolhedor e, no caso de mulheres e menores de idade, preferencialmente por profissionais do sexo feminino. No caso de crianças e adolescentes, o projeto vai além e exige que o profissional tenha capacidade específica para o atendimento. O relator da matéria, senador Marcelo Castro, do MDB do Piauí, enfatizou que a mudança é vital para evitar a chamada revitimização, quando a pessoa sofre um novo trauma devido a um atendimento inadequado ou impessoal.
14: Medida que concilia qualificação da prova com redução de vitimização secundária.
15: Se não houver recurso para votação em plenário, a proposta, que é do senador Alessandro Vieira, do MDB de Sergipe, segue para análise da Câmara dos Deputados.
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26: Com trabalhos técnicos de João Lira, o Jornal do Senado fica por aqui. Acompanhe agora as notícias da Câmara dos Deputados. Boa noite.
27: Boa noite e até amanhã.
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18: Câmara aprova projeto que aumenta penas para furto, roubo e receptação.
28: Bolsistas de pós-graduação poderão considerar tempo para aposentadoria.
18: Deputados criam um novo crime no Código Penal para punir violência vicária.
0: Boa noite. A Câmara aprovou o projeto que cria novo crime no Código Penal para punir homens que agredirem filhos para punir a mulher. O repórter Antônio Vital acompanhou a votação.
1: Deputados e deputadas aprovaram um projeto que cria um novo tipo de crime no Código Penal para punir o homem que cometer violência contra filhos ou enteados com a intenção de atingir a mulher. Esse tipo de caso é conhecido como violência vicária. A proposta foi apontada como prioridade pela bancada feminina da Câmara, depois de um caso desse tipo ocorrido no início do ano. Em fevereiro, por conta de uma crise no casamento, o secretário de governo da Prefeitura de Tumbiara, em Goiás, Thales Machado, matou a tiros os dois filhos, de 8 e 12 anos, e tirou a própria vida em seguida. O crime também repercutiu no plenário da Câmara, que aprovou o regime de urgência para o projeto, apresentado pela deputada Laura Carneiro, do PSD do Rio de Janeiro, em 2024. A proposta original incluía a violência vicária entre os casos de violência doméstica contra a mulher na Lei Maria da Penha, que já prevê punição para violência física, psicológica e patrimonial. A relatora, a deputada Silvia Alves, do União de Goiás, ampliou a proposta e incluiu a previsão de um crime específico no Código Penal, chamado homicídio vicário, com pena de 20 a 40 anos de prisão, a mesma do feminicídio. A pena para o homicídio vicário pode ser aumentada até a metade se for praticado contra criança, adolescente, pessoa idosa ou com deficiência. O projeto provocou discussão em plenário. Deputados de diversos partidos defenderam que as penas para o novo crime alcançassem também mulheres autoras de violência vicária, não apenas os homens. Foi o que disse o deputado Carlos Jordi, do PL do Rio de Janeiro.
3: Ela também criou um tipo penal no Código Penal do homicídio vicário. E o homicídio vicário estabelece que matar uma criança para atingir a mulher é um crime hediondo. Uma pena de 40 anos e ainda coloca no rol de crimes hediondos. Concordo, mas também tem que ser a mulher, a sujeito ativo, ela também comete esse tipo de crime.
1: A deputada Silvia Alves, relatora do projeto, manteve a previsão de que a violência vicária é cometida por homens para atingir as mulheres. Segundo ela, as principais vítimas desse tipo de crime. Ela lembrou o caso ocorrido em Goiás para justificar pena maior para os agressores.
4: Nós somos a maioria das vítimas. Os senhores, como homens, vocês podem fazer um projeto também que beneficie os homens, mas não dizer escancaradamente que vão proibir um projeto para defender mulheres no mês da mulher. Eu queria que todos vocês abrissem o coração de vocês para que a gente possa proteger não somente crianças e adolescentes, mas todas as pessoas que serão usadas por um homem como Thales, que não aceitou o pedido de divórcio da Sara, feito em agosto de 2025, depois dela descobrir uma traição.
1: O projeto que cria um novo tipo de crime no Código Penal para punir o homem que cometer violência contra filhos ou enteados com intenção de atingir a mulher, seguiu para análise do Senado. Da Rádio Câmara de Brasília, Antônio Vital.
18: Na visão de Sargento Faú, do PL do Paraná, projetos como o agravamento de penas para crimes vicários, quando pais agridem filhos para atingir as mães, são necessários para conter a violência e combater a impunidade.
0: O parlamentar também citou outras propostas que passaram pela Comissão de Segurança Pública, como o projeto que permite a exposição da imagem de criminosos e o aumento de penas para crimes como furtos de animais, de veículos e de aparelhos de comunicação.
18: O Brasil registrou recorde em feminicídios em 2025, com 1.568 mulheres assassinadas, segundo o Fórum Brasileiro de Segurança Pública. Élder Salomão, do PT do Espírito Santo, conclama todos os poderes e a sociedade a firmar um pacto contra a violência.
0: Élder Salomão aponta a cultura machista como causa estrutural das agressões e sustenta que os homens devem assumir a responsabilidade pela transformação desse comportamento. Ele elogia o governo federal por iniciar a mudança e espera que a ação se prolifere por toda a sociedade.
17: Votação.
18: Câmara conclui a aprovação de projeto para aumentar penas para furto, roubo e receptação. O repórter Antônio Vital acompanhou a votação.
1: A Câmara dos Deputados concluiu a aprovação de projeto que aumenta as penas para roubo, furto e receptação de produtos. A proposta também considera mais graves, com penas maiores, roubos de celulares, receptação de animais domésticos e furto ou roubo de equipamentos como cabos elétricos, necessários para a prestação de serviços essenciais. A receptação é o crime de adquirir produtos roubados ou furtados. Furto é subtrair algo sem violência e roubo é com violência ou ameaça. O projeto, apresentado pelo deputado Kim Kataguiri, do Missão de São Paulo, tinha sido aprovado pela Câmara em 2023 e depois disso foi alterado pelo Senado, que reduziu algumas penas. O projeto retornou à Câmara e o relator, deputado Alfredo Gaspar, do União de Alagoas, rejeitou a maioria das alterações feitas pelos senadores. De acordo com o texto final, a pena de furto, que hoje é de 1 a 4 anos de prisão, sobe para 1 ano e 6 meses a 6 anos. A pena pode ser ainda maior no caso de agravantes, como furto de cabos elétricos, carros, animais de produção, como gado, animais domésticos e aparelhos celulares. Nesses casos, as penas podem chegar a 10 anos de prisão. Já a pena de roubo, que hoje é de 4 a 10 anos de prisão, sobe para um mínimo de 6 e um máximo de 10 anos. Mas, se resultar na morte da vítima, a pena mínima sobe de 20 para 24 anos de prisão. A máxima permanece em 30 anos. Já para receptação, ou seja, adquirir produto roubado, a pena mínima, que hoje é de 2 anos, sobe para 4 anos. E a máxima, que hoje é de 5 anos, sobe para 8 anos de prisão. A proposta ainda cria no Código Penal o crime de transportar, ocultar ou vender animal doméstico roubado, com pena de 3 a 8 anos de prisão. O relator, deputado Alfredo Gaspar, defendeu o aumento de penas.
6: O Brasil vive uma epidemia não apenas de homicídios, mas também de crimes patrimoniais. Estamos agravando a pena dos crimes de furto, roubo e estelionato. Chega de bandidagem livre para cometer crime. Endurecemos pena porque a sociedade precisa, o direito exige e a bandidagem merece.
1: Deputados contrários à proposta criticaram a eficácia de aumentar penas. Para o deputado Tarcísio Mota, do PSOL do Rio de Janeiro, o número de presos no país triplicou nos últimos anos, sem que isso tenha aumentado a sensação de segurança da população.
7: A gente está, de novo, utilizando o legítimo medo das pessoas diante de um cenário de insegurança e de violência para tomar medidas que aparentemente resolvam os problemas, elementos que nunca vão resolver. O Brasil aumentou a sua população carcerária em 257% nos últimos 25 anos e a sensação de insegurança e de violência segue existindo. Triste uma sociedade que dá mais valor ao patrimônio do que às pessoas e utiliza slogans no lugar de debater racionalmente a segurança.
1: O projeto que aumenta as penas para roubo, furto e receptação de produtos, bem como considerar agravantes a subtração de celulares, veículos e cabos elétricos, seguiu para a sanção presidencial e pode virar lei. Na Rádio Câmara de Brasília, Antônio Vital.
17: Política.
0: Chico Alencar, do PSOL do Rio de Janeiro, pede o afastamento de deputados condenados pelo STF por desvio de emendas. Ele entrou com representação junto à mesa diretora sob o argumento de que a permanência dos parlamentares compromete a credibilidade da Câmara.
18: Chico Alencar cobra o envio imediato do caso ao Conselho de Ética para aplicação de medida cautelar. O deputado defende que a Casa adote providências em nome da ética, da transparência e do bom uso do dinheiro público, garantindo um bom exemplo para a sociedade.
0: Ivan Valente, do PSOL de São Paulo, critica a permanência no exercício das funções de deputados condenados por desvios de recursos de emendas. Ele lamenta a falta de punição automática e aponta que há dezenas de casos semelhantes sob análise no STF.
18: Ivan Valente denuncia o uso de emendas sem rastreabilidade como mecanismo de incentivo à corrupção. Ele solicita que, em nome da transparência e da integridade, o Conselho de Ética encaminhe o mais rápido possível os casos ao plenário para julgamento.
0: Sargento Gonçalves, do PL do Rio Grande do Norte, critica a atuação do STF no caso de Jair Bolsonaro, alegando que o ex-presidente estaria sendo alvo de perseguição política. O parlamentar também sustenta que há uso indevido de instituições contra opositores do governo.
18: Salves condena ainda a forma como a atual gestão federal tem tratado de temas como segurança pública e combustíveis. Para o deputado, há falhas na condução dessas políticas, além de uma tentativa de atribuir responsabilidades a governos anteriores.
0: Hildo Rocha, do MDB, acusa ministros do STF de pressionarem o governo do Maranhão para promover mudanças no comando do Executivo do Estado. O deputado afirma que decisões judiciais estariam sendo usadas para constranger a gestão local e favorecer interesses políticos.
18: Hildo Rocha argumenta que não há irregularidades comprovadas e afirma que as acusações do Supremo Tribunal Federal podem abrir caminho para ações da Polícia Federal sem embasamento jurídico consistente.
0: Carla Dickson, do União, acredita que a decisão da governadora do Rio Grande do Norte, Fátima Bezerra, de não renunciar ao cargo para disputar o Senado é um ato de desespero político. A deputada sustenta que a gestão estadual colapsou financeiramente em diversas áreas essenciais.
18: Carla Dickson denuncia o atraso de pagamentos em serviços de monitoramento de preços, manutenção de rodovias e saúde pública. A
5: parlamentar também alega que os índices da educação potiguar são os piores do Brasil.
17: Educação.
0: Câmara aprova projeto que permite contagem de tempo para aposentadoria para bolsistas de mestrado, doutorado e pós-doutorado. O repórter Marcelo Larcher tem os detalhes da medida.
8: A Câmara dos Deputados aprovou o projeto que inclui bolsistas de mestrado, doutorado e pós-doutorado no regime geral de previdência social, o que permite contagem de tempo para aposentadoria dos pesquisadores. De acordo com a proposta, os bolsistas com 16 anos ou mais que estejam matriculados em programas de mestrado e doutorado credenciados pela CAPES passam a ser segurados obrigatórios da Previdência na categoria contribuintes individuais. A CAPES é a Coordenação de Aperfeiçoamento de Pessoal de Nível Superior, uma fundação vinculada ao Ministério da Educação. Terão o mesmo direito os bolsistas de pós-doutorado em programas de pesquisa aprovados por agências oficiais de fomento. A regra vale para atividades realizadas no Brasil e no exterior. O relator da proposta, deputado Ricardo Galvão, da Rede de São Paulo, disse que a medida corrige uma distorção histórica. Segundo ele, hoje muitos pesquisadores dedicam anos à formação acadêmica em regime de dedicação integral, produzem dissertações, teses, artigos e inovação científica, mas permanecem sem proteção previdenciária.
19: As bolsas de mestrado no Brasil, para os alunos que se formam, seja qual for a área, é R$ 2.100 por mês. A bolsa de doutorado, R$ 3.100. E um pós-doutorado, depois de 6 anos de estudo e publicar trabalho, R$ 5.200. E eles não têm direito a recolhimento no INSS.
8: Deputados de oposição, como Kim Kataguiri, do Missão de São Paulo, e Marcel Van Hatten, do Novo, do Rio Grande do Sul, criticaram o projeto. Segundo eles, não há garantias de que o valor líquido das bolsas não sofrerá redução depois de paga a contribuição. O relator garantiu, no entanto, que reajustes futuros vão compensar a cobrança da contribuição. E deputados da base do governo foram na mesma linha, como a deputada Jandira Fegali, do PCdoB do Rio de Janeiro.
20: A pós-graduação no Brasil é uma etapa fundamental da inovação científica, da produção científica, principalmente todos esses bolsistas vinculados ao CNPq e CAPES, que são em número de 120 mil no Brasil. Este projeto, respondendo inclusive ao questionamento da tribuna, a contribuição é sobre o salário mínimo. Não é sobre o valor total da bolsa, é 11% sobre o salário mínimo, o que obviamente será coberto pelo reajuste da bolsa. Portanto, não teremos redução do valor da bolsa.
8: O projeto que inclui bolsistas de mestrado, doutorado e pós-doutorado no regime geral de previdência social segue agora para análise do Senado. Da Rádio Câmara de Brasília, com informações de Daniele Lessa e Antônio Vital, Marcelo Larcher.
17: Ciência e tecnologia.
5: Proposta de Luciano Dutti, do PSB do Paraná, estabelece regras para propaganda de apostas esportivas no Brasil. O deputado pretende incluir limites na Constituição para esse tipo de publicidade diante do crescimento das chamadas bets no país.
21: Hoje não existe nenhuma regulamentação sobre essa propaganda, que vem causando graves problemas de saúde, principalmente para várias pessoas, ludopatia e outras doenças que aumentaram muito neste período, que as bets estão regularizadas no Brasil.
0: Segundo Luciano Dutti, a ideia é aplicar às bets restrições semelhantes às existentes para a propaganda de cigarros, bebidas alcoólicas e medicamentos. A proposta será analisada por uma comissão especial e depois segue para a votação em plenário.
17: Direitos Humanos.
5: Padre João, do PT de Minas Gerais, celebra a sanção do ECA Digital, nova legislação que reforça a proteção de crianças e adolescentes no ambiente online. Segundo o deputado, a medida reforça o compromisso do governo em tornar a internet um ambiente mais seguro.
0: Padre João explica que a lei exige prova de maioridade e a remoção de conteúdos impróprios em até 24 horas. Ele alerta que empresas que descumprirem as regras estarão sujeitas a multa de até 10% do faturamento ou suspensão de serviços.
17: Trabalho.
5: A proposta de emenda à Constituição, que trata da aposentadoria de agentes comunitários de saúde e de combate às endemias, chegou à Comissão de Constituição e Justiça do Senado. Antônio Brito, do PSD da Bahia, comemora o avanço da matéria e pede urgência aos senadores na votação.
0: Antônio Brito salienta que a medida, fruto de uma demanda histórica e resultado de articulação ampla do Congresso com entidades representativas, garante justiça à categoria, que atua na atenção básica e é fundamental para o funcionamento do SUS.
5: Tadeu Venere, do PT, critica lideranças políticas do Paraná por se manifestarem contra a redução da jornada de trabalho para 5x2. O deputado classifica a postura como retrógrada e compara o discurso à resistência histórica contra a abolição da escravidão e o direito a férias.
0: Segundo Tadeu Venere, a gestão estadual promoveu privatizações e negligenciou o reajuste de servidores públicos nos últimos 7 anos. Para ele, ao rejeitar a jornada de 40 horas semanais, autoridades locais demonstram falta de empatia com a classe trabalhadora.
2: Comissões.
9: A Comissão de Finanças e Tributação definiu seu novo presidente. A repórter Maria Neves acompanhou a eleição.
10: A Comissão de Finanças e Tributação elegeu o deputado Merlong Solano, do PT do Piauí, para presidir os trabalhos ao longo deste ano. O novo presidente se comprometeu a conduzir a comissão com transparência e respeito ao regimento e aos acordos, de modo a evitar tensões desnecessárias que empobreçam o debate. Merlong Solano adiantou que pretende colocar 2 temas em discussão nos próximos dias. Primeiramente, devido ao escândalo do Banco Master, disse ser necessário tratar das regras do Fundo Garantidor de Crédito. Esse fundo é formado por depósitos dos bancos e serve para prevenir prejuízos de pequenos investidores no mercado financeiro.
11: No único caso, consumiu quase metade do fundo garantidor do nosso sistema financeiro. Aqui já fala em 50 bilhões de reais do fundo garantidor consumido em função desse escândalo grandioso do Banco Master. Imagine o que teria acontecido se tivesse passado uma emenda que foi apresentada no Senado para aumentar a garantia de 250 mil para 1 milhão de reais. Teria estourado o sistema financeiro, porque o fundo garantidor tinha 120 bilhões e se tivesse sido 4 vezes mais, teríamos chegado a uma conta de 200 bilhões. A questão que nós temos que debater é o sistema de composição do Fundo Garantidor e de fiscalização do sistema financeiro precisa de ajustes?
10: O outro tema que Merlong Solano pretende debater é a crise dos combustíveis. Segundo afirmou, é preciso saber como estão se comportando os órgãos de proteção dos consumidores e o que pode ser feito para o Brasil não ficar à mercê de problemas internacionais, como a guerra no Oriente Médio. O deputado lembrou que o país não consome petróleo da região. Ainda assim, há aumento de preços dos combustíveis em todo o país. Da Rádio Câmara de Brasília, Maria Neves.
2: Desenvolvimento Regional.
0: Valdenor Pereira, do PT da Bahia, anuncia a realização do seminário Emendas Participativas e Desenvolvimento Regional em Vitória da Conquista. Ele afirma que o evento, marcado para o final de semana, busca definir as prioridades para a aplicação de recursos com a participação direta da população.
9: De acordo com Valdenor Pereira, o seminário reunirá lideranças de 60 municípios para debater investimentos em áreas como agricultura familiar, saúde e educação. Ele acrescenta que a reunião contará com a presença de secretários estaduais e ministros de Estado.
2: Justiça.
0: Heloísa Helena, da Rede do Rio de Janeiro, pede apoio para o seu requerimento, criado em conjunto com a deputada Fernanda Melchiona, de criação de uma CPMI do Banco Master. Segundo ela, a instauração do colegiado é necessária para fiscalizar e proteger o interesse público.
9: Heloísa Helena conclama a pressão popular para romper o que ela chama de muralha de proteção a parlamentares. A deputada defende investigação ampla e punição de envolvidos, sem distinção política, para evitar que prejuízos financeiros recaiam sobre a população mais pobre.
0: Érica Cocai, do PT, acusa o governo do Distrito Federal de manter relação irregular com o Banco Master. A deputada afirma que a instituição interferiu diretamente na gestão do BRB, com indicações para o Conselho Fiscal e decisões que levaram a prejuízos bilionários.
9: Érica Cocai também questiona a aplicação de recursos públicos pelo Distrito Federal para cobrir rombos do BRB. Ela afirma que os desvios prejudicaram investimentos em serviços essenciais e em infraestrutura, como obras de manutenção de rodovias.
0: Termina agora o Jornal Câmara dos Deputados com trabalhos técnicos de Everson Urani e apresentação de Val Monteiro e Márcio Aquiles Sardi. Uma boa noite para você.
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22: 10 e 3.
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14: Fala, moçada, tamo de volta, hein? Esse é o Play Sertanejo. É segunda-feira, dia 10 de agosto. Bora pra cima, bora, bora pra mais uma semana. Pensamentos positivos. A gente segue juntos aqui. É hora de Dani e Danilo.
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0: Fred e Gustavo, essa aqui é pra matar saudades, hein? Voltando ao ano de 2016, há 10 anos atrás, teve a participação especial de Wesley Safadão. A culpa é da bebida. É sempre dela, né? Ainda teve Bruno e Marrone cantando aqui pra gente, teve Fernanda e Sorocaba com a plateia e a gente abriu a sequência com Dani e Danilo. Play Sertanejo, o melhor da música sertaneja, volta já já pra segunda hora de hoje.
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0: FM 10 e 17. 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
1: 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Seguimos aqui no Play Sertaneja, a segunda-feira mais sertaneja do seu rádio, tá aqui pra você curtir, você que tá aí trabalhando, tá na lida, tá na labuta aí, bom trabalho pra você, viu? Meu muito obrigado pela audiência, a gente segue juntos aqui, pra abrir a segunda hora, Pedro, Paulo e Alex, é o PPA e Caltribite. 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

0: por falta de tempo não, viu? Você só não tem prioridade.
1: Luan Pereira com o Panda, 10 segundos. Ainda teve Danilo e Davi, também teve Gustavo Mioto, ainda teve Matheus Vargas com os Agroboy e a gente abriu a sequência com PPA, Pedro Paulo e Alex com Country Beat, que delícia. Esse é o Play Sertanejo, o melhor da música sertaneja para você curtir na segunda-feira mais sertaneja, mais ouvida em todo o nosso Brasil afora aí, hein? Um abraço muito especial para você que chegou agora, você que ligou o rádio agora também, obrigado aí pela audiência, pela amizade, pela companhia também.
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4: 10:31.
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1: Tamo de volta, gente, com alegria e música boa pra você curtir. A gente segue juntinhos aqui na maior audiência sertaneja do Brasil. Bora de Daniel.

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0: irmãos Henrique e Juliano e a famosa Última Saudade aqui no Play. Também teve Traia Véia, teve ainda o Thiago e Luan com o Vitor e Luan, hein? E a gente abriu a sequência com o Daniel, essa letra linda, hein? Além da Vida, ô moda ajeitada, ô moda linda, né? Só podia ser dele, um dos artistas mais amados e queridos do Brasil, o nosso Daniel, que dispensa comentários, hein? Aô, Daniel, véio! Tudo de bom pra você, somos seu fã. O cara é cantor, é ator, é compositor, é apresentador de TV. Uma pessoa que tem uma luz incrível. Por onde passa, leva sempre o seu talento, a sua energia. Daniel aqui no Play.
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0: Olha, tamo de volta, hein? Sempre com alegria, com o melhor da música sertaneja. A gente segue juntinhos aqui, curtindo a moda sertaneja. É hora de Diego e Vitor Hugo. A moda chama-se Beijei a Cura. Essa música, ela fala da transição, da dor de um término para o encontro de um novo amor.
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1: E DJ menor vem assim, ó. 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

0: Ele é o meu xará, hein? É o Lucas. Aquele é o Lucas Luco aqui no Play Sertanejo. Também teve Kleber e Cauã. Ainda teve Guilherme e Benuto. Manda um oi. A participação especial é da Simone Mendes. E a gente abriu a sequência com o Diego e Vitor Hugo. Esse é o Play Sertanejo, hein? Que programação é essa? Que show é esse? Meu, muito obrigado mesmo aí pela sua audiência. Segunda-feira a gente começa a semana juntos, curtindo aqui a nossa boa música sertaneja. Já, já, quem canta é a Simone Mendes.
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3: 10h57.
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0: Play Sertanejo está de volta, levando alegria, levando o melhor da música sertaneja aqui na sua rádio favorita. Olha, a Simone Mendes, ela lançou em janeiro do ano passado a música Me Ama ou Me Larga, a primeira faixa do DVD Cantando Sua História 2. Essa música, ela conta a história de alguém que não se sente amado como gostaria.
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5: Simone

Não é fácil não, menina. É a Patrícia e Manuela. Pra fechar a edição desta segunda, também teve Bruno e Barreto, ainda teve Maurício e Eduardo, teve Taíme e Thiago. E a gente abriu a sequência com a Simone Mendes, Me Ama ou Me Larga. Uma ótima semana pra você, uma excelente abençoada.

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0: Meia-noite 45.
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0: 4h24.
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0: É, Fernando Sorocaba. Tô vivendo a história de uma delegada que tá perseguindo minha vida, rapaz. 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
0: 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Né? Fala sério. Vamos lá, canta aí, vai.
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0: FM 4:52.
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0: Feliz demais.
1: Obrigado, gente.
0: Obrigado demais, de coração. Beijo pra todo mundo.
1: Faz barulho aí.
0: Obrigado de coração. Beijo. Vamos com Deus, viu? Valeu.

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2: Bom dia, 5h34.

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2: 5:46.

0: Segunda já foi. É terça já, meus amigos. Bom dia. É terça-feira, véia. A última da semana também, né? Já vamos começar a aproveitar bem de cedinho aí a sexta-feira. A terça-feira. Sexta. Bom dia. Bom dia, Fraveto. Bom dia, Pedrão. Dona Íria, Ivo Aguiar, Anderson Belusso, bom dia. Sadi Rondão, Juca, bom dia, Juca. Nedia Tobiski, bom dia. Seu Jorjão e a Dona Olivia dizem que levantam mais tarde. Eles me fofocaram ali. Tassir Ferrari, bom dia. Ô, Pires, movimentado aí, né, Pires? Olha, a turma da ração, piazada do frango, piazada da coca, os motoras aí, bom dia. Piazada do da bebida.
1: Vamos tentear, né, acabou.
0: Piazada do leite. Os guri tudo reunido ali, ó.

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Creio em Deus Pai Todo-Poderoso, Criador do céu e da terra, e em Jesus Cristo, seu único Filho, nosso Senhor, que foi concebido pelo poder do Espírito Santo, nasceu da Virgem Maria, padeceu sob Pôncio Pilatos, foi crucificado, morto e sepultado, desceu à mansão dos mortos, ressuscitou ao terceiro dia, subiu aos céus, está sentado à direita de Deus Pai Todo-Poderoso, donde há de vir a julgar os vivos e os mortos. Creio no Espírito Santo, na Santa Igreja Católica, na comunhão dos santos, na remissão dos pecados, na ressurreição da carne, na vida eterna. Amém. Ave Maria, cheia de graça, o Senhor é convosco. Bendita sois vós entre as mulheres, e bendito é o fruto do vosso ventre, Jesus. Santa Maria, Mãe de Deus, rogai por nós, pecadores, agora e na hora de nossa morte.

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11: 6:10 da manhã já.
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11: Bom dia, Gilmar, bom dia, Deja, bom dia, Paulo Alves. Bom dia, seu Romir Silva. Bom dia, Bastião. Lá do 35. Bom dia, o Zé Felipe, seu Zé Felipe tá ali. Dona Carmen Teles também, bom dia, Biro. Hoje tu levantou cedo, né, Biro? Agora sim, Biro, foguinho feito, as águas borbulhando em cima do fogão.
13: Luca,
11: opa, Bastião.
13: Alves, olha aquela moda lá que eu escutei a semana passada, eu acho. E Lourenço. E Leonel, o feijão e o algodão.
11: Como que é, Bastião? Feijão e o algodão.
14: Meu cachorrinho paqueiro.
11: Vou campear, Bastião. Ô Ivo Aguiar, bom dia. Como é que tá aí, Aguiar? Tudo na paz? Deixa eu ver. Tudo certinho, não? 6:11 da manhã, já 6:11. 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
15: Oi. Bom dia, bom dia, bom dia. Tudo certo? Tudo relax, tudo relax, é certo? E ó, o povo tá se levantando devagarzinho, né? O Biro tá meio sumido. Binade, tá. Negro Vila Nova, tá. Luiz Fernandes, o Deus, tá. Eu sei o que acontece. O Jair Bonetti, viu? O alemão tá desde cedo escutando o programa ali, o alemão do Moinho. Tá desde cedo. E ó, toca uma música do Tião Carreiro pra mim, mas é pra rodar. Ultimamente Deus tá só falando e não tá rodando as músicas. Eu não sei porque eu tô escutando o programa.
11: É que, Sidney, tamo encaiado de música, homem. Pra ter uma ideia, hoje eu vou tocar uma música aqui do Pedro Bentes da Estrada ali, que tá desde fevereiro aqui, homem. O meu produtor musical aqui do programa, ele me passou ontem uma lista aqui, eu fiquei assustado. Eu fiquei apavorado. Falei, não é possível uma coisa dessa, ter música de fevereiro ainda pra tocar. Eu falei, isso aí não pode acontecer na rádio, né? Ô Padilha, bom dia. Não, Padilha, mas tu já tá acordado, Padilha. Viu o carinha da erva, levou a erva lá. Ele me prometeu que ia levar, Padilha. Tomara que tenha levado a erva, né, Pia?

6h18 da manhã. Seu Valdemar Savic, bom dia, seu Valdemar. Como é que tá? Ô, Aldo Lux, bom dia. Como é que tamo aí, Aldo? Tamo acordado já, bicho velho? Bom dia, dona Terezinha. Bom dia, meu amigo Sabiá Ivo Aguiar. Bom dia pro Chacho, pros operadores de máquinas. Estão lá no Pires tomando um café. O Ronsani, Nerso Américo, Valmir. Meu amigo Colorado Adelino, bom dia. Osíris, bom dia. Bom dia pro Garotão, já tá acordado. Bom dia pro Cristiano. Rudimar, bom dia pra vocês. Ó, o Deja já tá acordado, Sidney. Tu fala do Deja ali, mas o Deja tá acordado. O Deja, pra ter uma ideia, já tirou tudo do leite. É, tirou tudo. Bom dia, Sadi. Como é que tamo? Tudo na paz? Um abraço, Sadi. O navio, o pessoal da linha Bernard. 6h19 da madrugada já. Olha, tô desconfiado que vai vir chuva, gente. Confiado, esse vento que tá aí é pra chuva. Esse clima. O Maicon, o Paulo Sérgio também, Vilmar Santos, João Mesomo, bom dia. Joel de Lima Viana, bom dia. Bom dia, Jacir. Como é que tá? Mas tu acorda cedo, Jacir. Capaz que tu acorda cedo. 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

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Dona Marisa da Silva, do Arroio Empoçado, bom dia! Um abraço pra vocês do Arroio. Tem a família Jung aí, né, Denés também. 6h22 agora.

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0: 6h32. E aí, Genésio? Professor e o Pires ali, né? Ô, Jauri, bom dia, Jauri. Mas não que já estamos indo pro serviço, Jauri. A pesada da mecânica Segato ali. O Tatinho já tá acordado, Jauri. Se quiser ir trabalhar, já pode ir. Uhum. Bom dia, Jairo. Roveno. Bom dia, Roveno. Bom dia, Henrique. Dona Dalva. O Geraldo Linsbinski também. Dona Maria Salete Neis. Um abraço pra Maria Gorete, a irmã. Já tá acordada, Dona Maria, né? E o nosso amigo Jair. Bom dia, Mauro. Jair Bonetti. Jair Costanaro. Um abraço pra vocês aí, viu? Pois é, Ivo Aguiar. Daí tu fez aniversário, tu não conta pra ninguém, né? Barbaridade.
1: Chega e dormir, né, Clóvis?
0: Chega.
1: Bom dia, vamos acertar, chegar, né? Uhum. Já temos na estrada aí, positivo. Deus abençoe, bom trabalho aí pra nós aí.
0: Pra nós.
1: Nós todos.
0: Valeu, Mitrute. Vamos de novo, Mitrute. Vamos de novo, guri. Um abraço, viu, Mitrute? 6h34 da manhã agora, 6h34, 6h34. Olha, nós estamos aí com a nossa campanha da Gosto de Viver aqui na Independência, com dicas de saúde para você, informações importantes para o seu dia, né? As pessoas precisam se cuidar, gente, nessa correria do dia a dia, né? 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A correria do dia a dia, né? As pessoas parecem que estão com pressa. É, o bom é dar aquela parada, né, aquela travada, e pensar aí como é que tá a tua saúde. 6h35 da manhã, 6h35, a Copacol de Realeza. 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Um abraço pro Biesco falar nisso, né? Essas horas, acho que ele deve estar mateando lá, o bicho velho. 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Bom dia, Zé Amâncio. Como é que tá aí, Zé Amâncio?
2: Que Deus abençoe todos vocês aí da rádio.
0: Nós tá todos, aí. Todos, aí. Amor de Deus. Valeu, Foguinho. 6h39 da manhã.

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6: 6h45 da manhã. Ah, bom dia. Ô Tavares, bom dia. 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Bastante chuva, com períodos aí de pancadas, às vezes fortes, às vezes fracas, mas nós temos aí uma previsão de 20 a 30 milímetros para hoje, ou mais, ou menos, né? Essa previsão aí de chuva para hoje, essa condição, né? Tem um alerta também de tempestade para a região sudoeste do Paraná, com possibilidade de chuva mais intensa, ventos fortes e até granizo. Já pensou, gente? Pancadas e possibilidades estrovoadas para Salto do Lontra, principalmente aí no período a partir das 7h30 da manhã já, né, aqui para nossa região. Chuva, viu? Ô Tibério, bom dia Tibério, o Tibério tá de aniversário, Tibério, nosso amigo Tibério, exato, Tibério, velho, parabéns Tibério. O Gasparzinho, William Gaspar, agora trabalha ali no Poço Pandolfi, né, de aniversário, mas ele não escuta o programa, né, não adianta mandar mensagem. O seu Estevão Ribeiro, doutor Estevão, dentista também, um abraço aí, bicho velho, parabéns, felicidades. E nem falou nada, né, seu Ivanilson Cassol. Duvido que tá acordado escutando o programa, seu Ivanilson Cassol. Ô, Cassol, parabéns, viu? Fala alguma coisa, Cassol, que tu tá de aniversário hoje. Pros amigos te cobrar a festa, homem. Tá de aniversário. Um abraço pra ti ali, tá bom, guri? Sérgio, bom dia, Sérgio! Sérgio Martins. Lorenzete, bom dia pra vocês ali. Não que já tá acordado, Sérgio, ó. Acordar cedo, bicho velho.

0: 6h52 da manhã já. E aí, Sérgio? Ô, Sérgio, mas tu deixou o chimarrão feito ali pro Renato e Dona Elemar, né? É? Seu Lindomar, Dona Marilce, seu Lindomar aparecer. Tá sumido, seu Lindomar, que deu? Fabiano, Fabrício também, bom dia. Meu amigo Cláudio Pedroso, meu xará. Ô, Diego Banque, bom dia. O Sir Baldessar também, bom dia. Vamos de novo, gente. Quase clareando o dia já.
1: 6 horas eu mandei pro Clóvis essa foto aí já. Eu já tava velho tomando chimarrão.
2: É? Esta noite eu tive um sonho que foi uma coisa engraçada. É. Vi 600 deputados pegando no cabo da enxada. E o povo tranquilo na sombra, olhando e dando risada.
0: Bom dia, Bank. Dona Madalena e o Jair, bom dia. Dona Iracema, Claudir, Claudião, Antônio Bruder, Vinícius Abraão, bom dia. Pedrão, o Pedrão não escutou mais o programa, né? Faz horas já que não escutou o programa.
3: Ô, Clóvis, bom, é pra nós dar no biro hoje. Ah. Ele vai matar 3 porcos,
0: daí ele
3: vai assar umas 2 costelas e o resto das costelas vai doar. É pra tu levar uma banda de costela e outra banda.
0: Capaz, eu vou mesmo daí. Eu vou mesmo. Temos na coleta. Ivanilson Cassol. Parabéns, viu, Cassol? Parabéns pra ti ali. Um abraço pra ti ali, guri. Felicidades, meu guri. Saúde e paz pros aniversariantes do dia.

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8: 7:03. Bora! Daqui a pouquinho tem Homem e a Terra no oferecimento da Copacol. Bom dia, Dona Mari Marcolina. Bom dia, Nerson. Creitiano, bom dia. Capaz que o seu Lindomar tá de aniversário, Henrique. Não, né? Ô, Márcio. Não, é diferenciado o negócio ali, tu viu?
9: Aí, Clóvis, essa tertura eu te peço de mais de 10 mil vezes,
8: não viu? Não, deu certo.
9: Mas agora tu se redimiu, Clóvis, tá redimido.
8: Não, é que tu tinha me pedido o quê? Uns 2 meses atrás, né, Mitrute? Daí, é que tá tocando. Estamos atualizando as músicas ali. Devagarzinho, vamos tocando. Gibrão Fagundes, Valdir Adance, o Jacó Zanqueta, não vi mais. Um abraço, gente, um ótimo dia. Uma ótima terça pra todo mundo. Um abraço aí, Tiagão. Pessoal da Adalberto Locações. Um abraço, Tiagão, pra você. Valeu!

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3: Olá, meu amigo, minha amiga, tudo certinho por aí, tudo na paz, tudo certo, que beleza, né? Por aqui também segue tudo tranquilo, graças a Deus, por isso estamos chegando mais uma vez na sua casa e no seu trabalho, né? Trazendo para você, para todo mundo que sempre está por aí, mais uma nova edição do programa O Homem e a Terra. Aqui na produção e apresentação estou eu, Amarildo Alba, conversando com você nesta terça-feira de Lua Minguante, 11 de agosto de 2026. Dia do advogado, dia do garçom, dia do estudante, dia da televisão e dia de Santa Clara também. Ontem, dia 10, né, começou o prazo, olha só, para você, produtor rural, fazer a entrega do ITR, que é o Imposto sobre Propriedade Territorial Rural, referente ao exercício 2026. A data limite para atender este compromisso é 30 de setembro, agora que vem. Diferente dos anos anteriores, né? Em 2026, a declaração deve ser feita pelo portal de serviços do site da Receita Federal na área de imóveis. No local, as informações devem ser preenchidas e transmitidas pelo serviço digital Minhas Declarações do ITR. O acesso é realizado com autenticação pela conta do gov.br. Apenas pessoas físicas com imóvel rural de até 100 hectares também podem declarar pelo programa ITR 2026, como no ano passado, programa que deve ser baixado, pode ser baixado lá do site da Receita. Em caso de dúvida, né, você produtor, claro, pode buscar aí apoio, pode buscar orientação do seu sindicato aí do seu município. Ah, tem mais uma coisa, o imposto pode ser pago em até 4 parcelas mensais, desde que nenhuma seja menor que R$50, né? Então, se o valor for menor que R$100, o pagamento deve ser feito em uma única parcela. Então, para a primeira parcela ou para a única parcela, o vencimento deste imposto é 30 de setembro. E agora, né, a gente chama aqui a participação do médico veterinário Altemir Gregolin, que vai falar do IFC Brasil, que é o International Fish Congress, que acontece em Foz do Iguaçu entre os dias 2 e 4 de setembro. Destacando, né, ele vai destacar pra gente o que você participante poderá ver no congresso. O evento tem lá o congresso, também tem a feira de produtos e serviços, mas ele vai destacar aqui pra gente, né, o que terá na programação do congresso. Vamos ouvir.
4: O congresso vai ter mais de 50 conferencistas nacionais e internacionais, e a gente fez uma programação discutindo, inclusive, com lideranças da região, cooperativas do Paraná e outras empresas, produtores, associações, para exatamente debater os temas que são mais importantes e mais relevantes para o produtor, para o piscicultor. Então, nós teremos 5 temas fundamentais. Uma discussão sobre o mercado, o consumo interno, como é que está se comportando, qual é a perspectiva, qual é a tendência, as exportações, as importações que têm gerado preocupações, as questões das tarifas,

0: a importação do Vietnã, etc. E para esse debate, nós vamos abrir esse debate com o ex-ministro da Agricultura, Roberto Rodrigues, que é um nome de referência internacional no agro. Teremos um painel de líderes com empresários, com empresas e com piscicultores participando desse debate. E um painel especialmente sobre exportações e importações, que vai ter a participação da Apex Brasil, Ministério da Agricultura e Embrapa. Teremos no segundo dia um painel sobre os custos de produção e a rentabilidade, ou seja, está dando retorno, está dando lucro, qual é o nível de rentabilidade, quais é as tendências em relação ao futuro aí com o CEPEA e também a CNA. Teremos um painel sobre nutrição. Nós estamos trazendo aquele que é conhecido como o Papa da Nutrição, o Albert Tate, dos Estados Unidos, para tratar dessa temática. Um painel sobre sanidade, quais são as doenças emergentes, os controles, a biosseguridade, né, que é uma preocupação grande, né? A gente tem que controlar a expansão, a difusão, prevenir as doenças. E um painel sobre genética. Nós estamos assistindo uma revolução nessa área de genética. A tilápia está virando o frango das águas e temos muitas novidades de empresas e também de instituições públicas, melhorando a eficiência, a conversão, o ciclo, que é de 7, 8 meses, dependendo da região do país, está vindo para 5 meses, 6 meses no máximo. Então tem muita novidade e também teremos um workshop Brasil-Paraguai para discutir a produção de tilápia no reservatório de Itaipu. Teremos o Fórum Aqua 5.0 com a Embrapa sobre inovações tecnológicas. Teremos um fórum com o Chile trazendo as inovações do salmão para tilápia também. Então é muita novidade, muito conteúdo e quem participar vai aprender muito, vai ter muita coisa nova aí para participar, assistir e debater.
1: Você ouviu aí o médico veterinário Altemir Gregolin, que falou do IFC Brasil International Fish Congress, que acontece em Foz do Iguaçu entre os dias 2 e 4 de setembro. Ele que destacou então que poderá ser visto, acompanhado lá no congresso, né, que faz parte do evento. Ah, mais uma coisa aqui, ó, você que está interessado também pode saber mais sobre tudo que vai acontecer, né, neste IFC Brasil, acessando o site do evento, que é, como diz o nome, né, IFC Brasil, escreve tudo junto, .com.br. E agora vamos ver, né, como está o mercado dos principais produtos de nossa agricultura, de nossa pecuária, acessando o relatório com pesquisa de preços que o Departamento de Economia Rural, o DERAL, lá da Secretaria da Agricultura, divulgou na última sexta-feira, dia 7 de agosto. Vamos lá, vamos ver aqui primeiro o café. Café beneficiado, bebida dura tipo 6, produto vendido por R$ 1.566 a saca de 60 quilos, valorizando aí 4%, né, em uma semana. Erva mate em folha, produto entregue lá na indústria, R$ 18,38 a arroba. O arroz agulhinha em casca, R$ 97 a saca de 60 quilos. Feijão preto, R$ 190. E o feijão carioca, R$ 263 a saca de 60 quilos. Milho amarelo, R$ 57,50 a saca de 60 quilos. Mandioca padrão de amido, 580 gramas, padrão de referência, 540 toneladas. Soja, 124. Trigo para pão, pH 78, também pH de referência, 74 a saca de 60 quilos. Boi em pé, olha só, com valorização de 2%, né, nesses últimos 7 dias, vendido então por R$ 351 a arroba. A vaca em pé com padrão de corte, 313. E o suíno tipo carne, em pé, preço pago ao criador independente, né, aquele criador não integrado à indústria, R$ 4,92 o quilo. Esses foram os preços médios praticados nesta última sexta-feira, dia 7 de agosto, aqui no nosso estado, né, com valores pesquisados e divulgados pelo Departamento de Economia Rural, que é o DERAL, lá da Secretaria da Agricultura. E agora, né, eu conto para você que temos duas caminhadas na natureza confirmadas para acontecer aqui no nosso estado neste próximo domingo, dia 16. Em Maringá, temos lá o Circuito Águas do Pirapó, que sai às 7 da manhã, em frente à fazenda da Unicesumar, e é em São José dos Pinhais, a 8ª caminhada Circuito Colônia Marcelino, que tem saída marcada para as 7h30 da manhã também, em frente ao Salão da Capela São Pedro, né, da comunidade Colônia Marcelino. A caminhada de São José dos Pinhais tem 2.000 vagas e a de Maringá, 2.500 vagas. Era este, né, o recado que a gente tinha para hoje. Vamos ficando por aqui, desejando a todos vocês uma ótima terça-feira e até amanhã, quando estaremos aqui de volta, né, nesta mesma emissora, neste mesmo horário, para trazer para você, aí para todo mundo, né, mais uma nova edição do programa O Homem e a Terra. Forte abraço, fiquem com Deus e até lá.
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8: Olá, tudo bem? Bom dia, 7h32, hora oficial do Brasil, 7h32. Hoje, terça-feira, 11 de agosto. Estamos com o tempo instável aqui na nossa região, bastante nuvens no céu, tendência de alguma pancada de chuva para o decorrer do período. E a gente vai a partir de agora até as 8 horas da manhã, junto com cada um de vocês, aqui na nossa Independência. O Jornal da Manhã já está no ar.
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8: SUS passa a oferecer novo teste para rastrear câncer colorretal. Afogamentos estão entre as principais causas de mortes de crianças e adolescentes no Brasil. Informações também daqui a pouquinho da nossa previsão do tempo. Vamos falar ainda de esporte. Tem muita informação a partir de agora na nossa 94.1. Quem está se preparando para mais um dia de trabalho, quem já está trabalhando, as crianças também indo para a escola, você está tomando o seu café da manhã, quem está tomando o seu chimarrão, sejam bem-vindos. O nosso Jornal da Manhã com muita notícia, porque aqui você começa o dia atualizado. 7h33, não se perca na hora.
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8: Nós abrimos a edição de hoje trazendo informação sobre saúde, porque o SUS passou a oferecer um novo teste para rastrear câncer colorretal. Vamos conferir os detalhes. Quem conta pra gente é a repórter Fabiola Altran.
10: O teste imunoquímico fecal foi incluído na tabela de procedimentos disponíveis aos pacientes do SUS. O exame pesquisa sangue oculto nas fezes e será utilizado para o rastreamento da doença, indicado a cada 2 anos para mulheres e homens assintomáticos com idade entre 50 e 75 anos. Mas o teste não é indicado para pessoas sintomáticas ou com suspeita de câncer colorretal, que é aquele que afeta o intestino grosso e o reto. Ele detecta pequenas quantidades de sangue oculto, invisíveis a olho nu, e pode indicar pólipos, lesões pré-cancerígenas ou câncer no intestino. O paciente recebe um kit para coleta em casa e depois encaminha para o laboratório, e pode ser feito com apenas uma amostra. De acordo com o Ministério da Saúde, o procedimento pode ampliar o acesso de mais de 40 milhões de pessoas à prevenção e detecção precoce da doença. Esse tipo de câncer hoje é o segundo mais frequente no Brasil. Da Rádio 2, Fabiola Altran.
8: Obrigado, Fabiola. São 7h35. Seguimos falando sobre saúde, porque um medicamento mensal promete revolucionar a prevenção ao HIV no mundo. Sabe quem conta agora pra gente? É a repórter Mônica Grilley.
11: Em fase final de testes clínicos, uma alternativa promissora de profilaxia pré-exposição, conhecida como PrEP, se aprovada, poderá proteger contra o vírus HIV sem a necessidade de comprimidos diários. Administrado mensalmente em dose única, o medicamento conta com acordos voluntários de licenciamento firmados entre o grupo farmacêutico Merck Sharp e Idomé, MSD, e fabricantes de medicamentos genéricos. O objetivo é garantir a produção local e acelerar a distribuição nos países em desenvolvimento. Atualmente, a PrEP é um método de prevenção que, para sua eficácia, exige o consumo de 2 antirretrovirais por dia. O novo medicamento, uma vez ao mês, busca ampliar a adesão da população mundial, oferecendo mais flexibilidade para diferentes perfis de usuários. O Alimatravir, ou MK-8527, age no organismo, impedindo a replicação do vírus HIV. Na fase 3 dos estudos, o novo comprimido vai ter uma eficácia testada em grande grupo de voluntários, incluindo centros de pesquisas brasileiros. Os acordos de licenciamento firmados pela MSD incluem a parceria com a Fundação Oswaldo Cruz no Brasil e 3 empresas no continente africano: Aspen Pharmacare na África do Sul, Quality Chemicals Industries em Uganda e a Universal Corporation no Quênia. Segundo a MSD, mais de 100 mil pessoas utilizam a PrEP no Brasil por meio do Sistema Único de Saúde, o SUS. E a colaboração visa permitir que novas tecnologias cheguem ao país e em toda a América Latina.
12: Da ONU News, Mônica Grady, em parceria com a agência Rádio Web.
8: Obrigado, Mônica, pelas suas informações. A gente segue com o Jornal da Manhã, vamos até às 8, tem muita notícia por aqui para você. E vamos falar agora com a repórter Milena Abreu. Ela preparou uma reportagem em que o funcionamento do judiciário afeta diretamente a vida da população. Milena Abreu no Jornal da Manhã.
13: Os afogamentos estão...
8: 7h37 aqui no Jornal da Manhã, 7h37, agora sim a Milena Abreu então trazendo as informações aí em relação Essa reportagem. Funcionamento do judiciário afeta diretamente a vida da população.
14: O funcionamento do judiciário afeta diretamente a vida da população. Seja em uma ação trabalhista, uma disputa familiar ou uma questão relacionada a consumo, por exemplo, contar com rapidez, transparência e previsibilidade é fundamental para que os direitos previstos em lei sejam garantidos. Mas quem já precisou recorrer à justiça no Brasil sabe que muitas vezes as respostas não são rápidas e nem eficientes por causa da demora nos processos, da complexidade do sistema e de outros tipos de burocracias que hoje fazem parte do judiciário do nosso país. É justamente para discutir caminhos que ajudem a aperfeiçoar o sistema que a OAB São Paulo promove neste mês de agosto, em parceria com a Folha de São Paulo, um ciclo de seminários sobre a reforma do judiciário. De acordo com Leonardo Sica, presidente da Ordem Paulista, a iniciativa vai reunir representantes da advocacia, magistrados, pesquisadores, especialistas e integrantes da sociedade civil para um debate que impacta todos os cidadãos.
15: A OAB de São Paulo, OAB, tem a responsabilidade institucional de participar dos grandes debates do país, especialmente, claro, aqueles que dizem respeito ao funcionamento da justiça. Nós precisamos de um judiciário eficiente, previsível e transparente, que amplia a confiança nas instituições, melhora o ambiente de negócios e a proteção dos direitos de cada cidadão. Por isso, a nossa intenção foi criar um espaço plural de discussão, reunindo diferentes visões para tratar de questões que impactam diretamente o dia a dia da justiça.
14: A ideia é ampliar um debate que a OAB São Paulo desenvolve há mais de um ano, com estudos e sugestões voltadas à modernização do sistema de justiça.
15: Estamos estudando esse tema há mais de um ano, ouvindo a advocacia e formulando propostas. Agora é hora de ampliar esse diálogo e contribuir de forma qualificada para um debate que precisa ser técnico, responsável e comprometido com o interesse público. Porque esses desafios não pertencem exclusivamente a uma profissão, né? O sistema de justiça funciona de maneira integrada e atinge todo mundo. E qualquer proposta de aperfeiçoamento, portanto, precisa considerar muitas visões. A advocacia, é claro, conhece melhor as dificuldades enfrentadas pelo cidadão para acessar a justiça. Já o judiciário tem os desafios de gestão e de prestar a jurisdição. A academia tem reflexão crítica, pesquisa e estudo. E a sociedade é quem usa o serviço. A OAB de São Paulo acredita muito nessa construção cooperativa e coletiva. As melhores soluções surgem quando há diálogo, respeito às diferentes posições e disposição para enfrentar os problemas sem preconceito. É exatamente esse ambiente que nós criamos com esse ciclo de seminários.
14: Leonardo Sica diz o que considera essencial para que os debates e as discussões sobre o assunto tenham impactos reais na reforma do judiciário.
15: A primeira prioridade é reconhecer que o sistema de justiça precisa acompanhar as transformações da sociedade nos últimos anos. Hoje, a gente discute temas amplos, que vão desde o excesso de litígio até o uso de inteligência artificial, passando pela necessidade de ética, transparência e previsibilidade das decisões. A ideia não é fazer crítica ao poder judiciário, mas contribuir para ele melhorar. Por isso, a gente defende propostas concretas, com parâmetros de conduta, medidas para ampliar a eficiência, iniciativas que reforcem a segurança jurídica. Quanto à inteligência artificial, por exemplo, a gente sabe que pode trazer ganhos importantes, mas precisa ser usada com transparência, supervisão humana e absoluto respeito ao devido processo legal.
14: Entre os convidados dos encontros da série O Judiciário em Debate, Integridade, Eficiência e Acesso à Justiça, que a OAB São Paulo promove neste mês de agosto em parceria com a Folha, estão o presidente do STF, ministro Edson Fachin, o advogado-geral da União, Jorge Messias, e a ex-presidente da corte, Ellen Grace. Os encontros acontecem nos dias 10, 17 e 24 de agosto e as inscrições gratuitas estão abertas no site simpla.com.br. Os eventos também terão transmissão ao vivo pela internet. Da Rádio 2, Milena Abreu.
8: Obrigado, Milena. São 7h42 agora, hora oficial do Brasil, 7h42 aqui no Jornal da Manhã. Levantamento mostra que saques na poupança superaram os depósitos em julho. Fabio Loutran.
10: É o que mostra um relatório do Banco Central. No sétimo mês do ano, saques ultrapassaram os depósitos em R$7,150 bilhões. Em comparação com junho de 2026, tanto os depósitos quanto as retiradas caíram. Em julho, as aplicações diminuíram 1,9%. E os saques, 0,1%. O resultado mostra piora em relação ao mesmo mês do ano passado. Em julho de 2025, os depósitos chegaram a cerca de R$ 363,5 bilhões e as retiradas a quase R$ 370 bilhões. Na comparação anual, as entradas subiram 2%, mas os saques avançaram um pouco mais, 2,2%. Mesmo com esses dados, o volume total mantido na poupança permaneceu praticamente estável em julho em relação a junho. Da Rádio 2, Fabiola Altran.
8: Obrigado, Fabiola. São 7 horas e 43 minutos. A gente traz agora uma informação que serve também de alerta. É importante ficar atento em relação a isso. Os afogamentos estão entre as principais causas de morte de crianças e adolescentes no Brasil. Quem tem os detalhes é a repórter Milena Abreu.
14: Os afogamentos estão entre as principais causas de mortes de crianças e adolescentes no Brasil. E o tema é o foco da Campanha Nacional de Prevenção da Sociedade Brasileira de Salvamento Aquático, a SOBRASA. De acordo com a entidade, em média, todos os dias, são registradas 4 mortes de crianças e adolescentes decorrentes desse tipo de acidente no Brasil. E o período de férias escolares exige atenção redobrada dos pais, uma vez que metade dos casos envolvendo crianças ocorre dentro do próprio ambiente doméstico, em locais como piscinas, banheiras e até baldes ou vasos sanitários. Rios, lagos e represas também são locais que representam um grande perigo. Nesse tipo de ambiente, as crianças devem estar sempre supervisionadas por um adulto a uma distância de menos de um braço. Ainda de acordo com a SOBRASA, mais de 90% dos afogamentos registrados no país poderiam ser evitados com medidas simples de educação, comportamento seguro e isolamento de reservatórios de água. Por isso, visando ampliar a conscientização, a entidade vai mobilizar 10 mil voluntários a partir deste mês de julho em cursos e palestras gratuitos de salvamento em diversos estados. O dia principal da mobilização nacional será 25 de julho.
8: Muito bem, Milena Abreu trazendo os detalhes para a gente aqui no Jornal da Manhã. 7h45 agora, são 7h45, faltando 15 para as 8. Uma breve pausa e já já tem mais informação para você. Daqui a pouquinho a nossa previsão do tempo. Já já você confere como fica o tempo nessa terça em todo o nosso estado e principalmente, claro, aqui na nossa região.
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8: Olha, hora certa, 7h48, faltando 12 para as 8 da manhã nessa terça-feira. O Jornal da Manhã para você aqui na nossa 94.1.
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8: Vamos lá então, vamos saber como fica o tempo nessa terça em todo o nosso estado. Olha, a circulação dos ventos do oceano em direção ao continente mantém uma densa cobertura de nuvens entre o leste, Campos Gerais e Centro-Sul. Nesses setores, a presença da nebulosidade deixa as temperaturas próximas a 10 graus e com pouca variação ao longo do dia. Nas regiões da metade sul, especialmente nos municípios próximos à divisa com Santa Catarina, o escoamento em médios níveis da atmosfera favorece a ocorrência de chuva isolada ao longo do dia. Já entre as regiões noroeste e o norte do estado, o sol aparece entre nuvens com temperaturas chegando à casa dos 24, 25 graus mais ou menos. Aqui em nossa região, a gente deve ter a presença do sol nessa terça-feira em alguns momentos, mas também existe a possibilidade de alguma pancada de chuva localizada no decorrer do dia. Porém, se houver alguma chuva, alguma garoa, o volume previsto para hoje é pequeno. O tempo deve ficar mais fechadão aí nessa terça-feira. A temperatura mínima hoje em Salto do Lontra foi de 14 graus, a máxima deve chegar a 23.
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8: Vamos lá então, o milho a saca de 60 quilos de 58 a 60, soja também a saca de 60 quilos de 125 a 126, trigo PH 78, a saca de 60 quilos, de R$ 73 a R$ 75,00. Boi em pé, arroba, de 345 a 350. E vaca em pé, padrão corte, arroba, de 305 a 310. Esses dados são do Departamento da Economia Rural, DERAL, da Secretaria de Estado da Agricultura e do Abastecimento, a SEAB, Núcleo Regional de Francisco Beltrão e de Dois Vizinhos. Estão faltando 10 minutos para as 8 horas da manhã. Uma breve pausa e na volta, o esporte para você.
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8: Não se perca na hora, olha a hora certa, 7h53, 7h53 agora.
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8: Vamos lá, vamos falar da Série B do Campeonato Brasileiro, do nosso Brasileirão, porque está pegando fogo a segundona, a briga pelo acesso e drama no Z4. Os detalhes todos agora com a Daniela Esperon. Conta aí, Dani.
19: A bola rolou e a tabela mudou da Série B do Campeonato Brasileiro, ficando ainda mais emocionante. E olha que cenário interessante. O Criciúma continua na liderança, mas viu a vantagem diminuir depois da derrota por 2-0 para o Athletic. O Tigre permanece na ponta, com 40 pontos, mas agora tem o Juventude bem próximo, com 38. O Juventude, que aproveitou muito bem a oportunidade, jogando fora de casa, venceu o Novo Horizontino por 1-0 e confirmou que está firme na briga pelas primeiras posições. Na terceira colocação aparece o Fortaleza, com 35 pontos, mesma pontuação do Operário do Paraná, que ocupa a quarta colocação. Logo atrás vem o Vila Nova com 34 e, fechando a zona de classificação, está o Novo Horizontino com 33 pontos. Vale destacar que o Sport venceu na rodada o Vila Nova pelo placar de 1-0. Quem analisou esse resultado foi o influencer do Leão, Josemar Rodrigues.
20: Eu sei que você, torcedor do Sport, está com muita raiva do Gilmar Dalpozo, que ele não havia vencido ainda, mas isso aqui está na conta do Dalpozo, tá? O time demonstrou muito equilíbrio nessa partida. E assim, uma armação defensiva e uma vontade de cumprir taticamente o que o Dalpozo pediu, que foi de uvar, tá? Os jogadores do Sport seguiram à risca e com muita vontade, vibrando muito, seguraram uma pressão danada do Vila Nova no segundo tempo e conseguiram garantir os 3 pontos importantíssimos. Eu falei com vocês antes da rodada começar que essa partida para o Sport era um divisor de águas, porque se o Sport perdesse, ele ia ficar hiper distante de um adversário direto e também do G4, do G6 da Série B, né? Por exemplo, se o Vila vence, vai a 37, o Novo Horizonte não vence, vai a 36, e o Fortaleza empata, fica com 35 ali, o mesmo ponto do Operário, o Sport perdendo esse jogo ficaria a 8 pontos de distância, né? 6 pontos de distância do G6, agora fica a 2. Divisor de águas, isso pode mudar a temporada do Sport.
19: O Sport que venceu depois de 9 partidas. Com o resultado, chegou aos 32 pontos e subiu para a 8ª colocação, estando apenas a 1 ponto do Novo Horizontino, que hoje ocupa a última vaga dos playoffs. Ou seja, o Sport voltou para a briga, ainda não está no G6, mas a vitória fora de casa pode representar um divisor de águas para a campanha do Leão. Já o Atlético Goianiense também soma 32 pontos e aparece na 7ª posição. O Dragão empatou em 1-1 com o Náutico nos aflitos, em um resultado que acabou sendo mais importante para o visitante do que para o time pernambucano. Para o Náutico, o empate deixa o Timbu com 26 pontos e na 14ª colocação. A distância para a zona do rebaixamento é de 6 pontos, mas o time precisa voltar a vencer se quiser olhar para cima e sonhar com uma aproximação do G6. Já na parte de baixo, a situação é ainda mais delicada. O Ceará ganhou da Ponte Preta por 2-0, chegando aos 25 pontos. Londrina e o Avaí aparecem com 20 pontos, enquanto o América Mineiro e Ponte Preta continuam em situação bastante complicada. O América tem apenas 11 pontos na 19ª posição e a Ponte Preta está na lanterna com 9 pontos. Portanto, a rodada deixa duas disputas muito claras. Na parte de cima, ninguém pode relaxar, porque o acesso está completamente aberto. Já na parte de baixo, cada ponto passa a ter peso de decisão.
8: Valeu, obrigado, Daniela Esperon, pelas suas informações, trazendo todo o panorama aí da Série B do Campeonato Brasileiro. Faltando 3 minutos para as 8 horas, a gente fecha assim a edição de hoje do nosso Jornal da Manhã. Obrigado a todos pela audiência e um ótimo dia para você.
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8: Independência e a hora certa.
9: 8:02, bom dia pra você.

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0: Bom dia, Independência, está no ar com você a partir de agora, manhã de terça-feira, hoje dia 11 de agosto de 2026. E aí, tá tudo certo? Bom demais estar de volta com você, comunicando com você em mais uma excelente manhã. Como é bom estar aqui batendo esse papo especial com você, que tá começando aí a sua manhã, seja ela de trabalho, seja ela sua manhã de folga, de descanso. Para você que já acordou bem cedinho, já ouviu bem cedinho Café e Viola com Clóvis Antunes, já ficou bem informado aqui com o Jornal da Manhã, com Wesley Oinats e a nossa equipe de jornalismo a partir de agora. Eu, Marcelo Henrique, tô chegando feliz da vida para te fazer companhia.
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0: E a partir de agora te faço companhia até as 10 horas da manhã, onde a gente vai por aqui trocando muita ideia, com certeza batendo aquele papo especial, até porque o nosso WhatsApp já está liberado, 991-18-1390, para você participar junto comigo, para você me contar de onde você está curtindo aqui a programação da Independência FM. Tá em casa? Oh, coisa boa, hein? Vai fazer faxina? Bora lá. Aproveita aqui a trilha sonora da Rádio Independência para te fazer companhia. Está aí viajando já pelas rodovias de nossa região? Meu amigo vendedor, representante comercial, mais um dia correndo atrás. Com certeza, boas vendas para você. Bora bater meta, né? Para você, meu amigo caminhoneiro, que também está viajando por aí pelas rodovias aqui do nosso sudoeste do Paraná, ouvindo a programação da 94.1. Para você, meu amigo da cidade, para você, meu amigo do interior, onde quer que você esteja, fica à vontade. Por aqui, o Bom Dia Independência está chegando com você. Já já tem mensagem do dia, tem também as previsões astrais do horóscopo, tem alô para os aniversariantes, tem o momento de fé, tem você também participando. Então, bora ver. Bom Dia Independência está no ar com você a partir de agora.
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0: E a gente começa com a nossa mensagem do dia.
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0: Bora lá para nossa mensagem dessa terça-feira. Como é bom estar de volta com você em mais uma excelente manhã, trazendo por aqui as nossas mensagens. E alguns dias atrás eu até trouxe uma mensagem aqui que falava uma frase de uma crença que a gente tem e que a gente ouve essa frase direto por aí. A frase dizia o seguinte: só se vive uma vez. Aproveita a vida porque só se vive uma vez. Só que eu trouxe a mensagem, inclusive até recebi uma enxurrada de mensagens no WhatsApp falando sobre essa frase, que nunca tinham tido essa percepção. E eu trouxe a frase ao contrário. E na verdade, o que eu acredito é que nesse plano espiritual, nessa vida que a gente vive agora, a gente só morre uma vez e se vive todos os dias. Afinal de contas, todos os dias nós temos a oportunidade que Deus nos brinda com um novo dia para correr atrás dos nossos sonhos, dos nossos planos, dos nossos objetivos. E tem um detalhe que é uma cilada que às vezes a gente cai, que é o seguinte: entrar no loop de todos os dias fazer a mesma coisa e sem olhar as belezas que a vida tem para nos dar. Por exemplo, a gente acorda, vai lá fazer as nossas higienes pessoais, de repente já tem a correria dos filhos, aí já vai para o trabalho, aí já tem o almoço, já volta para o trabalho, já volta para casa, e todo dia nessa constante luta. Porém, a gente esquece de ver que nesse intervalo, de um segundo para o outro, de um minuto para o outro, de um dia para o outro, a vida está acontecendo. E se a gente não fazer agora, e se a gente não aproveitar todos os dias para viver a vida vai passar. E aí, começa depois aquele lamento de: ah, eu poderia ter feito, nossa, eu poderia ter agido, eu poderia ter dito, eu poderia ter pedido desculpa. Enfim, isso fica com você. Portanto, bora acreditar que nesse plano espiritual a gente só morre uma vez e se vive todos os dias. A mensagem é essa, simples para o dia de hoje. Eu espero que ela faça sentido para você nessa terça-feira, tá bom? E aí, você já deu um bom dia para alguém hoje? Para você, bom dia!

Leandro e Leonardo, pra gente matar a saudade aqui no Bom Dia Independência. São 8 horas e 16 minutos. Fechamos por aqui nossa primeira sequência musical com você nessa manhã de terça-feira. E aí, tá tudo certo nessa terça-feira? Só alegria por aí? Bora que bora, minha gente. Bom Dia Independência, chegando com

0: de mandar o nome completo de quem está de aniversário, né? De quem está de aniversário, pra gente colocar aqui na nossa lista especial dos aniversariantes do dia. Já manda ver, já capricha na sua participação. 991181390 pra você participar junto comigo aqui do nosso Bom Dia Independência, tá legal? Inclusive, daqui a pouquinho já trago pra você o nosso primeiro bloco das previsões astrais pra você dos signos de Áries, Touro, Gêmeos e Câncer. 8h17.
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0: Horóscopo. Vamos lá para o nosso primeiro bloco das previsões astrais para você de Áries, Touro, Gêmeos e Câncer. Arianos e arianas, a sorte fica do seu lado com a lua em leão, trazendo boas energias e dinheiro a mais. Já o clima familiar fica cheio de vida, graças a Marte. No amor, o seu charme vai conquistar corações facilmente, com possibilidades de encontros animados

0: em relação a dois mais tranquila. A cor para hoje é a cor vermelha. Hoje, Marte energiza seus contatos promovendo ousadia e empoderamento na comunicação. No trabalho, seu foco garante produtividade, especialmente em negócios familiares ou home office. Para quem está solteiro ou solteira, o passado pode surgir, mas o desejo por um novo amor fica no ar. A cor para hoje é a cor azul claro. Hoje o seu lado sociável brilha com a Lua entrando em Leão e garantindo sucesso nas conexões. Marte na Casa da Fortuna impulsiona a sua sorte financeira, incentivando ousadia para aumentar os seus ganhos. No amor, invista na aparência. O coração pode se apaixonar ainda mais. A cor para hoje, Gêmeos, é a cor preta. Câncer. Hoje, Marte entra no seu signo e traz coragem e ambição para impulsionar a sua carreira, enquanto a Lua em Leão fortalece suas finanças. Aproveite essa energia para conquistar os seus objetivos. Já no amor, o seu modo sedutor e ousado promete momentos vibrantes e recompensadores. Então aproveite o dia. A cor para hoje é a cor verde. Dessa forma, fechamos aqui o nosso primeiro bloco das previsões astrais do Bom Dia Independência. Já já tem mais previsões astrais para você de Leão, Virgem, Libra e também Escorpião.
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0: Vamos lá para mais um bloco das previsões astrais, agora para você de Leão, Virgem, Libra e também Escorpião. Leoninos e leoninas, hoje o céu pede cuidado e introspecção, Leão. Ainda que o trabalho destaque o seu talento de forma individual, é momento de respeitar os seus limites e focar também no seu bem-estar e na sua saúde. O seu carisma permanece forte, atraindo admiração e novas possibilidades amorosas. Confie em si e lute pelo que você deseja conquistar hoje. A cor para hoje é a cor violeta. Hoje, Marte impulsiona sua vida social, tornando você mais decidido. Com a Lua chegando em Leão, cuide da disposição, priorizando uma alimentação leve. No amor, o dia promete diversão e em encontros e possibilidades de paquera, além de momentos especiais com quem você ama. Então aproveite o dia. A cor para hoje, Virgem, é a cor amarela. Você fica irresistível socialmente, atraindo novas amizades com facilidade. No trabalho, Marte impulsiona seus talentos e dá confiança para conquistar seus objetivos, deixando você ainda mais preparado para brilhar. No amor, o clima é de boas vibrações e possibilidades de encontros especiais. A cor para hoje é a cor amarela. Escorpião. Hoje o astral fica acelerado, trazendo novas oportunidades de aventura e crescimento. Aproveite para sair da rotina, destacar suas habilidades e conquistar momentos especiais na vida amorosa. Prepare-se para possibilidades incríveis e boas surpresas no romance, Escorpião. A cor para hoje é a cor dourada. E dessa forma fechamos aqui mais um bloco das previsões astrais do Bom Dia Independência. Já já tem as últimas previsões astrais para você de Sagitário, Capricórnio, Aquário e Peixes. 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

que eu sigo com o Bom Dia Independência com você nessa manhã super especial de terça-feira. São 8 horas e 30 minutos, 8 e meia da manhã. E aí, tá tudo certo? Bora que bora! Mandar aqui um abraço todo especial pro meu amigo Natálio, que tá lá em Joinville. Falou bem assim, Marcelo, ótima terça abençoada pra nós. É, hoje eu estou quase dormindo de novo. Chuva e frio por aí? Eita, coisa arada, faz parte, faz parte. A minha amiga Isa também tá ligada comigo. Mandou aqui, bom dia pra você, bom dia, Marcelo. Valeu. Ela, inclusive, falou da mensagem de hoje, né? A mensagem faz muito sentido, com certeza. Valeu, Isa. Um grande abraço pra você. Tudo de bom. Obrigado pela sua companhia nessa manhã de terça-feira. Por aqui eu sigo mandando a boa música pra você, te fazendo companhia com o Bom Dia Independência. João Bosco e Vinícius.

0: Tainá Bittencourt, Se Não Tivesse Ido Nada Por Mim e Perdi Você. Três grandes clássicos da música sertaneja rolando por aqui e também da música pop, né, na programação aqui do nosso Bom Dia Independência. 8 horas e 39 minutos por aqui, eu vou seguindo com o Bom Dia Independência. Tá na hora de mandar aquele abraço todo especial. Quem tá mandando por aqui mensagem é o Gabriel, tá ouvindo a programação. Alô, Gabriel, tudo certo por aí? Tá ouvindo aqui o nosso Bom Dia Independência. Muito obrigado pela sua companhia. Quem mais? Dona Vera Lúcia Pimentel também já mandou o seu bom dia por aqui. Já tá participando do quadro aniversariante. Manda o nome completo aqui, tá bom, Dona Vera? Grande abraço, obrigado pela companhia. Quem mais? Clair Pedroso de Ampere também. Marcelo, cá estou na faxina, mas hoje é dia de passar roupas. Ainda bem, né? Pois o tempo tá emburrado. Toca aí a música Franguinho na Panela. Eu ofereço pro meu pai, o seu Lídio Pedroso, do quilômetro 38, que está na escuta do programa. Agradeço se for atendida. Já, já eu trago esse super sucesso, com certeza. É verdade, Clair. É tempo emburrado, né? É ruim de fazer faxina. Ainda bem que está emburrado e está fresquinho. Aí, para passar roupa, combina, né? Aí já aproveita e já esquenta, né? Passando roupa aí. Querendo ou não, esquenta do ferro, né? Quente ali pra ir, e também do serviço, né? Que não é fácil também. Dependendo da quantidade de roupa, o bracinho dá uma cansada, né? Tem gente que só tem habilidade num braço, né? Por exemplo, quem é destro ou canhoto tem habilidade num ou no outro. Mas tem gente que ainda consegue manusear com os dois, né? Passa um pouco num, depois pega o outro e vai, assim por diante, né? Mas cansa. Forte abraço, Clair. Boa passada de roupa pra você aí, com certeza. Boa faxina pra você nessa manhã, tá bom? 8h41.
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0: A indicação do ouvinte é destaque aqui na programação. Vamos trazer com Ana Castela e Lourenço Lorival, Franguinho na Panela.

Franguinho na Panela, Ana Castela e Lourenço e Lorival, aqui na programação do Bom Dia Independência, fechando mais uma super sequência musical com você nesta manhã. Por aqui eu vou seguindo com o Bom Dia Independência com você até às 10. 15 minutos faltando para as 9.

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4: Vamos lá para o nosso último bloco das previsões astrais do nosso Bom Dia Independência. Previsões astrais para você de Sagitário, Capricórnio, Aquário e Peixes.
10: Sagitário.
4: Hoje, siga seus instintos ao lidar com o dinheiro para fortalecer seu lado empreendedor e aumentar os seus ganhos. Com a Lua em Leão, seu carisma e entusiasmo fica em alta, atraindo novas amizades. O amor também fica favorável, com possibilidades e surpresas à noite. A cor para hoje é cor cereja.
10: Capricórnio.
4: Hoje, contatos e relações ganham energia e novidades. Sua produtividade no trabalho fica em alta e o dinheiro deve chegar com facilidade. Discrição dá lugar à sedução, com atrações fortes para quem está solteiro ou uma noite especial a dois. Aproveite o dia, a cor para hoje é cor branca.
10: Aquário.
4: Dia de agir com foco e confiança, impulsionando por Marte, trazendo novidades no trabalho e muita energia para cuidar da sua saúde. Sua simpatia e carisma podem atrair atenções, favorecendo as conexões. Se gosta de alguém, aproveite para abrir o coração e fortalecer a relação. A cor para hoje é a cor amarela.
10: Peixes.
4: Com Marte e a Lua em Leão favorecendo seu sucesso financeiro, o dinheiro pode chegar de forma fácil e ainda há chances de ganhar prêmios. No trabalho, sua dedicação é reconhecida e novos caminhos se abrem para quem busca amor. O charme está pronto aí para a conquista, tá? A cor para hoje é cor marrom e dessa forma fechamos aqui as previsões astrais do Bom Dia Independência. Previsões astrais que voltam amanhã, a partir das 8 horas da manhã, aqui na 94.1.
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que eu sigo com o Bom Dia Independência com você nesta manhã de terça-feira. Minha amiga Dolores tá ligada comigo, tá na faxina também, Dolores. Forte abraço para você. Boa faxina, obrigado pela sua companhia nessa manhã. Quem mais está participando comigo aqui, está mandando um bom dia super alegre, especial. A Nayara também está mandando bom dia. Bom dia, Nayara, tudo certo por aí? Aquele abraço para você, tudo de bom, obrigado pela companhia. Quem mais? A Luzia de Souza também, né, Luzia? Ouvindo desde bem cedinho aqui a programação da Independência FM, um grande abraço para você. Mandar aqui um alô também para Cirlei de Arruda, de Nova Esperança. Ela mandou assim: Marcelo, toca uma música do Amado Batista, Cuida de Mim. E obrigado, Marcelo, por entrar na minha casa todos os dias. Ótima terça-feira para todos nós. Obrigado você por estar com o radinho ligado aí, sempre ouvindo a programação da Independência e permitir, né, que a gente, com certeza, adentre o seu lar, levando aí a boa música, o bom papo, te fazendo companhia nessa manhã. Conto com a sua companhia, então, tá? Amadão por aqui, hein?

0: Ô, moda boa, hein? Cuida de mim, é nome dessa, hein? 5 minutos, faltando pras 9 da manhã.
1: E essa aí é pra quem tá apaixonado, viu?
2: Vamos cantar com a gente, eu quero ouvir todo mundo agora, hein? Simbora!

0: San Marino, feliz destino aqui na programação do Bom Dia Independência, fechando mais uma super sequência com você nesta manhã de terça-feira. Tá tudo certo por aí? Pra você que começou às 8, agora 9:02, hein? Já deu pra pegar no tranco de boa, tá sossegado aí? Vai, né? Tem que ir. Não tem o que fazer. Não tem o que fazer. Tem coisa que fala assim, né? Tem que resolver e pronto. Bora pra cima, né? Faz parte, bora fazer acontecer. Nesse exato momento, temperatura na casa dos 15 graus. Umidade relativa do ar em 91%. Por aqui eu sigo com o Bom Dia Independência. 9:02.
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0: 9 e 8. A rádio que ouve você e toca as melhores músicas na programação. Esse é o Bom Dia Independência com você até as 10 da manhã.
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0: 991-18-1390 é o WhatsApp liberado para você participar. Inclusive, só lembrando mais uma vez, daqui a pouquinho teremos aqui o nosso quadro aniversariante do dia, onde você tem a oportunidade de homenagear aquela pessoa que está de aniversário no dia de hoje. Já capricha aí na sua participação, já manda aí o seu alô todo especial, né? Sua homenagem. Não esqueça de mandar o nome completo de quem está de aniversário quando você for participar aqui do quadro Aniversariante do Dia, tá bom? Capricha aí, 991-18-1390. 99! Bruno e Marrone, choram as rosas. Bom dia pra você.

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1: Tem o seu momento de reflexão. Uma das pessoas mais importantes na carreira de Felipe Falcão pariu essa dupla que canta para o Brasil, Fátima Leão.

0: esse super sucesso que você pediu aí, tá bom, Tainara? Grande abraço pra você. Quem mais tá mandando mensagem por aqui? É a Fátima também. Oi, Fátima, tudo certo por aí? Um grande abraço. Também tá ouvindo aqui o Bom Dia Independência, né? 9h17, por aqui eu vou seguindo com o Bom Dia Independência com você. E tá na hora do quê? Tá na hora de bater um papo com a minha amiga Ana. A Ana está na linha, vai conversar comigo. Inclusive, a Ana vai falar pra gente sobre o Elixir Pegador, né, Ana? Bom dia!
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0: Valeu, Ana, até mais, com certeza. Recado dado aqui na programação da Independência FM. 9h20.
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3: 9:24. Esse é o Bom Dia Independência, seguindo com você nessa terça-feira maravilhosa. Para você que está ouvindo a programação aí no seu trabalho, nesse exato momento, começando a dar aquela garoadinha assim, né? Eita, garoinha legal! Burro pra botar uma mantinha, né, nos pés.
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3: Vai dizer que nunca fez dessa aí, hã? É bom, bom. Faz parte, hein? Banda Pérola Negra, Amor Perigoso, alô Tainara, sua indicação tá rolando por aqui.

Renan e Raí, César e Paulinho, viciado em você. Aqui na programação da Independência FM. Só as melhores músicas desfilando por aqui, indicação do ouvinte também, destaque. 9 horas e 30 minutos, 9:30 da manhã. Tudo certo por aí nessa terça-feira? Por aqui eu vou seguindo com o Bom Dia Independência. Deixa eu trazer um pouquinho de curiosidade para hoje aqui. Hoje, terça-feira, dia 11 de agosto de 2026, estamos vivendo o dia de número 223, 33ª semana do ano, 61,1% de 2026 já concluído com sucesso. Hoje comemora-se o quê? Comemora-se o dia do estudante. Olha só as datas comemorativas para o dia de hoje, eternos estudantes. Para você, amigo, amiga, estudante, você que está aí, né, nos seus estudos, independentemente qual fase do seu estudo você estiver, seja aí no ensino fundamental, ensino médio, na faculdade, na pós-graduação, quem sabe outro curso, coisa parecida. Um grande abraço para você, eterno estudante. Né? Essa data celebra aí o direito básico dos cidadãos, que é uma fase da vida onde nos dedicamos à busca do conhecimento através do estudo constante sobre temas que nos rodeiam. Tá aí a data para hoje, que é o dia do estudante. Hoje comemora-se também o quê? Dia da televisão. Interessante, né? A televisão cumpre um papel importantíssimo na comunicação e também na formação de opinião das pessoas. Trata-se de um meio presente, né, e praticamente em todos os lares. Dessa forma, também aí a televisão que faz parte da nossa vida. Hoje também comemora-se o dia de Santa Clara de Assis. Hoje comemora-se também o dia do advogado. Essa data que homenageia os profissionais responsáveis em representar os cidadãos perante a justiça, né? O direito é a ciência das normas que regulam as relações entre os indivíduos na sociedade. Quando existe uma situação fora dessas normas, entra o trabalho do advogado, que é o de nortear e também representar clientes em qualquer instância, juízo ou tribunal. Então, no dia... tem o dia 20 de junho, que também comemora-se o dia do advogado trabalhista, especializado em defender assuntos relacionados a atividades trabalhistas. No Brasil, para o profissional estar apto a exercer a função do advogado, é preciso concluir o curso do ensino superior em direito e também, além de fazer todo o trâmite da faculdade de direito, tem que passar no exame da famosa OAB, né? A Ordem dos Advogados do Brasil. Tá aí um pouquinho de informação e parabéns para você, amigo advogado, que ouve aqui a programação da Independência. Hoje também comemora-se um dia muito importante, aquela pessoa que nos serve quando nós estamos aí no restaurante, aquela pessoa que nos serve quando estamos aí na lanchonete, nos traz aí uma bebida, nos traz aí aquele prato que você pede, que é o quê? Dia do garçom. Comemorado também no dia de hoje. Essa data celebra a atividade dos profissionais mais adorados ou também, né, aquele profissional parceiro ali no restaurante. Os garçons e também garçonetes são aí as figuras responsáveis pelo bom atendimento e também agilidade no serviço de qualquer restaurante. Parabéns para você, garçom. Vamos ver se vai dar tempo aqui. Vamos trazer aquela moda boa, né, pro garçom. Garçom, aqui nessa mesa de bar. Ou aquela outra, né? Garçom. Eita coisa boa! Bora que bora, tá aí um pouquinho das datas comemorativas no dia de hoje. Claro, você sempre bem informado aqui na programação da Independência. 9:34.

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4: 9h38.
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4: Tá na hora de mandar aquele alô especial pra você que completa a idade nova pra você. Nessa terça-feira, feliz aniversário. Mas antes, bora cantar os parabéns. Vai.
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0: E por aqui eu destaco os nossos aniversariantes dessa terça-feira. Bom dia, Marcelo. Bom dia. Tudo bem? Tudo bem. A Sirlei Mariano Ingrid está homenageando a sua filha Kiaia, que hoje está de aniversário. Deseja tudo de bom, que o Papai do Céu te abençoe e te proteja. A pessoa pediu música aqui, né? Forte abraço. Tudo de bom, Sirlei. Obrigado pela sua participação. Parabéns para Kiaia. Felicidades. Muitos e muitos anos de vida. Quem mais? Bom dia, Marcelo. Coloca meu sobrinho no quadro aniversariante. Na oração também é o Carlos Eberhardt Moreira Leite, que ontem, dia 10, esteve de aniversário. Parabéns, felicidades, tudo de bom, que os anjos te protejam sempre. É tia Isa quem tá mandando, obrigado Isa pela participação. Parabéns então pro Carlos Eduardo Eberhardt Moreira Leite. Parabéns, felicidades, muitos e muitos anos de vida. Quem mais? A Clair Pedroso de Ampere está prestando uma homenagem para o seu irmão Jucemar Pedroso, que hoje completa mais um ano de vida. Parabéns, felicidades e tudo de bom. Em nome de todos da família Pedroso, obrigado Clair, obrigado família Pedroso e parabéns pro Jucemar Pedroso, que hoje completa mais um ano de vida. Quem mais está participando junto com a gente? Bom dia! Tudo bem, Marcelo? Tudo bem. Gostaria de homenagear meu afilhado Otávio Zanini da Silva, que completou o aniversário no dia de ontem. Desejo a ele muitas felicidades, que Deus abençoe sempre a sua vida. Também gostaria de cadastrar nos aniversariantes da semana. Um abraço da Fátima, Fátima Alves da Silva, de Nova Esperança. Agradeço por atendido. Obrigado, Fátima, pela sua participação. Parabéns, então, aí para o seu afilhado Otávio Zanini da Silva. Felicidades, muitos e muitos anos de vida. Quem mais? Bom dia, quero fazer uma linda homenagem para minha comadre Ângela Cardoso, que está completando 33 anos de vida, que é hoje. Desejo toda a felicidade na sua vida, de sua comadre Luzia de Souza. Obrigado, Luzia, pela participação. Parabéns, então, para a comadre Ângela Cardoso, 3.3. Felicidades, muitos e muitos anos de vida. Quem mais está participando junto com a gente aqui? O João Monteiro, a Isabel e também a Marli estão homenageando a Maria Letícia Dal Bosco. Parabéns, Maria Letícia Dal Bosco, recebe os parabéns aí do João Monteiro, homenageando a filhada, também a Isabel homenageando a sua prima e a Marli homenageando também a sua filhada, né? A Maria Letícia Dal Bosco, felicidades, que no dia de ontem, dia 10, esteve de aniversário. Felicidades, muitos e muitos anos de vida. Quem mais? Bom dia! A Thalita Moscon Ugues. Quero homenagear a nona Iria Zanotto Pedroso, que esteve de aniversário ontem. 79 anos, dona Iria! Felicidades, hein? Tudo de bom, muita saúde, muita paz, muito amor no coração. Recebe os parabéns aqui de toda a equipe da Independência e também da Thalita Moscon Huguins, que homenageou aí a nona Iria Zanotto Pedroso. Felicidades, tudo de bom, muitos e muitos e muitos e muitos e muitos anos de vida. Esse é o nosso quadro aniversariante do dia, aqui na programação da Independência FM. Esse momento especial onde você tem a oportunidade sempre de homenagear aquela pessoa que está de aniversário, desejando aí muita saúde, muita paz, votos aí de felicidades e com certeza recebe também todo o carinho especial de toda a equipe da Independência, você aniversariante. Que essa data se repita muitas e muitas e muitas vezes. Aproveita o seu dia, aproveita esse novo ciclo da sua vida e que ele possa ser cheio de coisas boas, só notícias boas, tá bom? Que assim seja. Tá aí o nosso quadro Aniversariante do Dia.
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0: 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Por aqui eu sigo com o Bom Dia Independência. 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
2: 9h48.
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1: Está na hora do nosso momento de fé, momento de oração, momento para a gente refletir e também desacelerar nessa manhã de terça-feira. Para você que está aí ligado comigo, seja na sua casa, seja no seu trabalho. Excelente manhã, obrigado pela sua companhia. Vamos juntos encerrar aqui o nosso Bom Dia Independência e com certeza agradecendo imensamente a cada participação, a cada ouvinte que está aí ligado, mesmo que não tenha participado, mas está ouvindo a programação da Independência FM, seja na sua casa, no seu carro, viajando pelas rodovias de nossa região, aqui pela cidade mesmo, no seu trabalho, onde quer que você esteja, tudo de bom. Obrigado pela sua companhia. Dona Carmen, tá ligada comigo? Carmen, lá de Santa Isabel, né? Inclusive mandou aqui a foto da térmica com o chimarrão e tá ouvindo a programação, né, Carmen? Grande abraço para você, obrigado pela sintonia aqui na programação. Noemi, de Nova Prata do Iguaçu, também pediu música mais cedo aqui. Obrigado pela sua participação. Está ouvindo aqui a programação também. Quem mais? A Clair Pedroso de Ampere, participando, colocando seu irmão Jusemar Pedroso nos pedidos de oração em prol do seu aniversário no dia de hoje. Que Deus abençoe sempre, amém. Obrigado, Clair, pela sua participação aqui no Momento de Fé. Dona Vera Pimentel também participando com a gente aqui do nosso Momento de Fé.
2: Bom dia, Marcelo, que é Vera Pimentel. Põe minha filha aí no... Põe no sorteio minha filha aí, que ela está de aniversário hoje. Alves.
1: Obrigado pela participação. Já participou mais cedo aqui no quadro aniversariante, agora no Momento de Fé também,
2: bom,
1: né?
2: Bom dia, Marcela, que é Vera Pimentel, que é oração para minha saúde, para a saúde do meu filho, e para Dona Lenir, e para Sirlei, para Preta, e para Tia Nádia, e para Tia Tereza, e para Albertinho, e para a Dona Iraci, que Deus proteja elas e proteja você da rádio. Deus abençoe.
1: Valeu, obrigado, Dona Vera, pela participação. Quem mais? Bom dia.
3: Bom dia, Marcelo. Quero homenagear meu neto, Davidson Juan da Silva, que teve de aniversário ontem. Dizia a ele que eu amo muito e por ele aniversariante da semana.
1: Beleza, já passou aqui o quadro aniversariante, mas a gente deixa anotado aqui também no nosso momento de fé, tá legal? Obrigado pela sua participação. A Altaíra está homenageando a sua nora, que está de aniversário hoje, a Kiaia, que Deus abençoe sempre. Obrigado pela sua participação aqui no momento de fé. A Elia Gonçalves Cavaleiro, ela falou: Marcelo, estive de aniversário ontem, me coloca aí na oração. Valeu! Obrigado, Elia, pela sua participação. Vou deixar anotado também seu nome aqui para o nosso quadro aniversariante também, tá legal? Um forte abraço, obrigado pela sua sintonia. Quem mais?
4: Bom dia, Marcelo. Quero homenagear minha filha Kiaia, que hoje está de aniversário.
1: Valeu, obrigado pela sua participação. Sirlei, que está participando com a gente, né? Bom dia para você, obrigado pela sua sintonia aqui na programação. Quem mais participa junto com a gente aqui?
5: Coloca a Patrícia na aniversariante aí, tá?
1: Obrigado pela sua participação. Já passou o quadro aniversariante, tá bom? Mas a gente deixa anotado aqui no nosso momento de fé. Quem mais tá participando junto comigo aqui? A Neiva também participando junto com a gente, né, Neiva? Obrigado pela sua participação. Não consegui abrir o teu áudio aqui, Neiva. Mas ó, obrigado pela sua sintonia aqui na programação. Quem mais? Bom dia, Marcelo. Lourdes Andretta, na escuta. Amém. Obrigado, Dona Lourdes, pela sua participação sempre aqui no nosso momento de fé, no Bom Dia Independência também. Quem mais?
6: Eu lembrei de colocar minha mãe Joana nas orações, que ela passou por uma cirurgia no dia 5. Está se recuperando bem, graças a Deus, que o Papai do Céu abençoe ela muito.
1: Obrigado, Ivone, pela participação aqui no nosso momento de fé. Que Deus abençoe, tá? A Marli França, de Nova Esperança, colocando a sua mãe Alcemira França, que está de aniversário hoje também. Obrigado pela participação, Marli. Um grande abraço para a dona Alcemira França. Parabéns, felicidades, saúde e paz para todos os aniversariantes da data de hoje também, né? Dessa semana de modo especial aqui na programação da Independência FM. Para você que está aí na sua terça-feira ouvindo a programação da Independência, não deu tempo de participar, mas está aí, sintonizado com a gente, receba o abraço, o carinho especial e com certeza o convite a você elevar o seu pensamento a Deus e que possamos juntos trazer aqui a nossa oração dessa terça-feira, que diz assim: Senhor Deus de bondade, no dia de hoje venho primeiramente para agradecer tudo de bem que realizas na minha vida. Muito obrigado pelo ar que respiro, pelo alimento à minha mesa, pelas pessoas que eu amo. Hoje quero te pedir o dom da paz e da harmonia e que eu compreenda as diferenças, que busque o diálogo e que eu seja sempre um construtor de pontes e não de muros. Que na minha casa e na minha família reine sempre a tua paz. Afasta também para bem longe do meu lar as disputas, as discussões, as guerras, a violência, o egoísmo. E enche o meu coração com teu amor. E como São Francisco eu te peço, faze-me, Senhor, instrumento de tua paz. Por Jesus Cristo, teu Filho e nosso irmão, na força e na unidade do Espírito Santo. Que assim seja. Amém.
7: Abençoa, Senhor, as famílias. Amém.
1: Abençoa, Senhor, a nossa família. Obrigado pela sua companhia nessa terça-feira, amanhã, quarta-feira. Eu, Marcelo Henrique, estarei de volta a partir das 8 horas da manhã em mais uma edição do Bom Dia Independência. Para você, um forte abraço. Boa terça-feira, se cuida e até. Tchau, tchau. Amém.

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9: 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E aí, gente querida, tudo bem com você? Bom dia, bom dia! Chegamos para nossa terça-feira,
10: aqui na nossa 94.1, hein? Terça-feira com chuva aqui em Salto do Lontra, aquela pancada de chuva aí pra já dar aquela animada pra quem queria chuva, ela chegou novamente, hein? Sejam todos muito bem-vindos, porque a partir de agora tem o nosso Manhã 94. Música boa, a sua participação, tem o nosso WhatsApp liberado, tem dicas, tem notícias, tem você fazendo parte do nosso dia, mais uma manhã aqui na nossa Independência. Tá tudo certo por aí, tá tudo tranquilo. Galera do comércio, bom trabalho. Pessoal da agricultura também, tudo de bom pra vocês. Sejam todos muito bem-vindos, porque a partir de agora tem Manhã 94 na nossa terça-feira.
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10: Sejam todos muito bem-vindos. A música boa começa a desfilar por aqui. Eu quero ver você participando também. 991181390 é o WhatsApp da Independência.

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1: Oi, tudo bem? Boa terça-feira para você. Eu sou a Kelly Gomes e olha só, hoje a gente vai trazer uma receita que faz muito sucesso, especialmente aí no final de semana, com a garotada, que é pastelão assado. Delícia, né? Então vem anotar os ingredientes. 2 xícaras de chá de leite morno, 2 ovos médios, 2 xícaras de chá de farinha de trigo, 1 xícara de chá de óleo, 1 cubo de caldo de galinha, 1 colher de chá de açúcar e 2 colheres de sopa de fermento biológico seco. E o recheio é a gosto. E você faz assim: você vai bater no liquidificador o leite morno, os ovos, o óleo, o caldo de galinha, o açúcar e o fermento biológico seco. Aí você vai pegar essa massa e vai colocá-la numa tigela. E então você adiciona a farinha de trigo aos pouquinhos. Coloque em um refratário untado, metade da massa, tá? O recheio escolhido e o restante da massa. Para finalizar,

0: primeiro pagonejo do Pandolf. E nós estamos recebendo aqui a Lucimara, que é a gerente da unidade do Pandolf aqui em Salto do Lontra, e também o Guilherme da InfoService, que vão falar um pouquinho sobre esse mega evento. Lucimara, seja bem-vinda à nossa Independência. Muito bom dia.
1: Bom dia Samuel, bom dia a todos os ouvintes, bom dia Guilherme, o pessoal aí que está nos ouvindo nesse dia chuvoso.
0: Guilherme, seja bem-vindo, bom dia.
2: Muito bom dia Samuel, bom dia aos ouvintes da Independência, bom dia Lucimara, o pessoal do Pandolf, é um prazer mais uma vez estar aqui.
0: Vamos falar um pouquinho, né Lucimara, desse mega evento que está chegando neste sabadão, o primeiro pagonejo e com um momento especial para festejar com a galera aqui de Salto Lontra, não é mesmo?
1: Exatamente. Então esse é o primeiro pagonejo do Poço Pandolf, a gente já colocou o primeiro porque logo vem outras edições aí, né? Então a gente tá nesse mega evento, evento diferenciado. Nós temos então, vai começar exatamente às 7 horas da noite com Éder e Luke, que já é uma dupla conhecida, que o pessoal já gosta muito aqui na cidade. E depois, logo após, nós vamos ter o pagode com o grupo Lance Livre de Pato Branco.
0: Importante destacar que é um evento que não precisa pagar a entrada, né? É só convidar a família, os amigos, todo mundo e vir curtir esse mega evento, né, Lucimar?
1: É isso aí. É um evento diferenciado, um evento onde você pode levar toda a sua família. Nós vamos estar disponibilizando toda a pista, né? A pista do posto lá, então vai ser uma pista apenas para o evento nessa noite. A gente vai estar fechando ali para abastecimento após as 19 horas. E vai ser somente para o evento. Então, o pessoal fica à vontade e a previsão é para ser um dia bem quente, né? Um dia gostoso.
0: Importante destacar que o Pandolf já tem a tradição de fazer alguns eventos, mas esse vai ser um diferencial, né, Lucimar?
1: Isso, esse vai ser um diferencial. Nós já trouxemos para ser um diferencial, né? Então, a cidade, eu acho que a cidade comporta esse tipo de evento aqui, né? Precisa de um evento diferenciado como esse. Tem muitas pessoas que me pediram pagode, então, o Éder e Luke já
0: O Éder Luke já faz de tudo um pouco, né?
1: Já faz de tudo um pouco, já tem pagode também.
0: É banda, é gaúcha, é pagode.
1: É verdade. E daí nós trouxemos, então, mais esse outro grupo para que esteja agregando, né? E junto conosco aí vai ter os nossos patrocinadores, que é o Grupo Maria, Rádio Independência. A gente está sempre junto e agradecemos até, né, por vocês estarem conosco. 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
1: Lucimara, obrigado pela parceria com o Grupo Pandolfi e aqui com a Rádio Independência também.
0: Eu que agradeço. 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
1: 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Essa é a nossa Rádio Independência, trazendo, claro, uma programação para você de Salto do Nortra e de todo o nosso Sudoeste.
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4: Independência 10h40. Bom dia pra você. Uma ótima manhã, hein? Boa terça-feira chuvosa aqui na nossa região. É você que tá curtindo a nossa programação Manhã 94 com você até às 11h30.
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13: Uma ótima terça-feira tá no ar o nosso Papo Sério de hoje. E hoje é dia de um monte de coisa. Dia do advogado, do garçom, da televisão, dia internacional da logosofia e dia do estudante. Parabéns. E o nosso assunto de hoje também é sobre saúde. O câncer de bexiga é uma doença séria que atinge diretamente o revestimento interno desse órgão. A medicina classifica esse tipo tipo de tumor de acordo com a célula específica que sofreu mutação. O primeiro deles é o carcinoma de células de transição, que representa a maioria dos casos. Temos também o carcinoma de células escamosas, que afeta células delgadas após irritações muito prolongadas. Por fim, existe o adenocarcinoma, um tumor que se inicia nas células glandulares de secreção do organismo. Quando a doença se limita apenas ao tecido de revestimento do órgão, ela é chamada de superficial. No entanto, as células de transição podem invadir a parede muscular e se espalhar para fora. Essa disseminação avança para os gânglios linfáticos e órgãos vizinhos, tornando o quadro um câncer invasivo. As opções de tratamento médico são variadas e dependem do grau de evolução em que se encontra. Após a remoção cirúrgica do tumor, o especialista pode administrar a vacina BCG na bexiga. Essa técnica busca fortalecer a imunidade local e evitar de forma eficiente o retorno da doença. Outra alternativa muito utilizada é a radioterapia, adotada em tumores agressivos para tentar preservar o órgão. A prevenção e o diagnóstico precoce continuam sendo as melhores armas para vencer essa grande batalha. Fica por aqui o nosso Papo Sério desta terça. Até mais!
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4: Bora lá, 10 horas e 42 minutos. Claro, você vai ficar sabendo de tudo o que acontece no RI Notícias. Agora com o João Carlos da Rosa, com os destaques do RI Notícias. João Carlos, seja bem-vindo, bom dia.
15: Bom dia, Samuel, ouvintes da programação aqui da Independência. Exatamente, né? 12 horas, nós temos um encontro marcado com o RI Notícias e alguns dos destaques, então, desta terça-feira. Escola do Campo da Comunidade de Barra do Lontra realizará a quinta festa das sementes crioulas, será na próxima quinta-feira. Campanha de multivacinação vai até o dia 1º de setembro. Mais de 120 mil beneficiários do Bolsa Família podem ficar sem o pagamento nesse mês de agosto. Brasil registra 81 tornados e pode bater recorde até o final do ano. Homem é socorrido em estado grave após acidente de trânsito. Polícia Militar realiza grande apreensão de eletrônicos do Paraguai. Homem invade casa, ameaça mulheres com faca e revólver e acaba esfaqueado e preso. Mulher é presa após agredir o pai, que se recuperava de agressão anterior. Essas e outras informações, 12 horas no encontro marcado com o RI Notícias.
4: Obrigado, João Carlos. 10h43.
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2: Todo casal passa por essa história aqui. Tenho certeza, viu?

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1: Olá, já estou por aqui nessa terça-feira, dia 11 de agosto. Eu sou a Kelly Gomes e para os pequenos com menos de 3 anos, a quantidade ideal de pasta de dente com flúor é equivalente a um grão de arroz. Essa higiene deve começar logo no primeiro dente e precisa ser sempre supervisionada e feita com cuidado pelos pais irresponsáveis. Cuide do sorriso do seu filho com a medida certa e garanta para eles dentes fortes e também acompanhe os nossos destaques diários. Por aqui, você tem sempre uma dica que vai te ajudar muito na sua vida e nessa jornada materna. Beijo para você e até amanhã.
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4: Amiga linda, a sobreposição é um dos truques mais práticos e elegantes da moda para garantir estilo e conforto nos dias mais frios. Ela pode funcionar como ponto de cor do seu visual ou então entrar apenas como um complemento estratégico cheio de charme. Uma combinação que faz muito sucesso é misturar blusas com transparência sobre tops, blusas de alcinha ou ainda lingeries estruturadas. O resultado é super moderno, versátil, perfeito para passeios ou festas.
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6: Esse é o nosso Manhã 94, bom dia pra você, boa terça-feira, chuvosa aqui na nossa programação, e vamos juntos, hein? Vamos juntos até daqui a pouquinho a nossa programação do Manhã 94. Ainda hoje você vai conferir a resenha esportiva com os destaques do esporte nesse meio de semana.
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8: Oi, gente, tudo bem com vocês? Que a sua terça-feira seja maravilhosa. Hoje, dia 11 de agosto, é o dia da televisão, o Dia Internacional da Logosofia. E também dia do advogado, dia do garçom e dia do estudante. Parabéns, queridos! Vamos à dica de hoje do Sinal Verde. Em dias quentes, entrar no carro estacionado sob sol forte pode ser um verdadeiro desafio devido à alta temperatura interna. Para refrescar o veículo com inteligência, a primeira atitude deve ser baixar todos os vidros por alguns minutos antes de dar a partida. Só depois desse tempo, você deve ligar o ar-condicionado, evitando forçar o equipamento com uma saída de ar acelerada. Cuide bem do seu veículo, garanta mais conforto nas suas viagens e acompanhe os nossos destaques diários.
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6: Gente querida, o nosso Manhã 94 vai ficando por aqui, claro. A gente se encontra aí na nossa programação daqui a pouquinho com a resenha esportiva. Já já tem as informações também aí da paróquia aqui de Salto do Lontra.
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5: Bom dia, meu irmão, bom dia, minha irmã. Louvado seja o nome do nosso Senhor Jesus Cristo, para sempre seja louvado. Hoje, dia 11, terça-feira, nós celebramos a memória de Santa Clara de Assis. Esta santa que seguiu os passos de Jesus Cristo, que se fez pobre por cada um de nós. Ela foi fiel discípula de São Francisco de Assis e fundou juntamente com ele a Ordem das Clarissas. E exerceu o seu munus de guia e mãe, esmerando-se em dirigir as outras, mas mais por virtude e santidade de vida do que por ofício próprio. Então hoje nós celebramos esta santa, que é uma santa que nos traz muitas reflexões a partir do cuidado dos mais fracos, dos mais frágeis, e o cuidado com a dignidade da pessoa humana. Vamos juntos nesta manhã rezarmos a partir do livro de Mateus, do Evangelho de Mateus, e vamos ouvir então o texto do Evangelho. Proclamação do Evangelho de Jesus Cristo segundo Mateus. Glória a vós, Senhor. Naquele tempo, os discípulos aproximaram-se de Jesus e perguntaram: quem é o maior no reino dos céus? Jesus chamou uma criança e colocou-a no meio deles e disse: em verdade vos digo, se não vos converterdes e não vos tornardes como crianças, não entrareis no reino dos céus. Quem se faz pequeno como esta criança, esse é o maior no reino dos céus. E quem recebe em meu nome uma criança como esta, é a mim que recebe. Não desprezeis nenhum desses pequeninos, pois eu vos digo que os seus anjos no céu veem sem cessar a face de meu Pai que está nos céus. Que vos parece? Se um homem tem 100 ovelhas e uma delas se perde, não deixa ele as 99 nas montanhas para procurar aquela que se perdeu? Em verdade vos digo, se ele a encontrar, ficará mais feliz com ela do que com as 99 que não se perderam. Do mesmo modo, o Pai que está nos céus não deseja que se perca nenhum desses pequeninos. Palavra da salvação. Glória a vós, Senhor. Caros irmãos e irmãs, no Evangelho de hoje, Jesus nos propõe entrar no reino com o coração de uma criança. Jesus nos lembra que a verdadeira grandeza não se mede pelo poder ou pelo prestígio, mas pela humildade, confiança e simplicidade de quem se doa sem reservas. Nós vimos a parábola da ovelha perdida, e ela ecoa esse amor que Jesus Cristo nos mostra, de irmos buscar aquelas pessoas que estão afastadas, aquelas pessoas que sofrem, aquelas que estão distantes, para que voltem e retornem ao amor de Deus. E Deus, nesse amor, ele se inclina, busca, recolhe a cada um. E como Santa Clara, somos chamados a viver essa humildade ativa, confiando na graça divina, sendo sinais vivos do cuidado e da ternura de Deus no mundo. Ser grande no reino é aprender a amar com atenção e delicadeza, como quem protege uma criança e como quem busca uma ovelha perdida. É uma vida de abandono confiante e de misericórdia concreta. em que um simples gesto de cuidado revela a presença de Deus. Que esses pequenos gestos possam iluminar as nossas vidas, os nossos pensamentos, a nossa espiritualidade, para que possamos viver no cotidiano esses gestos de amor, de misericórdia e de compaixão para com cada um de nossos irmãos e irmãs. Caros irmãos, agora vamos para os nossos avisos paroquiais. No dia 12 do 8, quarta-feira, nós temos missa na matriz. Dia 13, quinta, nós temos às 14 horas missa na linha dos gaúchos e 19 horas missa na capela Santo Antônio. Dia 14, sexta-feira, às 19 horas missa no São Valentim. E dia 15, nós temos então a ordenação presbiteral do diácono Emerson em Planalto. Então, aqueles que queiram ainda fazer as suas inscrições para irem para o encontro lá para o ônibus, podem passar na secretaria paroquial então e conversar com as meninas da secretaria para deixarem o nome agendado para esta ordenação. Então, no dia 19, no dia 15, ainda às 19 horas, nós temos a celebração na matriz aqui também. Dia 16, no terceiro domingo do mês, às 9 horas nós temos missa na matriz e às 9h30 nós temos celebração do padroeiro São Roque na Barra do Lontra e às 19 horas missa na Sagrada Família. Esta semana nós estamos vivenciando a Semana Nacional da Família. Queremos rezar de modo especial por todas as famílias, por cada pessoa, por aquelas que estão sofrendo por algum motivo, por doenças ou alguma outra situação que as famílias às vezes passam, de sofrimentos, que nós possamos colocar diante das mãos de Deus e rezarmos uma Ave Maria. Ave Maria, cheia de graça, o Senhor é convosco. Bendita sois vós entre as mulheres e bendito é o fruto do vosso ventre, Jesus. Santa Maria, Mãe de Deus, rogai por nós, pecadores, agora e na hora de nossa morte. Amém. Que Deus nos abençoe e nos guarde nesta manhã e que possamos ter uma ótima semana. Em nome do Pai, e do Filho e do Espírito Santo. Amém.
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0: 11:40, bom dia para você, sejam todos muito bem-vindos, estamos chegando na nossa Independência com as informações da Resenha Esportiva, esporte chegando em destaque a partir de agora na nossa Independência.
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0: Bora trazer informações e a gente traz aqui destaques da semifinal do primeiro campeonato aí do esporte, do Centro Esportivo Tarumã, tá bom? Primeiro campeonato aí que está sendo organizado e no domingo tem semifinal às 9:45, no domingo dia 16 tem São José da Canoa de Dois Vizinhos enfrentando New Fitness, tá bom? 9:45, São José da Canoa de Dois Vizinhos enfrentando New Fitness e também às 10:45 tem Barra Verde enfrentando Barra Futebol Clube. Então esses jogos aí da semifinal do primeiro campeonato do Centro Esportivo Tarumã, às 9:45, São José da Canoa de Dois Vizinhos contra New Fitness e às 10:45, Barra Verde contra Barra Futebol Clube, em Nova Esperança do Sudoeste. Também destaque aí da final do Campeonato Masculino Força Livre, que acontece na sexta-feira no Centro Esportivo Prefeito Alberto Guerretti. Em Nova Esperança tem a equipe do Porão Bar Futsal Tarumã enfrentando Barra Verde às 19:30, na decisão do terceiro e quarto lugar. A grande final acontece às 20:45 contra Limitados FC contra Simprão Sudoeste Insumos. Jogo da final que acontece em Nova Esperança do Sudoeste. 11:41, Resenha Esportiva vai para o intervalo rapidinho, tem os destaques também da Copa do Brasil, teve sorteio hoje, hein, gente? Já vamos falar aí desse sorteio das quartas de final aí da Copa do Brasil, com muitos clássicos, hein? Vai ter Grenal, vai ter clássico mineiro e também paulista. Já os destaques para você.
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1: 11 horas e 44 minutos.
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1: É isso mesmo, destaque do esporte aqui na nossa programação e a gente começa, claro, trazendo agora também os destaques da Copa do Brasil. Gente, olha só, Copa do Brasil movimentada com o sorteio que foi realizado na manhã de hoje, hein? Sorteio que aconteceu hoje na sede da, aí no Rio de Janeiro, da CBF, né? Os confrontos das quartas de final da Copa do Brasil 2026. Esta fase vai contar com três clássicos estaduais. Os jogos serão disputados nas semanas aí do dia 26 de agosto e dia 2 de setembro. Os confrontos serão Internacional e Grêmio, olha só, hein? Internacional e Grêmio, Cruzeiro e Atlético Mineiro, Vasco e Vitória e Palmeiras e Santos, tá bom? Os confrontos aí desta fase, Internacional e Grêmio, Grenal aí na fase aí das quartas da Copa do Brasil, Cruzeiro e Atlético Mineiro, Vasco e Vitória e também Palmeiras e Santos, clássico paulista também, assim como teve clássico mineiro entre Cruzeiro e Atlético Mineiro. E as informações para você aqui na nossa Rádio Independência.
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1: Informações para você, claro, agora também com o destaque do Campeonato Brasileiro da Série B, gente. Movimentadíssimo, rodada aí pegando fogo, briga pelo acesso, já drama, aí o drama lá no Z4 e a Daniela Esperon vai trazer todos os destaques da Série B do Brasileirão.
3: A bola rolou e a tabela mudou da Série B do Campeonato Brasileiro, ficando ainda mais emocionante. E olha que cenário interessante. O Criciúma continua na liderança, mas viu a vantagem diminuir depois da derrota por 2-0 para o Atletic. O Tigre permanece na ponta com 40 pontos, mas agora tem o Juventude bem próximo com 38. O Juventude que aproveitou muito bem a oportunidade, jogando fora de casa, venceu o Novo Horizontino por 1-0 e confirmou que está firme na briga pelas primeiras posições. Na terceira colocação aparece o Fortaleza, com 35 pontos, mesma pontuação do Operário do Paraná, que ocupa a quarta colocação. Logo atrás vem o Vila Nova com 34 e fechando a zona de classificação está o Novo Horizontino com 33 pontos. Vale destacar que o Sport venceu na rodada o Vila Nova pelo placar de 1-0. Quem analisou esse resultado foi o influencer do Leão, Josemar Rodrigues.
4: Eu sei que você, torcedor do Sport, está com muita raiva do Gilmar Dalpozo, que ele não havia vencido ainda, mas isso aqui está na conta do Dalpozo, tá? O time demonstrou muito equilíbrio nessa partida. E assim, uma armação defensiva e uma vontade de cumprir taticamente o que o Dalpozo pediu, que foi de louvar, tá? Os jogadores do Sport seguiram à risca e com muita vontade, vibrando muito, seguraram uma pressão danada do Vila Nova no segundo tempo e conseguiram garantir os 3 pontos importantíssimos. Eu falei com vocês antes da rodada começar que essa partida para o Sport era um divisor de águas, porque se o Sport perdesse, ele ia ficar hiper distante de um adversário direto e também do G4, do G6 da Série B, né? Por exemplo, se o Vila vence, vai a 37, o Novo Horizontino vence, vai a 36, e o Fortaleza empata, fica com 35 ali, o mesmo ponto do Operário, o Sport perdendo esse jogo ficaria a 8 pontos de distância, né? Do 8 pontos não, 6 pontos de distância do G6, agora fica a 2. Divisor de águas, isso pode mudar a temporada do Sport.
3: O Sport que venceu depois de 9 partidas. Com o resultado, chegou aos 32 pontos e subiu para a 8ª colocação, estando apenas a 1 ponto do Novo Horizontino, que hoje ocupa a última vaga dos playoffs. Ou seja, o Sport voltou para a briga, ainda não está no G6, mas a vitória fora de casa pode representar um divisor de águas para a campanha do Leão. Já o Atlético Goianiense também soma 32 pontos e aparece na 7ª posição. O Dragão empatou em 1-1 com o Náutico nos aflitos, em um resultado que acabou sendo mais importante para o visitante do que para o time pernambucano. Para o Náutico, o empate deixa o Timbu com 26 pontos e na 14ª colocação. A distância para a zona do rebaixamento é de 6 pontos, mas o time precisa voltar a vencer se quiser olhar para cima e sonhar com uma aproximação do G6. Já na parte de baixo, a situação é ainda mais delicada. O Ceará ganhou da Ponte Preta por 2-0, chegando aos 25 pontos. Londrina e o Avaí aparecem com 20 pontos, enquanto o América Mineiro e Ponte Preta continuam em situação bastante complicada. O América tem apenas 11 pontos na 19ª posição e a Ponte Preta está na lanterna com 9 pontos. Portanto, a rodada deixa duas disputas muito claras. Na parte de cima, ninguém pode relaxar, porque o acesso está completamente aberto. Já na parte de baixo, cada ponto passa a ter peso de decisão.
1: Tá aí as informações, Daniela Esperon trazendo os destaques da Série B, gente. Olha, o destaque negativo é o Londrina, que acabou então ontem perdendo mais um jogo e permanecendo aí no Z4, hein? Hoje tem Avaí e CRB às 19h30, aí pela 21ª rodada aí do Brasileirão da Série B. Inclusive, Brasileirão aí da Série A, com algumas mudanças também, novas regras aí para o decorrer deste ano, hein? Daqui a pouquinho a gente vai trazer mais alguns destaques também para você na nossa Rádio Independência, na resenha esportiva. 11h51.
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1: Bora trazer destaques da Libertadores, porque o Fluminense volta a jogar agora e tem a volta também de Thiago Silva para um jogo decisivo. Daniela Esperon trazendo as informações.
3: Um brasileiro entra em campo nesta terça-feira pela Copa Libertadores da América. O Fluminense recebe o Independiente Rivadavia da Argentina no estádio do Maracanã às 7 horas da noite. E para este jogo, o técnico Luiz Ubeldia vai contar com a volta do zagueiro Thiago Silva, que deve formar dupla de zaga com o Ignacio. No ataque, sem John Kennedy, Hulk deve ser o titular na posição. Inclusive, o atacante, o camisa 7 tricolor, fala sobre a importância de vencer esse primeiro duelo diante dos argentinos.
6: A gente sabe que jogo de 180 minutos, há que ter muito cuidado, claro. Quando você tem o primeiro jogo em casa, tem que se aproveitar a oportunidade, mas lógico que sem fazer loucura, procurar errar o mínimo possível. E ser eficaz, vai ser fundamental para que a gente seja eficaz. Nos últimos jogos, a gente vem criando bastante e, infelizmente, não aproveitando da melhor maneira possível. Acredito que a gente vem trabalhando em cima disso para poder aproveitar, porque a gente está fazendo tudo certo, na hora de finalizar, está pecando um pouco. Então, acredito que estamos trabalhando para que seja a virada de chave nisso aí.
3: Outra partida que seria realizada nesta terça-feira, mas que foi adiada pela Conmebol por conta do terremoto na Colômbia, é Tolima Independiente del Valle, que aconteceria nesta terça-feira às 9h30 da noite, e o jogo foi adiado. Além de Fluminense e Rivadavia, o Estudiantes joga na Argentina diante da Universidade Católica. Agência Rádio Web com informações da Libertadores da América, Daniela Esperon.
1: Obrigado, Daniela. A gente vai seguindo então com os destaques da Copa Libertadores. Então, hoje tem Fluminense, brasileiro, contra o Independiente Rivadavia. Também é o jogo adiado, então, de Tolima, Independiente del Valle. Ainda trazendo jogos que acontecem de hoje, então, Estudiantes e Universidade Católica, às 21h30. Já amanhã tem jogo marcado também para as 19h. No Nubank Park, o Palmeiras joga contra o Cerro Porteño do Paraguai, jogo para as 19h. Amanhã também tem Platense e Coquimbo Unido. Ainda amanhã, às 21h30, tem Cruzeiro e Flamengo, hein? Cruzeiro e Flamengo amanhã na Libertadores da América. Jogo para quinta-feira também, acontecendo às 21h30, tem Rosário Central e Corinthians. Rosário Central e Corinthians às 21h30 da quinta-feira. E o Corinthians espera aí a assinatura com o Memphis Depay, já pensando nesse jogo, porém, nada definido aí para o jogador holandês. Quinta-feira também, às 19h, tem o Mirassol no Maião, enfrentando a LDU. 19h da quinta tem Mirassol e LDU. Esses os jogos, então, da Libertadores da América para esta semana. 11h54.
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1: Bora falar da Sul-Americana, porque tem jogos também nesta semana e tem brasileiros em campo. Nós vamos falar aí da Sul-Americana, porque hoje, às 19 horas, tem Boca Juniors e Deportivo Recoleta. Às 19 horas, então, na La Bombonera, Boca Juniors contra Deportivo Recoleta. Tem também um jogo que foi adiado, Santa Fé e River Plate. Ainda hoje tem jogo aí entre Bolívar e São Paulo. Hoje, 21h30, Bolívar e São Paulo na Sul-Americana. Amanhã também tem às 19 horas Bragantino e Atlético Mineiro. Clássico brasileiro aí nessa fase da Sul-Americana. Então, amanhã tem Bragantino e Atlético Mineiro. Amanhã também tem Tigre e Montevideo City Torque. Jogos aí da Sul-Americana já para quinta-feira. A quinta-feira vai ter aí, às 19 horas, o Santos jogando na Vila Belmiro contra o Macará. Aí na Sul-Americana, então, na quinta tem brasileiro, tem Santos na Vila Belmiro. Ainda na quinta-feira, 21h30, tem Cienciano e Botafogo. Cienciano e Botafogo, aí já na quinta-feira. Também tem no São Januário, na quinta, Vasco e Olímpia. Jogos aí da Copa Sul-Americana também para esta semana. Lembrando, que os campeonatos aí, os nacionais, Campeonato Brasileiro, destaque também aqui a informação para você que somente jogos aí pro sabadão. A 23ª rodada vai ter no sábado, às 16h30, o Fluminense e Palmeiras, 18h30, o Atlético Paranaense e Bragantino, 21h tem São Paulo e Coritiba, tem também no domingo, 11h, Chapecoense e Bahia, já no domingão também, 16h, Vasco e Santos, tem Atlético Mineiro e Grêmio, Mirassol e Flamengo, Vitória e Botafogo. Tem também no domingo, 19h30, Corinthians e Cruzeiro, 20h, Internacional e Remo. E lembrando aí que o Brasileirão vai ter aí algumas mudanças, Algumas mudanças para no decorrer desta temporada. Muitas mudanças aí com algumas regras com relação às cerdas, cobranças do tiro de meta, nas cobranças de lateral. Tem também aquela lei, que inclusive na Copa do Mundo já teve algumas expulsões da lei Vinícius Júnior, onde o atleta acaba em alguma situação polêmica, botando a mão no rosto, falando com o adversário, sujeito à expulsão. Então, muitas mudanças que você viu na Copa do Mundo e que vai começar a valer já para o Campeonato Brasileiro também. Algumas mudanças que vai, com certeza, trazer muita polêmica para o decorrer do Campeonato Brasileiro, tanto a Série A quanto a Série B, tá bom? 11h57, tá aí as informações para você, os destaques aí do esporte nacional, também as informações internacionais, como a gente destacou para você, Sul-Americana e também Libertadores, destaques aí que você conferiu aqui na nossa resenha esportiva. A resenha que fica por aqui, mas claro, mais esporte, mais destaques no decorrer também da nossa programação aqui da Rádio Independência. Um grande abraço para você. Uma ótima terça-feira. Daqui a pouquinho tá chegando também aqui na nossa Independência as informações com o R Notícias. Tudo de bom, grande abraço e até mais.
7: Aquele abraço!
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12: E aí, como que está a sua terça-feira? Tudo bem? Muito boa tarde para você. Hoje, 11 de agosto de 2026, estamos no ar com a edição 8.465 do RI Notícias.
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12: Escola do Campo de Barra do Lontra realiza a quinta festa das sementes crioulas nesta quinta-feira. Campanha de multivacinação vai até o dia 1º de setembro. Licenciamento de veículos deve ser pago a partir de sexta-feira. Consumo das famílias do Paraná deve movimentar 37 bilhões e 500 milhões de reais neste ano. PGR começa a inspecionar código-fonte das urnas eletrônicas. Pix movimentou 35 trilhões de reais no ano passado. 86% dos brasileiros usam a ferramenta. Mais de 120 mil beneficiários do Bolsa Família podem ficar sem o pagamento de agosto. Atrasos no recolhimento do FGTS por empresas afetam cerca de 11 milhões de trabalhadores. Segue para sanção projeto que proíbe distribuição de animais vivos como brindes e prêmios aqui no Paraná. Brasil vai produzir ainda menos feijão na atual safra. Importação de trigo atinge maior volume de 2026 e aumenta a pressão sobre preços no mercado brasileiro. Brasil registra 81 tornados e pode bater recorde até o fim do ano. Homem é socorrido em estado grave após acidente de trânsito. Polícia Militar realiza grande apreensão de eletrônicos do Paraguai. Homem invade casa, ameaça mulheres com faca e revólver e acaba esfaqueado e preso. Mulher é presa após agredir o pai que se recuperava de agressão anterior. Essas informações, a partir de agora, no RI Notícias.
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12: Iniciando nosso RI Notícias nesta terça-feira, hoje dia 11 de agosto de 2026. A Escola do Campo da Comunidade de Barra do Lontra realiza, na próxima quinta-feira, dia 13, a quinta edição da Festa das Sementes Crioulas, evento que reúne agricultores, estudantes, famílias e parceiros da comunidade em uma programação voltada à preservação da biodiversidade, valorização da agricultura familiar e troca de sementes, mudas e conhecimentos. De acordo com o diretor da escola, Arley Bertual, a iniciativa surgiu a partir da necessidade de incentivar a diversificação das propriedades rurais e estimular uma alimentação mais saudável.
13: Essa ideia surgiu porque a comunidade, né, e toda a escola via a necessidade da diversificação da propriedade do campo, né, e uma alimentação mais saudável, né, tendo aí a oportunidade das pessoas trocarem aquelas sementes que muitas vezes se perdem, né? Por um ano deu uma intempéries ali no tempo e acabam se perdendo as sementes ou as mudas, né? Então surgiu essa ideia de fazer essa troca. Cada um compartilha aquilo que ele tem de melhor na propriedade e aí vai diversificando as diversas propriedades e até fortalecendo essa diversidade dentro da propriedade e da alimentação. E é bem interessante porque a nossa festa ela se baseia em vários pontos, desde as frutíferas, como as sementes, como as ervas medicinais, Então, é realmente aquilo que a gente tinha e que vai se perdendo com o decorrer do tempo, né? Vai se deixando de lado e que ela tem as propriedades muito benéficas à saúde humana, né? Muitas vezes a gente fala aquele chazinho que a avó fazia, que a mãe fazia, uhum, e que muitas vezes está se perdendo, né? Então, ele vem justamente com esse intuito de fortalecer essa cultura, né, que nós temos da agricultura familiar.
14: O diretor destaca ainda a integração entre o conhecimento popular e o trabalho desenvolvido em sala de aula. Os alunos participam de diversas atividades relacionadas à agricultura e à preservação ambiental.
13: Então a gente envolve não só os alunos da escola, porque eles trabalham também esses conteúdos. Muitas vezes são conteúdos que são empíricos, né? Do conhecimento popular, e depois ele se transforma em conhecimento científico, né? Ele se funde com aquele conhecimento que é repassado na sala de aula, né? Porque os professores, em todas as disciplinas, eles trabalham isso. E nós temos várias iniciativas lá na escola nesse sentido, né? Nós temos a estufa lá, né, produzindo verduras, nós temos um pomar, nós temos algumas ervas medicinais já no terreno da escola, nós já temos também a proposta aí, e já iniciamos, né, o ano passado e esse ano, com as abelhas sem ferrão, né? As abelhas, elas são fundamentais, na verdade, para a humanidade, né? Alguns estudos falam que se acabarem as abelhas, a humanidade não prospera, né? Tudo isso a gente trabalha lá como escola realmente do campo, né? São iniciativas que vêm justamente para fortalecer a agricultura familiar. Esse ano também nós trabalhamos com a enxertia, então tem várias atividades que nós desenvolvemos na escola com parceria, né? Então nós temos a UniOeste de Francisco Beltrão, que nos auxilia nas atividades. Nós temos a Acessoar, né, que também está presente em várias atividades. Até para esse segundo semestre a gente vai fazer algumas proteção de fontes junto com a Acessoar. O IDR, parceiro de todo tempo aí conosco, né, com as abelhas sem ferrão, com enxertia, com várias atividades voltadas para a agricultura familiar. Temos também a intenção, e já conversamos, só falta nós acertar algumas coisas com a Embrapa também, para a gente desenvolver aí uma questão de frutíferas nas propriedades. Está bem adiantado já a conversa. E nós temos outros também, né? O Sicred, que é sempre parceiro nosso nas nossas festas, desde a primeira festa, né? A Prefeitura Municipal, o Núcleo Regional de Educação, que nos dá o apoio também, né? A Escola Estadual Irmã Maria Margarida, né, que sempre está presente conosco e nos ajudando nessa organização, o Sindicato dos Trabalhadores Rurais aqui de Salto do Lontra, e também nós temos uma escola de Nova Prata que também participa, né, e nos auxilia em algumas atividades ali dentro da escola. E nós temos agora bem alinhado também com a Universidade Federal ali de Dois Vizinhos, né, ao TFPR, né? Então já está bem alinhado, inclusive eles nessa festa das sementes vão estar trazendo algumas mudas de algumas espécies nativas de frutas, né? Tem a pitanga, tem várias outras que eles vão nos ceder e para a gente fazer essa distribuição e que as pessoas levem e produzam esses alimentos nas suas propriedades.
14: A lei destaca a programação do evento.
13: Então, às 7 horas, nós temos a recepção com o café da partilha. Às 8 horas, a gente inicia com apresentações artísticas, né? Depois das apresentações, aí, nós temos a abertura da festa. E logo após a abertura, nós temos a bênção das sementes, né? Depois, nós temos a fala da professora Delma, né? Que já foi professora da escola municipal. Ela é uma pioneira ali da região. Depois nós temos a mística da entrega das sementes aos guardiões. Então, cada ano, duas famílias ficam responsáveis por pegar algumas sementes, reproduzir, plantar na propriedade e trazer depois para fazer essa partilha novamente. Às 9h10, nós temos uma palestra com a doutora Norma Chiotta, né? Ela é pesquisadora do IDR, né? E ela é uma pessoa muito bem preparada, né? Ela tem pós-doutorado nos Estados Unidos. Então, ela vem para compartilhar os seus conhecimentos conosco lá. E logo após, então, às 10h15, aí nós temos a partilha das sementes. essa troca daquilo que cada um trouxe e essa partilha. E a partir das 11 horas, daí nós temos a palavra livre, se alguém quiser falar, né, dessa importância e falar dentro dessa temática que nós temos na escola. E aí, o evento não termina aí, né? Ele é essa conversa, essa troca de experiência entre as pessoas, né? Isso é muito enriquecedor e essa troca faz com que ela também seja benéfica tanto para a escola como também para os produtores.
14: Arley Bertual destaca que o convite é aberto a moradores de todas as comunidades, agricultores, famílias, estudantes e demais pessoas interessadas em participar.
13: É para todas as comunidades e quem se interessar, né, em participar será bem-vindo, tanto para troca, né? A gente não vende nada lá, é tudo é troca, é essa partilha. Então a gente tem esse costume de que a pessoa que for participar leve uma coisa que é importante para ela e é a melhor lá da propriedade, leve lá para trocar, compartilhar, porque essa partilha é que vai fazer com que as outras propriedades também tenham aquilo que você tem de bom lá na propriedade. E será sempre bem-vindo na nossa escola. E contamos com a participação, né? E contamos bastante que peguem as sementes, reproduzam e no próximo ano nos compartilhem, né, dessa experiência e também dessa diversidade na propriedade.
14: Obrigado, Arley. E a campanha de multivacinação vai até o dia 1º de setembro. Informações na reportagem de Carolina Pessoa.
15: O Ministério da Saúde promove até o dia 1º de setembro a campanha de multivacinação 2026 para atualizar as cadernetas de crianças e adolescentes menores de 15 anos. A ação reforça a proteção contra doenças graves, como pneumonias e meningites. A campanha terá um dia de nacional em 22 de agosto, com oferta de 20 imunizantes. O objetivo é aumentar a cobertura vacinal em todo o país. De acordo com o Ministério da Saúde, já foram disponibilizados 1,5 milhão de doses aos estados. Entre as vacinas estão BCG, hepatite A e B, poliomielite, dengue e Covid-19. A mobilização engloba ainda atualizações recentes do calendário, como a oferta da vacina contra dengue para crianças e adolescentes de 10 a 14 anos e a vacinação contra a Covid-19 para crianças, conforme as indicações específicas de cada imunizante. Esta também é a primeira edição da multivacinação com a vacina pneumocócica 20 valente, incorporada neste ano ao calendário nacional de vacinação. O imunizante amplia a proteção contra pneumonias e meningites e é indicado para crianças menores de 5 anos, conforme o esquema vacinal. A vacinação é a principal forma de proteção contra diversas doenças. Manter altas coberturas é fundamental para proteger crianças e adolescentes, reduzir a circulação de vírus e bactérias e evitar o retorno ou disseminação de doenças que podem causar complicações graves, sequelas e até mortes. Durante a campanha de multivacinação do ano passado, foram aplicadas mais de 7,5 milhões de doses em todo o país, sendo cerca de 1 milhão durante o dia D. Da Rádio Nacional no Rio de Janeiro, Carolina Pessoa.
14: Obrigado, Carolina. 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E o licenciamento de veículos deve ser pago a partir de sexta-feira. Informações quem tem pra gente é o William Sopa.
16: Começa nesta semana o período de pagamento do licenciamento 2026 para os veículos emplacados no Paraná. A taxa é no valor único de R$ 94,61 e o pagamento é feito com base no número final da placa. E lembrando que o documento é obrigatório. A primeira janela de quitação do licenciamento é para veículos com placas de final 1, no dia 14 de agosto, na sexta. Ainda neste mês, também acontece o pagamento para as placas de final 2, no dia 28. Já em setembro, devem pagar a taxa os proprietários de veículos com placas de final 3, 4 e 5, nos dias 9, 18 e 28, respectivamente. Já as de final 6, 7 e 8 têm vencimento nos dias 9, 20 e 30 de outubro. Em novembro, nos dias 13 e 27, devem ser quitados os licenciamentos de veículos com placa de final 9 e 0. A guia para pagamento pode ser acessada através dos sites do Detran Paraná e PIA, além do aplicativo Detran Inteligente e nas unidades de atendimento do órgão ou nos Poupa Tempo. O pagamento pode ser feito via Pix e o certificado fica pronto em até 15 minutos. Agência Rádio Web, de Curitiba, William Sopa.
17: Obrigado, William. E o varejo do Paraná deve movimentar neste ano 37 bilhões e 500 milhões de reais. Os dados são do IPC Maps, especializado em potencial de consumo brasileiro. O levantamento revela que as despesas das famílias brasileiras no varejo deverão atingir cerca de 568 bilhões e 600 milhões de reais ao longo deste ano, o que representa um acréscimo de 6,9% em comparação ao ano passado. No topo desse consumo, a categoria de vestuário confeccionado responderá sozinha por 194 bilhões e 400 milhões de reais, seguida por mobiliários e artigos do lar com 121 bilhões e 500 milhões de reais. Próximo desse valor está o setor de eletroeletrônicos, com 118 bilhões e 100 milhões de reais. Enquanto isso, os desembolsos com calçados representam 78 bilhões de reais. Artigos de limpeza, 42 bilhões e 700 milhões de reais. E finalmente, joias, bijuterias e armarinhos somam quase 14 bilhões de reais. No ranking nacional, as primeiras posições são ocupadas pelos estados de São Paulo, 150 bilhões e 500 milhões de reais, Minas Gerais, 60 bilhões e 200 milhões de reais, Rio de Janeiro, 41 bilhões de reais, Rio Grande do Sul, 38 bilhões e 200 milhões de reais, e aqui o Paraná, com 37 bilhões e 500 milhões de reais. No mesmo ritmo está a abertura de novos comércios, cuja alta foi de 6,7% entre abril de 2025 e abril desse ano. O levantamento aponta que mais de 377 mil empresas atacadistas e varejistas foram criadas no período, totalizando atualmente 5 milhões e 900 mil estabelecimentos no Brasil. O R Notícias vai aos comerciais. Na sequência, mais informações para você.
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0: Objetivo é fortalecer a transparência, a auditabilidade e a confiança no processo de votação. Durante a inspeção, são examinadas a programação das urnas eletrônicas, os módulos de captação de votos e os softwares de transmissão e totalização dos resultados. É justamente para acabar com qualquer desconfiança sobre o processo eleitoral que o TSE abre suas portas para a fiscalização. O secretário de Tecnologia da Informação da Corte, Júlio Valente, explica que o objetivo é mostrar que não há segredos.
1: Mostrar que não tem nada de misterioso, não tem nada de secreto, muito pelo contrário, o nosso trabalho é justamente esse, de aprofundar a transparência e, com isso, aprofundar a confiança da população no nosso trabalho.
0: Prevista na legislação eleitoral, a inspeção dos códigos-fonte integra um conjunto de ações que inclui também os testes públicos de segurança, as auditorias e a cerimônia de lacração dos sistemas. Os códigos-fonte para as eleições de 2026 foram abertos pelo TSE em outubro do ano passado. Partidos e entidades fiscalizadoras podem fazer inspeções até setembro, antes da cerimônia de assinatura digital e lacração dos sistemas eleitorais.
2: E o Pedro continua com a gente aqui no R Notícias, trazendo informação que o Pix movimentou 35 trilhões de reais no ano passado. 86% dos brasileiros usam a ferramenta.
0: O Banco Central divulgou nesta segunda-feira o balanço de 5 anos do Pix, o sistema de pagamentos instantâneos que hoje já é usado por 86% dos brasileiros. Segundo o relatório, o Pix registrou em 2025 quase 80 bilhões de transações, com volume recorde de mais de 35 trilhões de reais movimentados, um crescimento de 33,6% em relação a 2024. Atualmente, são mais de 920 milhões de chaves cadastradas, pertencentes a 162 milhões de pessoas e quase 16 milhões de empresas. Nos próximos meses, o Banco Central deve anunciar novas funcionalidades para o Pix. Uma delas está prevista para novembro. A partir dessa data, torna-se obrigatória a cobrança híbrida, que permite o pagamento tanto pelo código de barras do boleto quanto pelo QR Code do Pix. Também é esperada a criação do Pix para duplicatas, título de crédito comum entre empresas, que passará a ser quitado diretamente pela ferramenta. Outra funcionalidade é o chamado split tributário, mecanismo que vai permitir recolher no momento da compra os novos tributos da reforma tributária diretamente pelo Pix, como a CBS, a contribuição sobre bens e serviços, sendo paga em tempo real a partir de 2027. Para os próximos anos, o Banco Central também trabalha no Pix Internacional, que deve interligar os sistemas de pagamentos entre países. O Pix em garantia será uma linha de crédito consignado para autônomos, que usa transferências futuras como garantia de empréstimos. E o Pix por aproximação offline, que vai permitir pagamentos por aproximação, como já ocorre com cartões, mesmo sem o celular estar conectado à internet. O Banco Central, porém, não estabeleceu prazo para regulamentar o Pix parcelado, modalidade já oferecida por bancos, mas sem regras unificadas, o que poderia baratear os juros para cerca de 60 milhões de brasileiros sem acesso a cartão de crédito. O relatório aponta ainda que a instituição discute, junto ao mercado financeiro, 2 pontos sensíveis: o uso indevido do campo de mensagens do Pix para ameaças e cobranças abusivas e a padronização dos alertas de golpe emitidos pelos bancos no momento das transações. Da Rádio Nacional em Brasília, Pedro Lacerda.
2: Obrigado, Pedro. E mais de 120 mil beneficiários do Bolsa Família podem ficar sem o pagamento nesse mês de agosto. Informações com Milena Abreu.
3: Mais de 120 mil famílias podem ter o pagamento do Bolsa Família bloqueado neste mês de agosto. O alerta é do Ministério do Desenvolvimento Social. O bloqueio pode ocorrer por pendências sinalizadas nos procedimentos de auditoria de rotina, que verificam o cumprimento das obrigações do programa, como a carteira de vacinação em dia das crianças, a presença escolar mínima e a atualização dos dados cadastrais do CadÚnico, a cada 2 anos. A interrupção do benefício não é feita de um dia para o outro. Segue um fluxo gradual de sanções que começa com advertência, passa pelo bloqueio do dinheiro e pode terminar no cancelamento definitivo de renda familiar.

0: Isso para evitar contratempos. O responsável familiar com cadastro desatualizado deve procurar imediatamente o Centro de Referência de Assistência Social do município com documento oficial, CPF e os comprovantes de família. Se as pendências forem na área da saúde ou educação, basta atualizar as vacinas no posto de saúde ou solicitar a declaração de frequência escolar na escola dos filhos para regularizar a situação.
1: A Milena continua com a gente, trazendo informação que atrasos no recolhimento do FGTS por empresas afetam cerca de 11 milhões de trabalhadores.
0: Cerca de 11 milhões de trabalhadores brasileiros estão com os depósitos do Fundo de Garantia por Tempo de Serviço, FGTS, em atraso. O atraso no FGTS é, na verdade, uma inadimplência de empregadores que deixam de recolher o percentual mensal do fundo, situação que frequentemente só é descoberta pelo trabalhador no momento de uma demissão, aposentadoria ou compra da casa própria, por exemplo. Em valores, essas dívidas das empresas somam atualmente 12 bilhões e 600 milhões de reais. A falta de recolhimento do FGTS traz prejuízos diretos ao trabalhador, uma vez que impede o acesso aos valores garantidos por lei e dificulta o planejamento financeiro em momentos de necessidade ou emergência. As empresas com pendências no repasse do fundo ficam sujeitas a fiscalizações, além de perderem o certificado de regularidade, que bloqueia o acesso a empréstimos bancários e a participação em licitações públicas. Se você é trabalhador com carteira assinada, uma dica é acompanhar com certa frequência os extratos do FGTS. Isso pode ser feito de forma simples e rápida pelo aplicativo do FGTS no celular. E caso seja identificada qualquer irregularidade, o trabalhador deve procurar o setor de recursos humanos da empresa ou fazer uma denúncia junto ao Ministério do Trabalho. Da Rádio 2, Milena Abreu.
1: Obrigado, Milena. E foi concluída no plenário da Assembleia Legislativa do Paraná a tramitação da proposta que proíbe a distribuição de animais vivos como brindes, prêmios ou em sorteios realizados em eventos públicos e privados no estado. A medida também impede que animais sejam utilizados como forma de premiação em rifas, bingos, campanhas promocionais e iniciativas semelhantes. O texto passou em redação final na sessão plenária de ontem, segunda-feira, e segue para sanção. O projeto de lei busca evitar que animais sejam tratados como objetos de premiação, prática que pode contribuir para a banalização da vida animal e favorecer situações de abandono, exploração e maus tratos. A iniciativa também pretende fortalecer as políticas públicas de proteção animal e estimular uma mudança cultural baseada no respeito à vida. O texto chama atenção ainda para a responsabilidade envolvida na guarda de um animal, reforçando a necessidade de que a posse ocorra de maneira consciente e com condições adequadas de cuidado e bem-estar. O texto recebeu emenda estabelecendo que a aplicação das sanções administrativas previstas no projeto, inclusive a definição do valor de eventuais multas, ficará a cargo do órgão estadual responsável pela fiscalização. A atuação deverá observar o princípio da razoabilidade e as normas da legislação administrativa vigente. E Brasil vai produzir ainda menos feijão na atual safra. Informações quem tem pra gente é Humberto Ferretti.
2: Depois de encolher no ciclo 24-25, a produção de feijão vai diminuir de novo na safra 25-26. A Conab fala em uma queda de 5% da área de cultivo para 2 milhões e 500 mil hectares. Já o rendimento esperado é 4,4% maior, perto de 1.200 quilos. O resultado será uma produção pouco acima de 3 milhões de toneladas, queda de 1,4%. Isso na soma de todas as colheitas, já que o feijão é considerado uma cultura de ciclo curto e de todas as variedades. Da Rádio 2, Humberto Ferretti.
1: Obrigado, Humberto. E as importações brasileiras de trigo aumentaram em julho e alcançaram o maior volume registrado em 2026 até o momento. O movimento ocorre em um cenário de menor disponibilidade de trigo de maior qualidade no mercado interno, especialmente de lotes com pH acima de 78. Com a oferta mais restrita desse tipo de produto no mercado nacional, o trigo argentino ganhou competitividade. O grão importado vem apresentando preço médio inferior ao praticado no mercado brasileiro, aumentando a pressão sobre os valores pagos aos produtores nacionais. Aqui no Paraná, a saca de trigo está sendo negociada junto ao produtor em torno de R$ 75. Diante desse cenário, a qualidade do grão ganha ainda mais importância para os produtores. Com a maior presença de trigo importado competitivo no mercado, os lotes nacionais que apresentam melhores características de qualidade podem encontrar maior facilidade de comercialização. Para o produtor, a recomendação é acompanhar não apenas as cotações, mas também os padrões de qualidade exigidos pelo mercado, os custos de produção e o comportamento da oferta e da demanda antes de definir o momento de venda da safra. O cenário reforça a necessidade de planejamento na comercialização, especialmente diante da concorrência com produto importado e das diferenças de preço e qualidade entre os mercados.
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1: Trigo PH 78, saca de 60 quilos é cotado de R$ 73 a R$ 75,00. O milho de R$ 57 a R$ 60,00. Soja de R$ 123 a R$ 126,00. Boi em pé, arroba 345 a R$ 350,00. Vaca em pé padrão corte, arroba 305 a R$ 310,00. Os números são do Departamento de Economia Rural, DERAL, da Secretaria de Estado da Agricultura e do Abastecimento, a SEAB, Núcleo Regional de Francisco Beltrão e Dois Vizinhos. E o Brasil registra 81 tornados e pode bater recorde até o final do ano. Informações com João Barbosa.
5: 81. Acredite se quiser. Esse é o número de tornados já identificados no Brasil até o mês de julho deste ano pela Prevolts, a plataforma de registro e observadores de tempestades severas, que reúne diversos meteorologistas voluntários brasileiros. Segundo a instituição, até o final de 2026, este número ainda pode ser ultrapassado e quebrar o recorde de 92 tornados registrados no ano passado. Segundo o relatório da Prevolts, entre 2018 e 2025, o número de tornados no Brasil aumentou gradativamente, mas não se pode afirmar com certeza que o crescimento tem relação com as mudanças climáticas. Segundo os pesquisadores, o aumento se dá pela capacidade da própria população de registrar a ocorrência dos tornados com um aparelho celular, algo impossível em décadas passadas. Outros estudos colocam o país como o segundo mais propenso à incidência de tornados no mundo, somente atrás dos Estados Unidos. Isso ocorre, pois as condições climáticas, principalmente na região sul, favorecem a formação de um tipo de tempestade severa chamada de supercélula. Mais raras que as demais, ela costuma trazer quedas de granizos grandes e ventos intensos. Além disso, podem formar colunas de ar, que giram em altas velocidades em um formato semelhante ao de um funil, descendo da base da nuvem até o solo. O meteorologista da Universidade Federal de Pelotas, Vitor Castilho, explica o processo.
6: As supercélulas se formam em condições onde há diferença de temperatura entre duas massas de ar, uma massa de ar mais quente e úmida e outra de ar mais frio e seco, que geram essas violentas tempestades que adquirem rotação. Essa rotação dentro da supercélula, em alguns casos, acaba se estendendo até o solo, fazendo com que ocorra o tornado.
5: O sul brasileiro é uma zona de encontro entre massas de ar com diferentes temperaturas e umidades, o que favorece o surgimento de tempestades com o potencial de desencadear tornados. Atualmente, não é possível prever exatamente o local onde a coluna de ar vai tocar o solo. No entanto, há como antever a chegada das grandes tempestades, conforme explica o meteorologista da Universidade Federal de Santa Maria, Murilo Lopes.
7: Para as tempestades que são tipicamente capazes de causar tornados, a gente precisa que o vento esteja variando verticalmente, ou seja, ganhando intensidade e também mudando de direção conforme a gente vai subindo na atmosfera. Nesse caso, né, a gente consegue com alguns dias de antecedência antever, por exemplo, a formação dessas tempestades que vão adquirir rotação ao longo do seu eixo, já com um período de 24, 48 horas antes, né, especialmente para alguma região.
5: Para acompanhar o tornado, é preciso um radar meteorológico, equipamento emissor de ondas eletromagnéticas que interagem com as partículas de água das nuvens. Vitor Castilho explica que estas ferramentas são fundamentais para a chamada previsão de curto prazo.
6: Basicamente, é o monitoramento e o alerta da previsão do tempo. Então, o radar meteorológico ele consegue detectar as tempestades que já estão formadas e identificar dentro delas assinaturas que podem indicar a presença da rotação dentro da tempestade e até mesmo, em alguns casos, conseguem detectar o tornado ocorrendo naquela região. Então, a partir dos dados do radar meteorológico, nós conseguimos antecipar com alguns minutos a ocorrência desses fenômenos.
5: No entanto, os dois pesquisadores destacam que, apesar das evoluções nos últimos anos, os radares brasileiros estão defasados e precisam ser modernizados para que a emissão de alertas à população seja mais eficiente. Murilo Lopes, inclusive, destaca que é preciso ampliar a quantidade de equipamentos e a cobertura dos radares.
7: É importante, né, nesses radares, que eles tenham uma cobertura que seja feita ali numa área de 250 quilômetros, né? Até é possível, né, ter informações sobre tempestades a uma distância maior, mas se perde muita qualidade nessa informação. Por efeito de curvatura Terra, esse feixe de ondas, ele vai, na verdade, estar atingindo muito mais longe o topo das tempestades e não a parte que está próxima à superfície, que é onde os fenômenos de tempo severo estão acontecendo. Então isso, né, aumenta o número de equipamentos que é necessário, por exemplo, para cobrir alguns estados.
5: Outro problema é a falta de preparo das cidades contra eventos meteorológicos da magnitude de um tornado, vendavais ou quedas de granizos. Vitor Castilho explica algumas medidas que já vêm sendo adotadas por outros países.
6: A principal maneira para evitar os efeitos de um tornado é se escondendo embaixo da terra. Então, a melhor forma seria que fossem construídos abrigos, principalmente em cidades grandes, né? Instalação de sirenes de emergência e também a integração aí com os aplicativos de celular, como estamos vendo recentemente já no Brasil. E também um treinamento, né? Com as equipes, por exemplo, da Defesa Civil, com simulações de evacuação direcionadas em caso desses eventos.
5: Segundo os pesquisadores, por conta da mudança da dinâmica dos ventos, o Super El Niño também pode causar o aumento das grandes tempestades na região sul neste segundo semestre, acarretando em fenômenos meteorológicos mais extremos, incluindo a possibilidade de tornados na região. A recomendação é estar atento às previsões meteorológicas e seguir as regras de proteção emitidas pela Defesa Civil. Sob supervisão de Ana Lúcia Caldas, da Rádio Nacional do Rio de Janeiro, João Barbosa.
1: Obrigado, João, pelas informações aqui no RI Notícias.
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1: Nesta terça-feira, a circulação dos ventos do oceano em direção ao continente mantém uma densa cobertura de nuvens entre o leste, Campos Gerais, sudeste e centro-sul. Nas regiões da metade sul, especialmente nos municípios próximos à divisa com Santa Catarina, há possibilidade de ocorrência de chuva ocasional ao longo do dia. Já nas metades norte e também oeste, o sol aparece entre nuvens. Aqui em nossa região já tivemos pancadas de chuva no período da manhã desta terça-feira e também não se descarta a possibilidade de pancadas de chuva localizada no decorrer desta tarde. A temperatura mínima registrada hoje em Salto do Lontra foi de 14 graus e a máxima deve chegar aos 23.
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1: Dólar comercial vale hoje R$ 5,11. O euro é cotado em R$ 5,90. O RI Notícias vai aos comerciais. Na sequência, as informações do setor policial.
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1: Um sinistro de trânsito foi registrado no final da tarde de ontem, segunda-feira, na PR-473, em Dois Vizinhos. A colisão envolveu um automóvel Onix e uma motocicleta. O condutor da moto, um homem de 51 anos de idade, sofreu ferimentos graves e foi socorrido ao hospital pelo Corpo de Bombeiros e também o SAMU. No carro estavam quatro pessoas, mas ninguém ficou ferido. A Polícia Militar recebeu informação na noite de ontem, por volta das 19h30, de que uma passageira de um ônibus coletivo que faz linha Foz do Iguaçu a Joinville e Santa Catarina estaria transportando produtos ilícitos. A equipe realizou a abordagem no coletivo na rodoviária municipal de Francisco Beltrão e, durante vistoria no compartimento de carga, localizou uma mala com dezenas de produtos eletrônicos de origem paraguaia, como celulares, computador portátil, MacBooks, relógios e aparelhos de TV, sem a legalização aduaneira. A passageira proprietária da mercadoria, uma mulher de 30 anos, foi identificada, qualificada e liberada. A mercadoria, avaliada em cerca de R$ 127.000, foi apreendida e encaminhada para a Receita Federal. A Polícia Militar prendeu um homem ontem, segunda-feira, em Dois Vizinhos, após denúncias de um desentendimento em via pública com o uso de faca e arma de fogo. Segundo informações da PM, ao chegar no local, uma das vítimas apresentava ferimentos nas mãos decorrentes de agressão. Ainda segundo informações, o agressor invadiu a residência onde estavam três mulheres da mesma família e, com o uso de uma faca e um revólver, manteve as vítimas sob cárcere privado e ameaças por aproximadamente uma hora. Durante o ato, o suspeito obrigou uma das vítimas a espalhar gasolina no interior da residência, amarrou e amordaçou as pessoas presentes. Em determinado momento, as vítimas reagiram para se defender das ameaças de morte, resultando em luta corporal com o agressor. Na tentativa de contenção e legítima defesa, o agressor acabou ferido nas costas por golpes de faca e duas das vítimas sofreram cortes nas mãos e na face. As vítimas conseguiram desarmar o homem, prendê-lo no banheiro da residência e buscar ajuda em uma unidade de saúde próxima. O SAMU e o Corpo de Bombeiros foram acionados para prestar os primeiros socorros. Devido à gravidade dos ferimentos, o autor foi encaminhado sob escolta policial para o Hospital Regional de Francisco Beltrão, ficando à disposição da Polícia Penal e das autoridades competentes. Foram apreendidos no local um revólver calibre 38 e uma faca utilizada na ação. As vítimas e os objetos apreendidos foram encaminhados à delegacia da Polícia Civil. A Polícia Militar de Santa Isabel do Oeste prendeu um foragido da Justiça na tarde de ontem. Conforme a PM, por volta das 5h20 da tarde, a equipe recebeu informação de que o foragido da Justiça, condenado por roubo, estaria na região. Os policiais iniciaram buscas e localizaram o suspeito, um homem de 34 anos, na área central da cidade. Ele foi abordado e, após ser identificado, foi confirmado o mandado de prisão expedido pela comarca de Medianeira por roubo, com condenação e pena restante de 27 anos e 9 meses e também 6 dias de prisão a ser cumprida em regime fechado. O homem foi preso e encaminhado à cadeia pública de Capanema, onde ficou à disposição da justiça. A Polícia Militar de Pato Branco foi acionada na madrugada de hoje no bairro Alvorada para uma ocorrência de violência física onde a filha estava agredindo o próprio pai. De acordo com a Polícia Militar, no local os policiais constataram que a mulher havia agredido o próprio pai com um golpe de um objeto atingindo os lábios e causando ferimentos. Foi constatado ainda que a vítima, um senhor idoso, se recuperava de um ferimento grave na perna causado por agressão anterior e que foi agravado devido à nova violência física. O SAMU prestou atendimento à vítima, que foi encaminhada à unidade de pronto atendimento, à UPA. A filha agressora foi presa e encaminhada à central de flagrantes da Polícia Civil. E assim chegamos ao final da edição desta terça-feira, dia 11 de agosto de 2026, do nosso R Notícias, que volta amanhã às 12 horas. Mais informações durante a nossa programação e também em nossas redes sociais. Muito obrigado pela sua audiência e uma excelente tarde para você.
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20: Olá, boa tarde. Hoje é terça-feira, dia 11 de agosto, e a partir de agora, eu, Samuel Liboni, estou chegando na Rádio Independência com a Hora do Recado.
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20: Encerramos assim a edição desta terça-feira da sua Hora do Recado. Tenham todos uma boa tarde, um grande abraço, tudo de bom e até mais.
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24: Boa tarde, ouvintes da Rádio Independência. Hoje, na apresentação do programa Sicredi em Foco, eu, funcionária Elisiane, com a participação do Edenilson. Boa tarde, Edenilson.
25: Boa tarde, Elisiane. Boa tarde aos ouvintes da Rádio Independência, em especial nosso amigo produtor rural que nos acompanha nesse programa. Nesse Sicredi em Foco de hoje, eu vou falar um pouquinho aqui, iniciar minha fala sobre o Pronaf Investimento, as principais alterações que teve nesse ano safra 2026-2027. Enfatizando que a gente está a todo vapor na agência, nas contratações, tanto de investimento quanto de custeio nesse novo ano safra que se iniciou. A primeira linha que eu gostaria de falar aqui é a linha Pronaf Bioeconomia. Essa linha é uma linha especial, que é do programa do investimento e no BNDES do Pronaf. É uma linha aqui que a gente, no município nosso, a correção de solo, placa solar, poços artesianos são os principais investimentos que a gente trabalha nessa linha. E ela teve uma mudança bem importante esse ano, a questão da taxa de juro. Então a taxa de juro dessa linha aí, que ela vinha no ano safra anterior de 3% ao ano, nesse ano safra ela reduziu para 2%. Então é um incentivo a mais aí ao produtor nessas práticas sustentáveis aí na propriedade rural do produtor. A próxima linha que eu gostaria de falar aí é sobre o Pronaf Matrizes. Pronaf Matrizes, então, uma linha ali que a questão de prazo e valores, ela se manteve. A alteração dela não foi muito significante na taxa de juro. Então, a taxa de juro que vinha de 8%, para esse plano safra, ela caiu para 7,5%. Pronaf Faixa 2. Nessa linha aqui, a gente destaca no nosso município a questão de baracões, aviários, construções. A exemplo do Pronaf Matrizes também, a alteração que teve foi basicamente também na questão da taxa de juro, diminuindo esse meio ponto percentual. Então hoje a linha é 7,5 ali também a taxa de juro. Pronaf Moradia, essa linha aqui é uma linha que teve significante, foi a alteração dela, tanto na questão ali de valor, tanto questão da taxa de juros também. Então, dentro do Pronaf Moradia, no último ano safra, essa linha era 100 mil o valor que o produtor rural podia estar compartilhando, a unidade familiar, né? Então, se na propriedade existe mais que uma unidade familiar lá, o pai, a mãe, o casal é uma unidade familiar, se o filho tem uma CAF, ele é uma segunda unidade familiar, né? Então, nessa linha aí, é uma linha para construção, reforma, ampliação. Ela é bem flexível, pode ser casa de alvenaria, pode ser casa de madeira. E na própria linha ali, ela teve alterações significantes quanto à relação da faixa de renda do produtor rural, do pequeno produtor, que é o PRONAF. Então, o PRONAF, hoje, o enquadramento dele é até 500 mil, ele está enquadrado no PRONAF, de renda anual, né? E na linha ali, produtores... entre 150 e 500 mil reais ali, o limite que era 100 mil reais, ele subiu para 150 mil, então aumentou 50 mil ali o limite que pode ser financiado nessa linha, e a taxa de juros diminuiu de 8% para 7,5%. A questão do pequeno produtor até 150 mil, ele manteve a questão dos 100 mil reais que já podia financiar no ano safra, mas o detalhe é na taxa de juros. Então, nessa linha ali que estava 8%, para o produtor até 150 mil que ele recebe de renda anual, ele acaba pegando os mesmos 100 mil reais ali e a taxa de juros veio para 5%. Então, foi um atrativo ainda mais que o BNDES, o governo, estipulou para essa linha, para o produtor ficar na propriedade. A gente conhece muito a realidade dos nossos municípios. Às vezes, a gente pega aí casos que o produtor investe num baracão, na melhoria do... para os animais, para o bem-estar dos animais, na propriedade às vezes tem um equipamento, um trator de última geração, mas de repente ali no conforto do lar é algo que ainda falta, então a gente percebe que essa linha é um incentivo para o produtor ficar na propriedade e melhorar aí o seu conforto no dia a dia.
24: E lembrando, né, de que além da construção é possível fazer apenas a reforma ou ampliação. Às vezes a pessoa gostaria de fazer só uma área de lazer lá na casa, melhorar um quarto, um banheiro, uma cozinha, fazer uma pintura, por exemplo, ou trocar só a cobertura da casa, né? Então é possível utilizar essa linha de PRONAF moradia, né? Antigamente, como o Ed falou, não se tinha essa linha de PRONAF, era possível construir o barracão, mas não tinha uma linha para casa, né? Hoje a gente tem essas linhas e com taxas bem atrativas. E além da construção, quem precisar de pequenas reformas para casa também pode ser feito dentro dessa linha. E além disso, nós estamos também com o chamado Programa Banco do Agricultor, né? Ele é um programa do governo do estado que ele vai isentar total ou parcial as taxas de juros de investimento, conforme a atividade, né? E conforme o equipamento. A grande parte dos equipamentos, principalmente na linha de pecuária de leite, grande parte deles tem convênios com o Banco do Agricultor. Não são 100% dos equipamentos, mas grande parte dos equipamentos estão contemplados pelo programa Banco do Agricultor. Além disso, toda parte de construção, seja de barracão, animais, é possível fazer enquadramento pelo programa. E desde que o produtor faça o pagamento em dia, sem atraso, o governo do estado vai estar devolvendo até 100% dos juros. Então, assim, muitas pessoas falam, taxa zero. A taxa não é zero porque o produtor vai assinar o contrato, independente da instituição financeira, com a taxa prevista pela linha do PRONAF. Mas, pagando em dia, ele vai ter o ressarcimento total ou parcial dessa taxa de juros, né? Com um prazo entre 45 a 60 dias, pelo governo do estado, pelo Fomento Paraná, chamado de Programa Banco do Agricultor. Então, além de todos esses programas na linha de investimentos, uma questão que o Ed comentou que é muito interessante é a construção de aviários. Nós temos no Sicredi e o PRONAFiano, ele pode estar acessando essa construção de aviários com limitadores de 450 mil por CPF. Então, um exemplo, às vezes uma propriedade tem 4 pessoas, é possível fazer um coletivo, né, com 450 cada CPF, né, podendo estar fazendo a construção de um aviário novo ou mesmo reformando. Então, quem ainda não é sócio, ficou interessado nessas linhas, pode passar na agência, né, e conversar conosco. E além dessas partes de investimentos, nós temos toda a linha de custeio, seja custeio agrícola, custeio pecuário, e a linha de pecuário ele se estende desde gado de leite, gado de corte, aves de corte, postura, piscicultura. Então, a gente né, chama os associados, né, que têm interesse em fazer o seu custeio, ou mesmo quem ainda não é associado, passa na agência, converse conosco, venha tomar um café, né, conhecer a agência, né, quem ainda não conhece, e fazer parte, né, da maior cooperativa de crédito do Brasil.
25: Aproveitando, Lisiane, essa questão do custeio que tu comentou ali, o custeio agrícola, né? Então a gente também trabalha na linha de seguros, né? Vou falar então aí pro pessoal que está ouvindo a questão do seguro agrícola. A gente está muito firme aí com a questão do seguro agrícola, principalmente esse ano aí da previsão do El Niño, né? Então é de conhecimento que a gente já está vivendo o El Niño na prática, né? E assim, a previsão é dele ficar mais forte agora para os próximos meses, né? E vai coincidir aí com uma cultura de trigo que ainda o pessoal vai colher, que essa, vamos dizer assim, se tiver assegurada está ok, mas se não tiver assegurada já não consegue mais fazer. E a cultura aí de verão, então o milho, o soja, o feijão, que são culturas de verão, né? Que vão iniciar aí o plantio. Então aí o convite que a gente faz aí para passar na agência e a gente fazer uma cotação sem compromisso. Temos seguradoras com excelentes cobertura. É, em muitos casos, o seguro agrícola fica mais viável hoje que um Proagro, inclusive, pela questão do Proagro que não está tão acessível ao produtor, né? Então, esse é o convite que a gente faz sem compromisso para vir até na agência para a gente falar sobre o seguro agrícola e fazer uma cotação.
24: E lembrando que o seguro agrícola, o governo do estado e o governo federal estão dando subvenções. O que seria essa subvenção? O governo, tanto do estado quanto o governo federal, estão pagando parte do seguro agrícola como forma de auxílio ao produtor, né? O que acaba deixando ele bem mais em conta do que um Proagro, conforme o Edi colocou. Então, quem tiver dúvidas, gostaria de saber valores, passe na agência. A gente sempre faz a cotação com no mínimo 4 seguradoras para o produtor poder fazer a comparação e ver qual cobertura fica mais de acordo com a realidade dele, podendo escolher desde o valor do saco, um exemplo, o soja. 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Até a questão de quantidade. Isso vai também influenciar na questão de cobertura e preço. Então, passe na agência, faça uma cotação sem compromisso, lembrando que não é só para quem financia o seguro. Quem não financia também pode estar acessando o seguro agrícola.
25: 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Temos todas as linhas de seguro, seguro de vida, seguro de automóvel, seguro patrimonial, residencial. E eu queria aproveitar o gancho e falar sobre o seguro patrimonial. É, para o amigo aí, o empresário, aí fazer uma cotação do seu comércio, da sua indústria. É, no produtor rural, a questão aí das benfeitorias, os baracões, os aviários, fazer uma cotação. Lembrando, que nem eu comentei, a gente está apenas no início do El Niño. É, a gente tem que ser agraciado, abençoar que não aconteça nada, mas a gente já está percebendo aí que regiões próximas às nossas aí já estão com problemas muito sérios. É, fim de semana, não sei se o pessoal aí acompanhou os noticiários, ali em Candói, né, então uma região não muito longe da nossa, se formou um tornado ali e acabou devastando ali uma vila ali, um assentamento, né. Tivemos mais recente também Rio Bonito do Iguaçu, ali onde que a cidade, praticamente 80, 90% da cidade foi devastada. E a gente entende assim que o seguro, por exemplo, patrimonial, residencial, ainda tem um leque muito grande de oportunidades. Então, assim, a questão do tornado, do ciclone, que agora está muito comum na nossa região, na verdade o Brasil ele é uma rota de tornado, uma das principais do mundo, né? Então ele vai entrar numa cobertura, por exemplo, de vendaval. Então, muito interessante, que a gente fica o convite também para fazer uma cotação sem compromisso. Seguro residencial, o Sicredi, além das seguradoras tradicionais que a gente tem no nosso portfólio, tem uma nova parceria agora, na verdade a parceria é antiga, mas o que a gente conseguiu? Uma empresa mais parceira com o Sicredi, onde o seguro, ali, o prêmio do seguro, está ficando muito atrativo em comparação com as outras. Aí o amigo associado aí que faz o seguro, ele está fazendo o seguro com o Sicredi, a gente tem a garantia do Sicredi naquela contratação daquele seguro.
24: 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Uma questão que o Sicredi também participa é o Sicredi na comunidade, né? E lembrando disso, no dia 13, o Sicredi estará presente na 5ª Festa das Sementes Crioula, realizado na Escola Estadual do Campo de da Barra do Lontra, né? Então é uma festa que muito interessante, e eu convido a todos que ainda não conhecem a participar. É muito organizada, assim, a gente já parabeniza de antemão já os responsáveis, professores, alunos que estão nessa organização, porque é uma coisa, além de fazer um resgate dessas sementes crioulas, são sementes, mudas, é feito também o compartilhamento dessas sementes, dessas variedades, que se isso não acontecer, acaba se perdendo, né? Então, assim, vale muito a pena. Você que ainda não conhece como que funciona, passar na escola no dia 13, o Sicredi vai estar presente, e já gostaríamos de parabenizar a escola por essa iniciativa, né? Que é uma iniciativa de resgate, né? Resgate de sementes, de variedades, que se isso não acontecer, acabam sendo esquecidas, né?
25: É isso aí, Lisiane. É, vale a pena, quem não participou, não conhece ainda, participar ali no dia 13, vai ser muito bem recebido lá na escola. A gente já vem participando nos últimos anos e o evento é muito, muito interessante. Aproveitando essa questão do Sicredi na comunidade, dia 5 do 8 e quarta-feira da semana passada, eu e a Elisiane recebemos o convite do Colégio Irmã Maria Margarida ali, e eu queria agradecer aí ao professor Matheus e a toda a direção do colégio. Então foi uma palestra com os alunos ali da turma do agronegócio, né? Então as turmas da manhã e a turma da tarde também. Então a gente fez uma pequena palestra ali e um bate-papo com os estudantes, a participação muito ativa desses estudantes, que é o futuro do nosso agronegócio. Então boa parte daqueles estudantes possivelmente vão prosseguir ali com o agro, vão herdar de seus pais aí a atividade. E que a gente entende que é algo muito interessante, muito gratificante a gente ter participado desse evento ali, dessa palestra ali, e agradecemos mesmo o convite do colégio, estamos sempre à disposição.
24: E gostaríamos de agradecer a audiência de todos nessa terça-feira e convidar a todos para a próxima, né? Buscando trazer mais informações sobre o Sicredi. 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Uma boa tarde a todos.
25: Boa tarde a todos, fico agradecido aí pela audiência e fico o convite aí de estarem presentes na agência tomando um cafezinho conosco.
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8: 1:08.
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0: 1h10.
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4: 13:32.

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2: 13 horas e 33 minutos, e aí você, tudo bem? Muito boa tarde, minha gente. É terça-feira 11 de agosto de 2026, estamos no ar com o nosso A Tarde é Sua, aqui nos 94.1 da Rádio Independência. Como que você está? Tudo bem? Tudo certinho? Tudo tranquilo? Que bom lhe reencontrar em mais um início de tarde, em mais um A Tarde é Sua, aqui na 94.1 Rádio Independência.
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2: WhatsApp liberado para você participar aqui do A Tarde é Sua, 991-18-1390. 991-18-1390 é o nosso WhatsApp para você mandar a sua mensagem, para você interagir com a gente aqui, para você participar do sorteio também. Claro, sempre tem a senha, sempre tem presente para você que participa do A Tarde é Sua.
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2: Senha no ar valendo pra você nesta super terça-feira. Seguinte, terça tem presente do Manfroy Supermercados, né? R$80 em vale-compras do Manfroy. Pra você que participar comigo, acertar a senha, vai estar concorrendo no final do nosso A Tarde é Sua. Mas não esquece de mandar seu nome completo, hein? Manda nome e sobrenome junto também, beleza? Atenção pra nossa primeira dica. Tem na carteira. Tem na carteira. É a nossa primeira dica da senha de hoje. Qual é a senha de hoje, hein? 991-18-1390. Manda seu nome completo e a sua resposta. Deixa eu ver na minha aqui. É. Não é toda a carteira que tem. A minha, por exemplo. A minha não tem. Tem na carteira. Qual é a senha de hoje? 991-18-1390. Manda seu nome completo e a sua resposta aqui pra gente.
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2: 3:35. Começamos muito bem. Israel e Rodolfo, arruma um bom.
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1: Banda Ébanos.
2: O sucesso que apaixonou os

Banda Eva nos Conversaiada. Essa dupla André Renner e Renata deu uma conversaiada ultimamente. Ainda passou por aqui San Marino, a outra e misturinha. Kaique Felipe com o Murilo Rufi também passando por aqui. Ainda Israel e também o Rodolfo. 13:47. Tem na carteira. A nossa primeira dica. A minha eu joguei no chão, chutei pra todo lado, não sei nada, que eu acho que a produção se atrapalhou aí, né? Mas enfim, né? Tem na carteira. Abraço, Eli Fortunato. A resposta está certa. Evanilda Bonetti, resposta certa. Heloísa de Jesus Aguiar, resposta certa. Lucimar Save, certa resposta. Gladecir Pius, resposta certa. Isa Marsave, resposta certa. Sirlene Nascimento, resposta certa. Lourdes Soares, certa resposta. Anália Aparecida Batista também está participando com a gente, acertando a senha. Jaqueline Aparecida Eleodoro, resposta certa. Enzo Gabriel Eleodoro de Souza também acertou. Adelino Reck, resposta certa. Alessio Coziol também acertando a senha de hoje. Maria de Lourdes Varmelin, resposta certa. Laudecir Júnior Eberhard Timoreira Leite, resposta certa. Toca a música Sabor Cowboy. Euni Ferreira de Aguiar, resposta certa. Abraço, Vânia. Obrigado pela audiência, Vânia. Abraço pra família. Quem também está com a gente aqui? Zenaide Galvão de Melo, tudo bem, Zenaide? Resposta certa. Gabriele da Rocha Albino, resposta certa. Gilson Enzen, certa resposta. Claudete, né? Claudete Schitz. Pode ser preservativo? Não é. Isaura Osório, tudo bem, Isaura? Pode ser o retrato da sogra, quem sabe? Quem sabe uma nota 50? Então tá bom, Isaura. Assim é outro nome, beleza? Toca pra mim o Rogério Magrão e Banda, Chá de Amor, claro, daqui a pouquinho. Neiva Fraga, pode ser o cartão, RG, quem sabe? Não, não é. Lizete de Souza, tudo bem, Lizete? Abração, obrigado pela audiência de sempre também aqui com O A Tarde é Sua. Quem também está com a gente participando aqui, Rosemary Zanata Laurindo. A sua resposta, Rosemary, está certa. Quem também está mandando a sua resposta aqui para nossa senha de hoje é Laiane País Maier. Tudo bem, Laiane? Amigo, seguinte, a sua resposta está certa. Quem também está mandando aqui a sua resposta, Lizete, pode ser documento? Não é. Cauã Ronaldi, Cauã, a sua resposta está certa. Já eu sigo atendendo aqui as demais participações para nossa senha de hoje. Tem na carteira a nossa primeira dica da senha. 13:49.

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4: 13:53.

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Uma emissora do Grupo Maria de Comunicação, localizada aqui na Rua Prefeito Neuril Baú, 1061, centraço da nossa querida Salto do Lontra. 13,54 mil, a gente tem na carteira. O que que tem na carteira? Eu já falei a minha, eu já chutei, joguei pros lados que não sei nada, né? Mas tem na carteira. É a nossa primeira dica da senha de hoje. Abraço, João Batista Laurindo, resposta certa. Vera Lúcia Pimentel, resposta certa. Mônica Alves de Andrade, certa resposta. Neuza Vebra, resposta certa. Luana Gonçalves também acertou a senha. Sidney Martins também está acertando. Salete Amâncio, certa resposta. Marcelino Nunes de Souza também está acertando a senha. Luzia Nunes de Souza também acertando. Sandra de Souza Matos também está participando com a gente e também está acertando a senha de hoje. Vanessa Boger, resposta certa. Rafaele Boger também. Zaya Gabriele Boger também está participando com a gente aqui. Também está acertando a nossa senha de hoje. Um abraço também a Luciana Save, resposta certa. Vinícius dos Santos da Rosa também está participando aqui, também está acertando a nossa senha de hoje. Isaura Osório, tudo bem? Dona Isaura Osório, obrigado pela audiência, minha amiga. A sua resposta também está certa. Quem também está mandando aqui a sua resposta para a senha de hoje é a Maria Vitória da Silva de Souza, resposta certa. Solange da Silva de Souza também, um abraço, a resposta está certa. Já eu sigo sim atendendo aqui as demais participações para nossa senha de hoje. Tenho dezenas aqui. Mandou a sua, não atendi ainda. Atendo, claro, já na sequência aqui do nosso A Tarde é Sua. 13,55, indicação tem Marco Brasil, filho, e João Nelore.

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0: Rogério Magrão e banda Chá de Amor. Passou por aqui também no A Tarde é Sua, Marco Brasil Filho e João Nelore Texano, Sabor Cowboy. 2:01, 2 da tarde, com 1 minuto. Nesta terça-feira, minha, a gente tem na carteira a nossa primeira dica da senha de hoje. Abraço, Moacir Romani, resposta certa. Iracema Kroski, resposta certa. Carlos Eduardo Eberhardt Moreira Leite, resposta certa. Maria Valentina Eberhardt Moreira Leite também acertando. Letícia Eberhardt também acertou. Altino Moreira Leite, resposta certa. Natalina Rosa também acertando. Ivone Giza Coziol também acertou. Juraci dos Santos Gomes, resposta certa. Tereza dos Reis Rodrigues também acertando. Selma Jaques também. Luiz Ribeiro, abraço, resposta certa. Lorenzo Correia, tudo bem, Lorenzo? A sua resposta está certa. Jonathan Oliveira, resposta certa. Janete Esper também acertando. Ana Cláudia Aguiar também. Yuri Guilherme Fernandes também acertando. Manuela Bueno também. Simone Ferreira de Aguiar também. Yasmin Nunes, resposta certa. Tânia Maria Frá, resposta certa. Artidor da Silva também acertando. Terezinha Lara também. Zenaide de Arruda, Santa Isabel, resposta certa. Neiva Fraga também está acertando a senha de hoje. A Nilton Coziol, certa resposta. Júlia Coziol também está participando e acertando. Jaine Carla Alves de Andrade, resposta certa. Um abraço, Jandir Weber. Como é que você tá, Jandir? Tudo certinho por aí? Então tá bom, tá oferecendo música aqui pro Lucas, também pro Edu e pro Valmir. Mulher de Amigo Meu, pra mim é homem. O nome da música? Eu achei um aqui com o Guilherme e o Gustavo, Mulher de Amigo Meu. Não sei se é essa, mas vou tocar essa aqui. Beleza? Um abração pra vocês e obrigado pela audiência, beleza? Edson Pickler Nunes, a resposta está certa. Vitor da Silva Nunes também acertando. Lucas da Silva Nunes também. Gilvani da Silva Nunes também acertando. Joslene Alves, resposta certa. Márcia Padilha também está acertando a senha. Olívia Pedroso Kuntz também. Carmelindo Antunes também. Vladimir Paulo Marca, meu amigo Ganso, abraço, resposta certa. Lisete de Souza, certa resposta. Ricardo Coziol também acertando. Ana Cláudia Catânio também. Matheus Catânio Coziol também acertando. Ivete Catânio também. Hermínio Catânio também. Maria Schlickman da Barra Bonita, resposta certa. Jaine Abreu também está participando e acertando a nossa senha de hoje. Maria Notti, tudo bem, Maria? Minha amiga, sua resposta está certa. Quem também está com a gente aqui, Adriana de Jesus Augusto, a resposta também está certa. Quem também está mandando a sua resposta aqui pra gente, Maria Anitta Ribeiro de Jesus, a resposta está certa. É, toca Pássaro Sem Ninho, toca 100% Caipira. Então, tá bom, um abração, obrigado aí pela audiência também aqui com a gente, com a Tarde é Sua. Já sigo atendendo aqui as demais participações. Seguinte, primeira dica tem na carteira. A segunda dica tem nota. Tem nota. É a nossa segunda dica da senha de hoje. Qual é a senha de hoje? 2:04.
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0: Duas e oito.

Brasil, a tarde é sua. 2:09. Tem na carteira e tem nota. São dicas da nossa senha de hoje até o momento. Quem está comigo participando aqui, mandando a sua resposta, é a Luana Ferreira. A resposta está certa. Miguel de Aguiar também acertando. Isabela de Aguiar também. Luiz Melhorança também. Rosângela de Oliveira, da linha Nova Sessão. Resposta certa. Toca uma do Roberto Carlos aí. Então tá bom, minha amiga. Luiz Carlos Pickler, resposta certa. Fernanda Pickler também está acertando a senha. Cintia Aline, resposta certa. Pietro Análio de Oliveira também. Isabel Antunes também. Zenaide de Jesus também acertando. Gabriel Pickler também. Daniel de Oliveira também acertando. Eliane de Minsk, certa resposta. Maria Saletinês, resposta certa. Sadi Rondão, abraço. A resposta está certa. É, rapaz, não tá fácil, né, Cidinho? Então tá bom. Valdomir Aguiar do Prado, resposta certa. Obrigado aí pela audiência e participação aqui com A Tarde é Sua. Braz Martins, a resposta está certa. Ednei Martins também está participando e também está acertando a senha de hoje. Abraço, Nivaldo Boger, resposta certa. Andrei da Silva também acertando. Jefferson Boger, certa resposta. Sofia Mendes também acertando. Kelly Mendes também está participando com a gente e também está acertando a senha de hoje. Já eu sigo sim atendendo aqui as demais participações para a senha desta terça-feira. 2:10. Guilherme Gustavo.

Eu tinha a impressão que o Clóvis ia entrar fazendo a abertura do Vitrolão com essa, né? Raiz e Sertão, nós é 100% caipira. 2h20. E a gente tem na carteira e tem nota. São as dicas da Sandy.

0: Enzen, Lúcia de Jesus, Miguel Silveira, Maria Gorete de Jesus, todos acertando a senha. Um abraço, Gorete, obrigado pela audiência. Toca aí a música Oração pela Família, para todas as famílias. Então tá bom, minha amiga. Genesi Alves dos Santos também acertando a senha. João Alves dos Santos, Fabiana Alves dos Santos, Manuela Alves dos Santos de Oliveira, Arthur Miguel Alves dos Santos, Maria de Meira, Nicolas da Silva, Júlia da Silva, João Emanuel Ribeiro, Ana Alice Gonçalves, Daiane da Silva, Everlin Ribeiro, Manuel Ribeiro, Clair Gonçalves da Silva, Roseli Reis, Vanderli da Silva, Valdevino Gonçalves da Silva, Terezinha da Silva, Olivina Alves Trindade, Natália Nunes da Silva, Nicolas Matheus Calon, Josino Rodrigues de Lima, Helenice Duarte, Emanuel de Carvalho, Ana Paula Cavalheiros, Solange de Carvalho, Érica Silveira da Silva, Vanessa Moraes, Ivonete Alves Trindade, Noemi Gonçalves de São Sebastião, todos acertando a senha. A Noemi está indicando aqui, se for chorar, manda áudio. Silval Rodrigues de Lima também acertando, Carmelinda de Almeida Vebra também, Alice Gabriele Gonçalves também acertando, Davi Miguel Gonçalves, Enzo Gabriel Pelentir, Luzia de Souza, Yuri Fredolino da Silva, Apolo Ricardo da Silva, Paulo Ricardo da Silva, Mariana Rodrigues da Silva, Ivomar Facim, Vivaldino Barbosa, Eliane Aparecida da Silva, Ida Bank, Joaquina Ângelo, Pedro Romani, João Romani, Fátima Ferreira, Valdete de Aguiar, Sônia Aparecida Padilha Senhor, Marlene Rodrigues, Maria Correia, Rosalina Abate, Clairda de Fátima da Silva de Carvalho, Luana Souza, todos acertando a senha de hoje. Jaqueline Aparecida Leodoro, toca a música Menina Não Corte o Cabelo. Então tá bom, Jaqueline. Quem também está com a gente aqui participando da senha de hoje, Iodete Pelientier, a resposta da senha está certa. Quem também está mandando aqui a sua resposta pra gente, Joaquim de Oliveira, a resposta está certa. Já já eu sigo atendendo aqui as demais participações pra senha de hoje. Tem na carteira a primeira dica, tem nota. A segunda dica, a terceira dica, tem saque. Tem saque. É a nossa terceira dica da senha de hoje. 2h23.
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É Independência com o Ataque é Sua, 2h26, nesta terça-feira. Minha gente, tem na carteira, tem nota e tem saque. São dicas da nossa senha de hoje. Qual é a senha de hoje, hein? Manda sua resposta para mim aí, 991181390. Não esquece de mandar seu nome completo, hein? Já, já eu vou encerrar aqui as participações, então bora lá. Silvana Lima, resposta certa. Líbera Risso Ribeiro, resposta certa. Marli França de Nova Esperança, também acertando a senha. Juliano dos Santos Alves, também acertando. Jurema Goltz, resposta certa. Wanderson Júnior Soares da Silva, também acertando. Rosélia Garcia, também. Jusemar Damian, resposta certa. Marli Maria Dalberto Monteiro, resposta certa. João Monteiro Sobrinho, também acertou. Tereza Fernandes Silva, resposta certa. Gisele, resposta certa. Vilmar Ronsani, certa resposta. Guilherme Ronsani também acertando. Tereza Avelino Alves também acertou. Cleia Ronsani, resposta certa. Karine Schini também acertando. Cecília Schini também acertando. Luci Goulart, resposta certa. Lourdes Ferreira de Aguiar também. João Vitor Fernandes também acertando. Isabela Melhorança também. Ayrton Luiz Melhorança. Elisa Terezinha de Melo. Miguel Melhorança. Luana de Melo Aguirre. Jurema do Carmo, Vânia Aguiar, Joselina Mal Maciel, Suzana Dalla Barba, Luana Ferreira de Aguiar, Edmara Viríssimo da Rosa, Edmilson Veríssimo da Rosa, Tainara Abrão, Breno Viríssimo Abrão, Marisete Rodrigues da Silva, Kemely da Silva Xavier, todos acertando a senha de hoje. Ainda a Daiane de Souza também acertando, o Alessandro Estolfo também, Rafael de Souza Estolfo também, Gabriele de Souza também está participando com a gente e também está acertando a nossa senha de hoje. Neuza Franco, resposta certa, toca a mulher do baile. Já já eu sigo atendendo aqui as demais participações para a senha de hoje. 2h28, na Educação, trazendo Roberto Carlos com Chitão e Chororó, Arrasto uma Cadeira.

0: Paula Fernandes com Anjos do Lagar da programação. Oração pela família. 2h38 aqui no A Tarde é Sua. 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Bora lá com participações para a senha de hoje. Abraço, Cláudia Girolometo, resposta certa. Mariana Girolometo também está acertando. Celso Girolometo também. Maria Guiomar Girolometo também acertando. Maria Lenir Antunes Moreira também. Adrian Rodrigues da Silva também acertando. João Pedro Rodrigues da Silva. Mariana da Silva. Solange de Lima da Silveira. Maria Terezinha Nava, todos acertando a senha, hein? Maria Terezinha de qualquer música, Jesus Cristo. Luiz Nava Neto também acertando. Otília de Almeida Pereira também. Marli C. Pedroso, resposta certa. Ivanor Rodrigues da Silva Foguinho também acertando. Patrícia Brandi, resposta certa. Laura Brandi Alves também acertando a senha de hoje. Pedro Dalcomune também. Seoli Preis de Nova Esperança também acertando. Cleusa Vebra também acertou a senha. Olívia da Silva Moura também. Antônio Brandi, resposta certa. Irineu de Oliveira também acertando. Estevão Aboski também acertando. Maria Helena Serromani também acertando a senha de hoje. Vanderlei de Souza também acertando. Sidney de Souza também. Pedro Schreiber, resposta certa. Valmira Schreiber também acertando. Ana Cristina Cassol também. Thales Cassol também acertando. Felipe Berkenbrock também. Maria Berkenbrock também. Anitta Berkenbrock também acertando. Vanderlei Edelis também acertando a senha. Maria Angélica Moraes, resposta certa. Jaci Silveira também. Dionei Moraes Silveira também acertando. Natálio Eleodoro, a resposta está certa. Toca a música Pássaro Sem Ninho. Também o José Amâncio de Joinville, resposta certa. Simone Ferreira de Aguiar da Silva também acertando. Yasmin Aguiar também acertando. Juvil de País, resposta certa. Luiz Maier também acertando. Vinícius Vieira Bassanese também. Alexandro de Carvalho Leão também acertando. Maria Vitória Berkenbrock, resposta certa. Silmara Ribeiro também acertando. Hélio Padilha também acertando. Heitor Moreira também. Gabriel Moreira também acertando a senha. Gisele Moreira Leite, resposta certa. Silvonei Moreira Leite também. Luciana da Neves da Rocha, resposta certa. João Abreu também acertando. Arthur Vieira também. Zilda Marquezine Pilar, resposta certa. Neudete Bernardi, pode ser o cartão. Um cartão não é. Heloíse de Oliveira, resposta certa. Zoleide de Carvalho também acertando. Alana de Oliveira também. Stephanie de Oliveira também. Ana Júlia de Carvalho também acertando. Mariana Lira, resposta certa. Constantino Teles, a resposta está certa. Toca uma música aí do Rick Renner. Quem também está com a gente participando aqui, a Letícia Aparecida Brandão de Souza. A sua resposta da senha também está certa. Quem também está mandando aqui a resposta, Márcia Ferreira. Márcia, a sua resposta da senha também está certa. Quem também está participando com a gente aqui é o Sivonei Aguiar, resposta certa. Wellington Júnior Aguiar também. Eloir Castelli também participando com a gente e também está acertando a senha de hoje. Minha gente, seguinte, fechamos as participações. Não vale mais enviar mensagem a partir de agora. Já, já, eu sigo atendendo as várias participações que tenho por atender ainda. Mas enviar mensagem não está valendo mais a partir de agora. 2h41 já.
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0: 2h44.

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Bora lá com participações aqui para a senha de hoje. Quem está comigo mandando a sua mensagem para a senha? Letícia Damian, resposta certa. Olívio Paliano Marquezine, resposta certa. Marley Jantara também acertando. Carmelita Nazário Marquezine também. Apolo Mendes Marquezine também acertando. Maria Gabriela M. Alves também. Matheus Mendes, a resposta está certa. Lívia Mendes Cancelier também. Helenice Nazário Marquezine também acertando. Pedro Barbosa, a resposta está certa. Nilva Barpe, um abraço. Pode ser o cartão ou o documento? Não é. Patrícia Vieira Rodrigues do Rio Gavião, resposta certa. Jandira Giraldello também acertando. Paulino Cândido, resposta certa. Ivonete Ferrari Cândido, a resposta está certa. Gabriel Ferrari Cândido, um abraço, resposta certa. Marisa Ipe da Silva de Arroio Empossado, a resposta está certa. Sirley Franco, Sirley, a sua resposta está certa. Já eu sigo atendendo aqui as demais participações. 2h46, terceira dimensão.

0: Terceira dimensão na programação. Se for chorar, manda áudio. 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Bora com mais participações aqui para nossa senha de hoje. Abraço, Maria Salete Inês. É, toca a música Até Meu Cavalo Sabe, do Nando Moreno. Meu amigo, vou ficar devendo, não vai dar tempo. Inclusive, tenho várias indicações musicais aqui que eu vou ficar devendo, não vai dar tempo hoje, hein? Diana Antunes dos Santos também acertando a senha de hoje. Janete dos Santos também acertando. Jorge Antunes dos Santos também. Diego Antunes também acertando. Valdir Antunes também. Maria Aparecida B. de Carvalho também acertando. Graciliano de Carvalho também. Valdecir de Carvalho também acertando. Bernardo Rodrigues de Carvalho também está acertando. Leonice Rodrigues também. Valdir de Carvalho também acertando. Ana Marta da Costa também. Maria Valentina Rodrigues Amaral também, Adenir da Silva Amaral também acertando, Zenita do Carmo também acertando a senha, Maria do Carmo também, Isabela dos Santos também acertando, Irene Burato também acertando, Giovana Andretta de Oliveira também acertando, Davi Luiz Peter também, Albertina da Silva também acertando, Osvaldina Chaves da Silva, resposta certa, Terezinha da Silva Rosseto também está acertando, Lourdes Andretta também acertou a senha, Elcina Marquese também, as meninas do bingo aí, um abraço pra vocês. Certa resposta. Poliana Enzen, resposta certa. Jailson Silveira também. Rafaela Mondstock também acertando. Luiz Carlos Mondstock também. Luiz Henrique Mondstock. Luiz Augusto Mondstock. Rosângela Mondstock estão acertando a senha. Rosane Peron, resposta certa. Neuci Franco também participando com a gente e também está acertando a senha de hoje. Paulo Ricardo da Silva também acertando. Apolo Ricardo da Silva também. Mariana Rodrigues da Silva também está participando com a gente e também está acertando a nossa senha de hoje. Eliane dos Santos também e Noaldo Alves de Andrade também acertando a senha de hoje. E a gente, seguinte, bora pro intervalo. Na volta, tendo as últimas participações aqui, revelo a senha e daí a gente vai para o sorteio. 2h51.
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0: 12h55, a programação Independência, a tarde é sua com você. É terça-feira, hoje dia 11 de agosto de 2026. A tarde é sua de segunda a sexta, da 1h30 às 3 horas da tarde.
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0: Últimas participações para a de hoje, um abraço, Líbera Rec, resposta certa. Ademir Cristani, um abraço, resposta certa. Marlene Berkenbrock também está acertando. Márcio C. dos Santos também acertando. Melissa Berkenbrock também. Lavinha dos Santos de Oliveira também acertando. Paulo Vitor de Oliveira também. Luiz Fernando Lanzana, resposta certa. Nilo Berkenbrock também. Sirlene Berkenbrock também acertando. Raíssa Berkenbrock também. Caroline Berkenbrock também acertando. Bernardina Berkenbrock também participando com a gente aqui. Também está acertando a nossa senha de hoje. Minha gente, fechamos então as participações aqui para a Sente hoje. As dicas eram as seguintes: tem na carteira, tem nota e tem saque. Eram as dicas da Sente de hoje, que era dinheiro. Dinheiro era a nossa senha de hoje. Deixa eu contabilizar aqui para sabermos quantas pessoas que acertaram a senha desta terça-feira. 369 pessoas acertaram a senha de hoje. Meus amigos, muito obrigado. Obrigado mesmo de coração a todos vocês. Vamos para o sorteador para saber então quem vai levar R$80 em Vale Compras do Manfroy. 369. Boa sorte para todos. Sortear agora. 82. Vamos saber quem é o 82 que está levando então R$80 em Vale Compras lá do Manfroy Supermercados. 82, cadê o 82? Participou com a gente aqui, acertou na senha e está levando dinheiro, né? Está levando aí R$80 em Vale Compras do Manfroy. É Ivete Catânio. Ivete Catânio é a contemplada de hoje. Parabéns, Ivete! Minha amiga, seguinte, passa aqui na rádio, retira o vale e depois você vai lá para o Manfroy Supermercados, ok? Ivete Catânio é a contemplada de hoje. 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Minha gente, obrigado pelo carinho, pela audiência. Em mais uma terça-feira, em mais uma tarde é sua. Samuel chegando aí já na sequência com o Comitiva. Amanhã, você sabe, encontro marcado, hein? 1:30 da tarde aqui estarei com a tarde é sua. Grande abraço, excelente tarde pra você.
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0: E aí, gente querida, tudo bem com você? Muito boa tarde, chegamos, hein? É a nossa terça-feira maravilhosa e a partir de agora tem Comitiva Independência chegando nesta tarde mais que especial. Tá tudo bem por aí? Tá tudo tranquilo? Sejam todos muito bem-vindos. A partir de agora tem o nosso Comitiva chegando com muita música boa, com as nossas dicas, com informações, com a sua participação por aqui. É a nossa Independência na terça-feira maravilhosa.
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0: Independência e o Comitiva no ar por aqui. WhatsApp liberado 991181390.

Essa é a nossa Independência e o Comitiva. Diego e Vitor Hugo, entregador de flores na nossa primeira sequência, aqui na nossa 94.1.

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9: Essa é a nossa independência. Tá tudo bem por aí, gente querida? Simbora. Muito boa tarde pra você que tá chegando agora também. Ótima tarde pra Luana Gonçalves. Tá pedindo música aqui com o Matheus e Cauã. É o sucesso que tá chegando na nossa independência no Comitiva. Boa tarde, boa terça-feira.

Quem gostou, faz obrigado. Barulho aí! Já que esse projeto chama Bruna Viola Improvável, vamos começar essa parte improvável logo, né?

0: Gilmar!
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3: Independência, 13h37, o nosso Comitiva com você, muita música boa. Já já tá chegando aqui a boiadeira e o Zezé de Camargo e Luciano. Mas antes tem também as últimas do esporte com De Luca aqui na nossa 94.1.
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6: E por aqui na sua terça-feira, dia 11 de agosto, a gente começa mais uma edição das últimas do esporte. Comigo, De Luca, todas as informações sobre o mundo da bola. Então já sabe, né? Dá aquele grau, aumenta o som e tamo junto aqui na melhor.
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6: Vamos começar falando do Goiás, que venceu Londrina por 1-0 ontem em Goiânia pela 21ª rodada da Série B. O gol foi marcado por Cadu Souza no primeiro tempo aos 19 minutos, mas gerou polêmica. A arbitragem foi ao VAR para checar possível impedimento e a análise durou cerca de 8 minutos. E no fim, o gol foi validado. Com o resultado, Goiás chega a 32 pontos e fica apenas um ponto do G6. Já o Londrina entrou no Z4 com 20 pontos em 21 jogos.
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6: O Grêmio acertou o empréstimo do volante Leonel Pérez ao Racing da Argentina. O contrato é de 1 ano e o clube argentino tem opção de compra ao fim do período. Para adquirir os direitos econômicos do jogador de 21 anos, o Racing precisará desembolsar US$ 3,5 milhões, cerca de R$ 19.820.000 pela cotação atual. Os valores do empréstimo não foram divulgados.
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6: Neymar apareceu com bola nos pés na reapresentação do Santos no CT Rei Pelé. O craque participou do treino trabalhando junto com os jogadores reservas do time no gramado. Neymar deve retornar ao time na partida de quinta-feira na Vila Belmiro às 7 da noite, horário de Brasília, que abre o duelo entre as equipes pela fase das oitavas de final. O treinador não descarta poupar alguns titulares diante da situação da equipe no Brasileirão. O Santos soma 22 pontos e ocupa a zona de rebaixamento. Tô de volta daqui a pouquinho já trazendo mais informações por aqui. Fique ligado.
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3: Independência, o nosso Comitiva com você, boiadeira na Castela e o Zezé de Camargo Luciano.

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2: Já que é pra falar de erro, deixa eu começar primeiro.

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6: Independência, 13h54, boa tarde pra você. Vamos juntos, simbora. Nossa programação do Comitiva por aqui. Até logo mais aí, 5 horas da tarde. Tá tudo bem por aí? Tá trabalhando? Bom trabalho. Pessoal que tá no automóvel também, galera no escritório em outras cidades também. Tudo de bom pra você. Boa terça-feira.
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1: Essa é a nossa programação da Rádio Independência e você conferindo em todo o nosso sudoeste e, claro, sempre com muita música boa, mas também com informação para você. Olha, uma saída de pista seguida de capotamento foi registrado na tarde de hoje na rodovia PR-281, próximo ao acesso da comunidade de Sede da Luz, aqui em Salto do Lontra. O acidente envolveu uma caminhonete Fiat Strada com placas de Santa Isabel do Oeste. O veículo era conduzido por um morador daquele município. O condutor sofreu ferimentos e apresentava suspeita de fratura em uma das costelas. Ele foi atendido pelas equipes de socorro e posteriormente encaminhado pelo Serviço de Atendimento Móvel de Urgência, o SAMU, ao município de Salto do Lontra. A Defesa Civil também prestou apoio durante o atendimento da ocorrência. As circunstâncias que levaram à saída de pista e ao capotamento não foram informadas. Informação que você confere também aí no nosso portal no rnet.com.br. 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
1: Independência e o nosso comitiva 4:06.
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10: O modo como você encerra a sua noite diz muito sobre a energia e a disposição que você vai ter ao levantar da cama de manhã, sabia? ter um pequeno ritual de descanso antes de dormir, trocando o barulho das redes sociais por uma leitura, ou um banho morno, acalma o sistema nervoso. Esse cuidado simples avisa o cérebro que é hora de desacelerar, garantindo que o seu sono seja profundo e restaurador para a imunidade. Dormir bem não é um luxo ou preguiça, mas sim uma necessidade biológica para o seu organismo funcionar direito. Faça do seu descanso noturno um momento sagrado para recuperar a sua saúde.
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0: É uma melhor que a outra. Rick Renner, eu mereço no nosso Comitiva Independência nessa tarde maravilhosa aqui na nossa 94.1.
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0: Independência, 4h20. Boa tarde pra você. Esse é o nosso Comitiva aqui na nossa Independência. Terça-feira maravilhosa, dia 11 de agosto, hein? Tá tudo bem por aí? Tá tudo tranquilo? Tudo 100% simbora com o nosso Comitiva. Tem 5 horas da tarde, só moda boa pra você.
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0: Quem sabe canta, vai.
1: Tá lindo.
0: Cheguei.

0: obrigado, gente.
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0: Fala comigo.

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1: Esse é o nosso Comitiva. Boa tarde pra você, 4h38. As melhores do mundo sertanejo desfilando por aqui. Também tá chegando informações do esporte na nossa tarde da terça-feira maravilhosa. Bom trabalho pra galera de toda a nossa região que tá trabalhando. Bom descanso pra você também. Friozinho um pouquinho, né? Boa terça.
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8: De volta por aqui na sua terça-feira, de volta no seu rádio, tem mais informação sobre o mundo da bola.
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8: O Internacional está em negociação com o atacante sueco Niklas Eliasson, que defende o AEK, clube da Grécia. O jogador atua na ponta direita e virou opção para o time gaúcho depois que Kaique se machucou e deixou uma vaga aberta no setor ofensivo. A proposta do Inter ao AEK da Grécia é por um empréstimo de um ano por 300 mil euros, 1 milhão e 700 mil reais. O clube gaúcho teria a opção de adquirir os direitos econômicos ao término do período por mais 2 milhões e meio de euros, cerca de 14 milhões e 700 mil reais em quatro parcelas entre 2027 e 2029.
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8: Gustavo Gomes participou de parte do treino do Palmeiras nesta segunda e vive a expectativa de jogar contra o Cerro Porteño pela Libertadores. O zagueiro paraguaio estava afastado e o retorno aos trabalhos é um sinal positivo para o clube. Bruno Fux também iniciou a transição física e começa a se reaproximar no grupo. A confirmação da participação de Gomes no jogo ainda não foi feita, mas o treino dessa segunda animou o time.
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8: O esporte fechou a contratação do meia Juan Alano, que tinha contrato com o Ceará e reincidiu para acertar com o Leão. O jogador tem 29 anos e topou reduzir o salário para fechar o negócio. O vínculo de Juan Alano com o esporte vai até fevereiro do ano que vem. Tô de volta amanhã trazendo mais informações por aqui. Tudo o que rola e acontece no mundo da bola, você fica sabendo primeiro aqui na Melhor. Abração do Deluca, ótima terça, fiquem com Deus e até a próxima. Tchau, tchau, valeu.
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1: Independência, o nosso comitiva Edson Hudson chegando com um sucesso pra você.

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7: Independência, esse é o nosso Comitiva, chegando com a reta final por aqui, chegando também com mais dica para você na nossa tarde da terça-feira, dia 11 de agosto. Tudo de bom, uma ótima tarde, simbora com a nossa Independência, programação feita diretamente de Salto Lontra para todo esse mundão afora.
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10: E nesta terça-feira, 11 de agosto, tô chegando com mais dicas econômicas do Poupe Mais pra você neste dia do advogado, dia do garçom, dia do estudante, também dia da televisão. Você gosta de investir? Tem este perfil de investidor? Então, invista com inteligência. Mas para você descobrir o melhor destino para o seu dinheiro, o primeiro passo é você entender se o seu perfil é conservador, moderado ou se você tem um perfil mais arrojado. Avalie bem os seus objetivos financeiros, a sua real capacidade de poupar e o seu nível de conhecimento sobre o mercado econômico. A escolha ideal de investimento é aquela que se alinha perfeitamente à sua estratégia e ao momento do país. Planeje o seu futuro com segurança e aí vai dar tudo certo pra você. Excelente terça-feira, um grande abraço e, claro, até a próxima dica.
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0: aqui. É fuleiragem, é bagaceira, é tudo de bom.
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2: Comitiva Independência, reta final por aqui, gente, com as últimas de hoje, desejando pra você um bom finalzão de tarde, tudo de bom, já já. Clóvis Antunes dando sequência na programação da nossa 94.1 Independência, a rádio que ouve você.

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0: Que terça-feira, né? Você viu que boa essa terça, né? Que coisa boa essa terça, gente. 20 graus de temperatura neste momento aqui em Salto do Lontra. 20 graus a temperatura neste momento aqui em Salto do Lontra. O Vitrolão chegando nessa mudança de clima. Chove, chove, garoa, não garoa. Ameaçou, passou.
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0: Estamos chegando, gente, com o Vitrolão. Dona Zenaide já está ali ouvindo o programa. Primeira que está ouvindo o programa é Dona Zenaide. Dona Zenaide Galvão. E a Dona Alice Galvão. Não vi mais o Ronaldo Galvão. Os cafedeiros sumiram. Não vi mais falar. 5h14 o Vitrolão, nesta terça, 11 de agosto. Fiquei pensando no cara que veio a pé lá do Mato Grosso e veio bater aqui no Sarto caçando, atrás de uma onça, com dois perdigueiros. Hoje me lembrei dessa história. E do cara que tomou um paracetamol, caiu lá no bucho. E como é que foi bem certinho na dor de cabeça? Ele tava me contando ali. Como que isso é possível? Meu Deus!

0: E o ventinho começou, minha gente. O ventinho começou. E aí, Chico Schwad, como é que tá, Chico Schwad? Tudo na paz ali, Chico Schwad. Luiz Henrique Michels também. Um abraço, guri. Tamo na audiência do programa. Marcelão Pedroso tá no mundo. Cinco com 18, o Ayrton de Salto do Lontra pediu um do Teodoro Sampaio, Amanda Escondido. Aham. E o Miola, ô Miola, como é que tá, Miola, velho? Tudo na paz, homem, tudo certinho. Um abraço pra ti ali, tá bom, Miola? Tudo de bom aí, meu guri. 5 com 18 agora, 5 com 18. Já é terça-feira, gente. Metade do mês já, quase de agosto. Passar rapidinho, né? Nós temos aí mais... essa e mais duas semanas. 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Meu amigo Toninho Pescador, como é que tá?
1: Tá tocando as músicas 4:30 depois da pedida.
0: Essa aqui fazia horas.
1: Ô, Clóvis, boa tarde.
0: Boa tarde.
1: Quarta-feira já? Ah, não, é terça.
0: Terça.
1: Quarta quase, né, Clóvis?
0: Terça-feira.
1: Toca ali pra nós aí, do Duque Dalvan. Tamo na estrada aí.
0: Do Duque Dalvan.
1: Cuidando o programa. Tá, vê se toca, né, Cláudio? Vê se toca, porque tu tá meio fraco ultimamente aí.
0: Viu, Mitrute? Na verdade, eu tenho uma aqui do Duque Dalvan pra tocar. Essa aqui mesmo, essa aqui é produção. É de quando isso aí? Março? De março? Ah, mas tá louco, gente. Você não pode deixar acumular isso aí. Essas músicas assim.

0: 5h24. E aí, Leandro Paludo, como é que tá, homem velho? Jauri, a piazada da Segato Mecânica. O Diego Banco já tá indo, Diego. Como é que tá, bicho velho? Os caras cantam demais.
1: Quem sou eu? Meu Deus! Ô, Clóvis, boa tarde.
0: Boa tarde.
1: Bar do Vitorello. Pensa na cervejinha gelada aqui, homem. Quem quiser tomar uma cerveja gelada, vem no bar do Vitorello,
0: homem. Plim, plim.
1: Pelo amor de Deus.
0: Ó, como é que é?
1: É o melhor.
0: Ó o barulho do dinheiro. Agora eu vou comer um pastéis lá. Um galeto. Vitorello o nome dele. Viu? Um abraço pros bares, lanchonetes que escutam nós nesse momento, que prestigiam o nosso programa. Um abraço pra vocês, hein? Tem uma cervejinha sempre gelada. Bar do Sadi, Sadi Ronsani, Pinhal da Varge. Tem o bar do Pinto Morto, aqui perto da Arádia. Copo Sujo, lá em Doizinhos. O Cajinho Baranoski. Escutou mais o programa também. Barbaridade. Sumiu o Cajinho do programa, né? 5h26 no Gen Agronegócios, rações agrária, tradição, tecnologia, alta performance no campo, nutrição animal, da bezerrinha à vaca em alta produção, né? 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
1: Boa tarde, Clóvis Antunes, olá. Maria Salete Meis, que era a música, eu ouvi a música do Vanderlei Rodrigues, Nosso Amor Terminou.
0: Ah, o Bar do Key também. Ah, rapaziada, do Bar do Key ali também, então, um abraço pra vocês aí, viu? Né, Juninho Mendes? Não, eles escutam nós lá, viu, Juninho? O Key é nosso ouvinte. Em frente o Tim Automóveis, vizinho do Noca, vizinho do Tio Loso. Quem mais tem ali nessa região ali? Ah, tem o Lobo Solitário também. 5h29.

0: 5h31. Aqui o Lebrinho agora nem manda áudio, ele não mandou, chegou a chorar lá. Ele chora com essa música. Ai, o Lebrinho fica emocionado, ele se emociona. Ele é um cara muito emocionado. Ah, o bar do Ica também, né? Lá no Quebra-Dente. É vizinho do Marcelo Cunha lá, o bar do Ica. Bar do Ica. Calegário, Leandro Neis. Também um abraço pro pessoal lá do Arberi. Ah, o Bilado, pô, o Bilado. Frequenta lá, né? O bar do Biriva. Junto com os demais solteirões lá. No 38. Eu acho que tem uns 18 solteirão lá, mais ou menos. O Salvador também, um abraço pra você ali, tá bom, Salvador? É uma barbaridade, meus amigos. Vamos lá. 5 horas e 31 minutos agora. 5 e 31 aqui no Vitrolão. 5 horas e 32 minutos, 5 e 32 aqui no Vitrolão. 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
0: 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Cotacom, Chapecó, Santa Catarina, trazendo aí as novidades aqui para os nossos ouvintes. 5h39, Ayrton tá ali. Ah, o pessoal lá da lancheria, Tia Tere, também ouvindo o programa todos os dias. Um abraço aí, Tia Tere, Tio Eloy. Um abraço para todos vocês aí, tá bom? 5h39, já 5h39. Deixa eu ver mais quem tá ali. O Marcelo, o pai velho, acho que não sei, piada, não, acho que não viu mais o programa, né? Tô desconfiado, viu? Meu amigo Dilino Bassanês também, um abraço, Dilino. Tudo de bom pra você. Agora o Ayrton vai se emocionar. Vai se emocionar, porque vai tocar a música dele aqui na programação. Teodoro Sampaio. E aí, Bitelo? Tá na área, Bitelo?

0: 5h42 agora. Aí, meu amigo Paulo Alves. Como é que estamos ali, Paulo Alves? Tudo na paz? Pessoal da Dois Central de Negócios aí. Meu amigo Rudimar também tá no tapetão preto. Mas a Rudimar, velho. Bom retorno aí, Rudimar. O Nilson lá de Joinville também tá ouvindo o programa. O Vitor Schwab também escuta, né? Senão ele fica com ciúme, né? Né, Chico?
1: Hoje tá bagual as músicas, Schwab. Tá chegando de mim, né? Eu acho que vamos voltar a dar um crédito pra vocês.
0: Capaz, homem.
1: Capaz, até nós pagar um café da manhã no Pires. Ah, não dá, porque tu tá no Vitrolão, Rádio Café e Viola.
0: Ô, Mitrute, eu passo ali no Pires 5h15 da manhã, Mitrute. 5h20. Horário que nós passa ali. Enquanto todo esse povo ali cedo. Bem certinho, eu sei quem vai lá. 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Meu amigo Jaci dos Reis, como é que tá? Tudo na paz aí ou não? Um abraço aí, Jaci. Cuida dos bichos. Ouvindo diretamente de Itaí. Como é que é? Itaipu Tolópolis. Meu Deus do céu, homem. Onde é que esse é Mato Grosso? É longe, hein, Mafiolete? É longe, Itaipu Tolópolis.
2: Oi, Vitor. Opa, mais ou menos, nós tomamos uma gelada ali no meu amigo Arberi.
0: Arberi, né?
2: E jogamos bocha também, caixa nova de material. Acho uma música caixa lá do Moraizinho pra nós escutar.
0: Ah, vamos tocar acima do Moraizinho aí, vou deixar.

0: Vamos meter a música de novo aqui pro pessoal adivinhar. Vamos ver quem tá espertinho. Daí valendo é uma caneca personalizada, tá? 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E sexta-feira, então, pra quem acertar, vai ter o sorteio ali de uma caneca personalizada do Vitrolão e Café e Viola. Bonitona, sim. Bem bonitona. Caneca. Mas daí tem que adivinhar quem canta essa música aqui. Essa aqui mesmo. Última vez que tinham participado ali, nenhum acertou. Tu não sabe, Bilade? Não, me pediram até Roberto Carlos, Bilade. Tu acredita? Essa aqui, ó. Não, gente. Olha só. Né, Godinho? Ô, Godinho. Tá na rodagem ainda, piá? Um abraço pra ti. Pessoal da Nova ali.
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0: Nova Esperança.
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0: Ô, Nazário. Cadê tu, Nazário? Cadê tu?

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1: 5h52. Essa aí eu não tinha ouvido ainda, viu, Ayrton? Sou pequena, não sou pedaço do Valdomiro Mello, essa aí, né? Mas vamos campear aqui, Pia. Às vezes acha, né? Mas o jeito que eu tô atrasado com as músicas aqui. Desde fevereiro tocando música aqui. Tá encaiadas, pois. Tá feio. Agora eu vou tocar uma de junho ali. O Moraizinho sem frescura. Né, Adelino? O Dona Inês da Silva, seu Hélio. Me lembrei hoje do seu Hélio, Dona Inês, quando eu vi uma Gercinha com o buchinho estufado. Lembrei que a Gercinha dele tinha engolido o rádio aquela vez lá. A sorte que ela ficava no sol bastante, né, pra carregar, né? É, isso aí acontece. Muitos nas propriedades. Um abraço ali pro Rudimar. Capanema, o negócio é o Sedex dos Poço Artesiano. Um abraço aí também pro Ica, o Bar do Ica. Vamos lá no Bar do Ica, gente. Vamos pro Bar do Ica. Hoje o Dedia Tóxico tá indo lá, tá bom, Ica? Daqui a pouquinho tá subindo. Guarde lá. O Marcelo também vai. Ô, Marcelo, como é que tá aí, bicho velho? Um abraço pra ti ali, guri. Meu amigo Marcelo. Falar o Marcelão lá de São Paulo, que tem um monte de Marcelo que escuta o programa ali. Marcelão de São Paulo. Aham. Gente boa, piazão. 5h54.

0: Lá no Sarto, Marcelo. Um abraço, viu, Marcelo? A história dos que apanham de louça. Manda o alô, Aladim. Pois é, Jean Franco, isso aí deu problema pra nós aí, viu? Os cara ficaram brabo. Gostaram muito. Mas que eles apanham de pano de louça. Eu nem vou mandar um abraço pra dona Rose, né? Ali executa o esposo com pano de louça. Ela dá uma moiadinha assim, uma umedecida no pano e laça. Um abraço, Miguel. Ô, Miguel, um abraço pra ti, Miguel.
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0: 5h57, gente. Valendo uma caneca personalizada aqui do Vitrolão e Café e Viola. Lá da Vessel em fotografias, pra quem acertar quem é o cantor desta música aqui, ó. Eu já dei uma dica, hein? O cantor.

Fácil, fácil, né? 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Pensa uma caneca bonita pra você tomar um cafezão, né? Só pra adivinhar quem canta aqui. Depois nunca mais tu estraga pandando. Ó. Ah, eles começaram a falar ali, agora eles falam.

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1: 6:02.
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1: Vamos lá que já são 6:02.
2: Oi, Cláudio, aqui para Angélica Moraes. Quem canta essa música aí é o Arno Branco. Tá bom?
1: O Arno Branco? Será que é o Arno Branco? O Branco, gente. Ó, fui lembrar de você, Branco. Um abraço aí pro Branco. Ah, tem aquela ali pra tocar ainda ali. Não sou pequeno, sou pedaço, não sei o quê. Aham. Uma sola Jota. Pedir agora. Seu Matias. 6:03.

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1: Jacó e Jacózinho. 6h21 já. Ô, seu João.
2: Quero pedir a música do Boate Azul. Oferecer pro Zé Gudini, para meus. Todas que estiver ouvindo o programa, para vocês aí da rádio. Boate Azul.
1: Tá bom então, seu João. Um abraço para ti ali, viu? 6h21 já. 6h21. 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

0: 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Não, o Valmir sabe, a Dona Rosinha cuida. Não, quem era mais louco ali era o Polaco, viu? Mas o Polaco, ele não tá indo mais lá agora. E a Dona Rosinha falou, não mexa nos galos, Polaco.
1: E aí, seu Crovão?
0: E aí?
1: 100%? Tu tranquilex, belerex, que nem diz o Cid. Bora tomar um chimarrãozinho?
0: Vamos, né?
1: Né? Agora já dá pra escutar o programa bem sentado, né? Sem ficar assistindo a novela, né? Sentadinho aqui, escutando umas modão aí, tá bom?
0: Ô, Deja. E tem gente que assiste novela, Deja do céu, tá voando ali no mapa de audiência que aqui a gente vê, né? As televisão que estão ligadas. Não, tu não tem ideia, Deja.
1: Ei, meu Deus do céu!
0: O que que meu sonoprasta fez, gente, hoje? Olha! Não vá se emocionar, né? Às vezes fica emocionado. Jesus!

Caramba, hein? 6h27. Olo. 6h27 já. Né, Matheus? Não, dessa aqui numa véspera de quarta-feira, né, Matheus? Viu o piazinho aqui, Adilino? Ele é diferenciado na sonoplastia. Ele saiu de férias 4 dias aí e deixou pra...

0: programação aí. Meu Deus. Jair Costanaro, toma uma. Ó, chimarrão e pipoca, coisa boa, né, Sidney? O Cleitiano também, um abraço aí, Cleitiano. Viu, Valmir, Dona Ilha, o Pedrão, Davi Soares, o Edson, uma do trio Parada Dura, Sidão, tem que fazer, né? Antônio Perão, meu amigo Edson dos Santos, tá onde, boiadeira? Onde? Essa aí é do Cleito Camargo, Alduir. Cleito Camargo. Viu? Mas ninguém quer adivinhar a música ali pra ganhar uma caneca, tô vendo mesmo. Só não quer ganhar prêmio aqui no programa. Vamos lá então, qual que é a música ali? Ah, essa aqui, ó. Tem que adivinhar quem canta a música, né, Lisete? Né, índio? Um abraço pra vocês aí.
1: Boa tarde, meu amigo Clóvis, me... tudo certo? Estamos aqui no Shopping Baranowski, carteando uma cachetinha, eu, o Tio Loi e o meu Deus. Ele pediu para mim pedir para você a moda Não Sou Convencido com Gil de Freitas. Manda aí para esse homem, para ele ficar
0: fácil. Deixar então, deixar. Lembrei da tia que foi comida pelo jacaré, eu contei outro dia que me duvidaram. Viva a tia, viu? Lá no Rondônia ela mora. O jacaré morreu. Foi muito sabão no bucho do jacaré. Quando abriram, a tia tá lavando o resto da roupa dentro do jacaré. Não sei se era jacaré ou crocodilo agora. Ai, validade. Eu dei uma dica. Quem é o cantor? É um cantor. Uhum. Achei que o Miola sabia. O Aldo Loucos lá sabia. Ah, não sabe. O Juca não sabe, Juca? Ah. Um abraço pro seu Juca, lá da Vila Rural. O Homem dos Mil. Não, não sei o nome da música. Não sei o nome da música. Sei. Tá tudo em branco aqui ainda. Ah. Ó, o Salvador disse que mandou umas dicas ali. Estamos na escuta do programa, um abraço pra vocês aí. Um abraço, Paulo Alves, uma música do programa. Ô, gurizão, velho, como é que tá aí, bicho, velho? Pessoal da Fazenda Mazurana, dois vizinhos. Como é que tá? O nosso amigo Dair. Ai, Zadai, velho. Um abraço aí, Dair, tudo de bom pra você.
2: Quem canta essa aí, ó, velho? E o Clóvis, quem canta essa música aí é o Velho Milongueiro.
0: Velho Milongueiro? Sei, viu? Ah, seu João. Muita gente sabe, mas não quer falar. Me derrar. Lembrei do cara que charqueava... carne de anta no lombo do cavalo. O lombo do cavalo é sargado, né? Daí quando soa assim, tá bastante sargo.

0: Ó, o Miola tá ouvindo lá o programa, Ademilson Miola.
1: Descarada, tu é um baita mentiroso, tua língua é
0: invertida. Ô, seu Zimmermann, boa noite.
1: Muito bem.
0: Ronsani, como é que tá?
1: Tu tem fecha,
0: né? Os piá estão trabalhando, né? Tá no cajinho, ô Edson.
1: Na verdade, como é que é?
0: Será que vai dar briquinho, piá? Não dá briquinho mais, né? Tudo paradinho.
1: Tu é
0: tudo carminho.
1: Olha isso.
0: Piazada quieta no brique ali, piá. Sim, o que aconteceu? Sim, sim, sim. Vamos escutar essa aqui, deixa. Só não se emocione, piá. Que hoje as pessoas estão emocionadas.

0: 6h35. Meu amigo Perninha, como é que tá, Perninha? Meu amigo Joelson, tudo parei, Joelson? Eu quero falar com esse cara aí, Joelson. Esse cara aí que quer ficar de boa. Um abraço aí, Joelson. Não, tá rendendo serviço ali, né, Pia? Uma mangueirona dessa aí, né?
1: Boa tarde, Clóvis.
0: Boa tarde.
1: Mas não é que eu consegui matar um rato paca ontem, desci ali embaixo, no, na pé da costa do Jaracatiá, lá embaixo. E matei um rato paca e carneei ele bem, tirei bem no cepo do rabo dele ali, ó. Coisa, e vendi por uma paquinha por 110 conto, né?
0: Olha o Obama, e, homem.
1: Me ajudei a comer a carne ainda pros caras.
0: Olha o Obama.
1: Não falar que não era de paca.
0: Olha o Obama, homem. Olha o Obama.
1: Eu sou o cara.
0: Aham. Olha o Obama, homem. Olha o Obama. Deus o livre, homem. Não fala uma coisa assim, homem do céu. O Obama cai em cima de nós aí, homem. Pega nós. Loteamento Vida Nova. Manda uma música do Teodoro Sampaio. Qualquer uma. A Josse. Um abraço pra vocês aí, tá bom, Josse? O ano era mais ou menos ali, deixa eu ver, o ano de 87. O ano de 87, quando lançaram aquele corcelzinho. Aquele corcelzinho. É, amarelinho, não sei se tu lembra. Toca fita dentro. E tinha uma fita ali. Começou os febril de fita. E daí, desde o ano era 87. O cara foi dar uma namorada daí. Voltando do baile, colocou a fita do Barreirito e falou, escute essa. E ficou emocionado, cara. Pensa num cara que ficou emocionado. Muito emocionado. Era no ano de 87. Ah, isso aí faz tempo, né? O que que tu tava fazendo desde no ano de 87? Hã? É?

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13: 6h45, alô Bastião, lado 35, meu amigo Sebastião. Um abraço, Bastião. Né, Jean Franco? Não, isso aí, Jean Franco, é um luxo, né, Jean? Aí é um luxo, guri.
14: Em 87, Clóvis. Em 87 eu já tava com uma junta de boi de 1.200 quilos no arado, num peral. Aquilo é de rolar a pedra nas canelas. Não tinha moleza aquelas quezando lá, né?
13: Os rapa-canela deixa, lembra não? Sofrido, não lembro mesmo, rapa-canela.
14: Hoje é.
13: Não tinha botina, homem. Mais, né? Não tinha botina.
14: Só existe o seu Juca ali, que tem os boizão ali.
13: E o Arrial, é verdade, né? Matheus Arrial.
14: E daí, Clóvis, quando não lavrava uma quarta, mais ou menos, uma apanhava, quarta um pouquinho por dia, o chicote ainda pegava.
13: Comia.
14: pai dava, né? Nós fazia. Nossa
13: senhora!
14: Fazia nós trabalhar, você é doido aquele tempo, né? Tempos que não voltam mais.
13: Não. Coisa que não volta é o tempo dele. Não rebobina, tu pode rebobinar uma fita, voltar da play, mas voltar lá não volta, não adianta. Não volta. Ô, Deja, tem um arreal ali do Caveirinha ali que mexe com os boi ali também. Tinha uns rapa canela, Deja, lembra? Saía bem cedinho, né, fia? Daí era bom de lavrar assim, quando o sol começava a esquentar, que daí ia abrindo a terra assim no frio, né? Ia pisando no quentinho. Deus o livre, gente. Passou, né?
12: Viu, Clóvis? É bem baixinho, eu vou falar pra tu agora. Eu só contei esse caos pra tu, porque o cara disse que matou uma anta e era o cavalo dele que ele matou pra deixar, cara. Pare, homem. Não vai espalhar mais isso aí. Capaz, é só mano. Eu e tu que subimos, homem.
15: Ô, Taura, velho.
13: Opa!
15: Mas ficou famoso o bairro do Ica.
13: Sim, homem.
15: Tá dando até na rádio?
13: Tá famosíssimo. Daí eu tava lembrando que tinha uns cantores das antigas ali que ninguém mais toca, né? Nem nós acabemos parando de tocar aqui. As pessoas não pedem mais. Tomando um chimarrão aqui com o seu Alessio Dalla e a dona Tercila. Um abraço pra eles aí. Valeu, Marcelo. Um abraço pro seu Alessio, dona Tercila. Um abração pra vocês aí, viu?
16: Nem mesmo a tal ventura suspensa atrás da porta.
13: Onde é que arrumaram isso aí, cara? E que? Meu Deus, homem. Que é isso?
16: Pois toda sorte.
13: Só tem quem acredita nela.
16: Quem acredita nela.
13: Ô, Marcelo, tu lembra isso aqui, Marcelo? Tu que é da juventude, piá, dos anos 80?
16: Preciso dizer
13: que dará. O meu amigo Vilmar Cowboy. Um abraço, Vilmar Cowboy. Davi Soares. Dona Iraci, seu Dema. Um abração pra vocês.
16: Espero.
13: Exatamente.

0: 6h50. É, meu amigo Joelson. Pegou o sapo, homem? Não acredito. Pegou. Agora tem que levar ele para ele fazer uma cirurgia. Para fazer a desobstruição que tem ali entalado um controle remoto dentro do bicho. Ele vai levar para Toledo, né, Pia? Aparece lá no amigo lá, o Cristiano Krause. Meu amigo Cristiano lá. Ele que mexe com essas coisas. Eu falei pro Paulo, vai dar bem certinho. Tá bem certinho. Essa é, Pia, Fernando Mendes. Taura, né? Deus do livro, essas músicas são boas demais.
1: Opa, boa noite, Clóvis. Boa Bão. Noite. Falando do Corcel ali, agora me lembrei de um caso que o tio meu me contou uma vez. Eu tinha um Corcelão azul, pensa num Corcel bom. E ele tinha uns parentes lá pra banda do Belém do Pará, ele se molhou pra lá de Corcel. E daí o Corcel é meio venenoso, né, cara? Numas alturas da estrada, diz que ele indo de noite. De repente escureceu tudo. Ela deu uma pisada no freio, né, cara? Se assustou, clareou tudo de novo. De tão ligeiro que tava, ele tinha podado a luz do carro. Daí ele pensou, vou ir mais devagar um pouco, porque Deus do livro, né? Loucura andando demais, assim, né? E nas alturas começou, uma pensa na chuva, disse que deu. E água. E não tinha jeito de parar aquela chuva. Ele parou na beira da estrada e pediu pro morador, que morava na beira do asfalto, se não... Tinha um atalho pra chegar mais perto na cidade, né? O cara ensinou pra ele. Não pega essa estrada aqui, ó. Sai lá no posto de gasolina. Uhum. Ele pegou e entrou naquela estrada, deixando a estrada deixando ali, né? Achando que ia chegar mais ligeiro, né? E água, velho. Uhum. De repente, pagou o Corcelão. E não tinha adianta que fizesse ligar de novo. E ele afobado, né, cara? Lá no meio do nada, não conhecia nada e não tinha casa perto, nada. De repente, ele viu que vinha duas luzinhas, assim. Quando chegou perto, ele viu que era os olhos de um cavalo. O cavalo bateu no capô e falou, abre lá. Pensou, né, cara, pra abrir, mas pegou e abriu o capô do Corcelão, o cavalo mexeu ali, falou, bota segundo e bata arranque. Ele botou segundo, bateu arranque, funcionou. E o cavalo seguiu o rumo. E ele pegou e saiu ar do chão. Pensando, né, cara, deve ser coisa da cabeça da gente. Quando chegou lá no posto de gasolina, né, cara, pensando naquilo que tinha acontecido, né, cara, pegou e falou pro frentista, disse, mas não me acredito que me aconteceu agora pouco ali atrás, né? O cavalo abriu o capô do meu cara que não queria funcionar e fez o cara funcionar e... Segui o rumo dele e eu vim pra cá, meu céu. Até agora tô pensando. O frentista perguntou pra ele, mas que cor que era o cavalo? Ele falou, era um cavalo branco? Daí o frentista, homem do céu, não sabe a sorte que tu teve, amigo. Aquele cavalo lá não entende nada de mecânica, ele é borracheiro, que entende de mecânica é o cavalo vermelho.

0: Pois é, seu Mário, eu não vi mais seu Mário, Dona Ivone. Calunga, que sempre tava aí no programa, não veio mais também no programa. Não sei o que aconteceu.
1: Tá chovendo por aí?
0: Não.
1: Os mentirosos se alvoroçaram hoje, né? É. Dia de chuva eles começam a sapecar na chuva mesmo, né?
0: É.
1: Tropa de mentiroso do caralho. Troca uma música aí pra nós, os pajeadores. Beleza?
0: Valeu, Gilmar. Um abraço pra você, Gilmar. Que é isso, né, Gilmar? Mas é uma barbaridade.
2: Oi, cara, boa noite. Ô, mentira, né? Ontem, que foi roçado no meio das ervas, você viu que tem um ergalzinho ali, né? Passei as botas, põe um avental, põe uma luva, uma camisa de mão comprida, põe um chapéu, põe aquele óculos de acrílico que tampa bem, né? Pega um ao redor do olho, uma parte do nariz, e passei bastante repelente ao redor, né? Tava roçando, preto de mosquito no meu óculos, homem. Não podia morder por causa do repelente, né? Umas horas um entrou pra dentro, que eu tirei os óculos, tinha furado tudo o meu óculos lá pra me morder.
0: Meu Deus do céu, Sadi do céu, não digo uma coisa dessa, né? Agora me lembrei de uma.
3: Deus. Ô, Croc, só falta você lita entrar com esses caras aí na mentira, né? Porque, bicharedo mentiroso, né? Eu não sei como é que o Celito não se raivou e não... Não carcou, é uma mentira aí também.
0: Ô, Deja, o Sadi contou ali, agora eu me lembrei, deixa eu ver quem tá aqui. O João Mota, de Itapeve, São Paulo. Mas tá virando uma mentiraiada esse programa. Ô, João Carlos, um abraço pra você, bicho velho. Tudo de bom aí. O Sadi, tu contou ali, lembrei uma vez que nós fomos num sítio, fazer uma pescada. E tinha pernilongo, homem de Deus, tinha pernilongo. Daí chegamos na beira do açude, onde que tinha os peixes. Fizemos um fogaréu para espantar os pernilongos e não adiantou, homem, não adiantou. E atacaram e mordendo e eu fui para debaixo de uma caixa d'água. E aqueles pernilongos começaram a rodear aquela caixa d'água. Em volta daquela caixa d'água. E daí o que eles faziam, Sadi? Eles iam lá, esquentavam o bico no fogo e vinham e furaram tudo a caixa d'água. Ficou picada, não adiantou. Tivemos que ir embora, homem. Tu acredita? Não, a gente contando essas coisas aí, Sadi, as pessoas quase não acreditam. Aham. Uhum. Agora eu vou embora. Ai, verdade. Picaram, esquentavam o bico no fogo e vinham e furavam a caixa d'água. Ah, louco. Tchau. Saúde e paz. Uma ótima noite de terça.

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1: 74.
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13: E já tô chegando por aqui, começando mais um Violada Sertaneja. E aí, tudo certinho? Tudo bem? O programa que leva até você a força da viola, o encanto do modão e as canções que fazem parte da nossa história. Eu sou o De Luca, fico aqui na sua companhia nessa terça-feira, hein? Hoje dia do advogado, dia do garçom, dia da televisão e dia internacional da logosofia e também dia do estudante. Nosso abraço e reconhecimento a todos que estudam, trabalham, servem, comunicam e ajudam a construir um país melhor todo dia. Então ajeita a cadeira daí, já prepara aquele café, aumenta o som e bora começar porque a viola já tá afinada.
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13: E a nossa viagem começa com uma moda cheia de sentimento com Eduardo Costa, participação de Alex, abrindo o programa com Desatino.

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0: Zé Mulato Cassiano, quem cria cobra, trem bom demais. É assim que a gente começa o dia, com música que fala direto com o coração. E não desgruda não, porque o Violada Sertaneja tá só começando, hein?
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3: 7:20.
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0: Vamos de estrada, saudade, histórias que o sertanejo conhece muito bem. Carlos César e Cristiano estão chegando com o Rei da Estrada. Bora matar a saudade com essa?

0: Esquina do Adeus, Belmonte Amaraí, cada modo uma viaginha no tempo, hein? Pra quem vive na estrada ou trabalha desde cedo, fica a nossa companhia e o desejo de uma terça-feira abençoada, produtiva e muito iluminada pra todos nós. Bora pro intervalo e daqui a pouquinho a gente já volta.
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3: 7h32.
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0: Violada volta agora com Hora de Recordar grandes vozes e grandes sucessos do sertanejo romântico. Agora com Zezé e Luciano abrindo com Felicidade, Que Saudade de Você. Bora curtir e matar a saudade com essa? Música.

0: Caminhoneiro do Amor, com Sula Miranda, rainha das estradas aí. A saudade pode até apertar, viu? Mas uma boa canção sempre encontra um jeitinho de trazer lembrança bonita, né? E por aqui a viola segue afinada, hein? Uma breve pausa, intervalo e daqui a pouquinho a gente continua.
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3: Independência! 7h46.
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0: E no Dia da Televisão, a nossa homenagem vai para todos os comunicadores que, assim como o rádio, levam informação, emoção e companhia para tanta gente. E as irmãs Galvão estão chegando agora com Colcha de Retalhos. Mais essa moda, esse clássico da nossa música sertaneja.

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1: Daniel tocando em frente, moda boa, hein? Música que atravessa gerações e continua tocando fundo em quem gosta de sertanejo de verdade. Moda boa, né? De verdade. Daqui a pouquinho eu já volto, viu?
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4: 8 e 1.
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1: E agora é hora de levantar a poeira, porque tem uma sequência animada para dar mais ritmo aí à sua terça-feira, com Rio Negro e Solimões, Bate o Pé. Bora curtir?

0: Duque Dalvão, os cachaceiros, moda pra todo jeito, viu? Pra cantar junto, pra bater o pé, pra deixar nossa terça-feira mais alegre, mais animada. E já já a gente volta com muito mais.
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2: Independência FM 8:15.
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3: E agora a gente vai de clássicos que carregam simplicidade, romance e muita tradição. Abrindo essa sequência agora com Divino e Donizete e o Chico Mulato. Moda boa, hein?
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0: Tibagi Niltinho com Dama de Vermelho. Sertanejo tem essa beleza, viu? Em poucos versos e numa boa melodia, consegue cantar uma vida inteira pra gente através da viola. Violada Sertaneja, aqui é a raiz, aqui é sentimento. E daqui a pouquinho a gente já continua com mais.
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3: 8h30.
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0: E no Dia do Estudante fica aqui o nosso abraço a todos que acordam cedo, que enfrentam a correria e seguem aprendendo para construir um futuro melhor, né? Nunca deixe de buscar conhecimento, não importa a idade, viu? E a música continua agora com Sérgio Reis e Filhos em Tocando em Frente, modão apaixonado pra gente curtir aqui na programação.

0: Mococa Paraíso, Caboclo na Cidade. A vida ensina muita coisa, viu? Sertanejo também. Cada canção deixa um conselho, uma lembrança, uma palavra boa pra gente guardar no coração. E segura aí que já já tem a última sequência de hoje aqui do nosso Violada.
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3: 8h44.
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0: E chegando por aqui no nosso último bloco, a gente vai encerrando essa terça-feira com uma seleção especial daquelas que o povo gosta de cantar junto. A gente abre com Felipe Falcão, Chuva de Mulher.

0: Ataíde Alexandre, o Tranco da Morena Rosa, com participação do Chiquito e Bordoneio, pra gente fechar, finalizar mais uma edição do nosso Violada. Obrigado pela sua companhia, que Deus abençoe seu dia, seu trabalho, a sua casa, a sua família. Um abraço especial aos estudantes, advogados, garçons e todos os profissionais que fazem a diferença com o seu trabalho. Eu sou o Deluc, amanhã a gente tá de volta, hein, com mais viola, mais saudade e muito mais modão daqueles que o povo gosta de ouvir. Violada Sertaneja, aqui é a raiz, aqui é sentimento. Forte abraço, fiquem com Deus e até amanhã. Tchau, tchau.
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3: Em Brasília, 19 horas.
2: Está no ar a Voz do Brasil. As notícias do governo federal que movimentaram o país no dia de hoje.
4: Olá, boa noite.
3: Boa noite para você que nos acompanha em todo o país.
4: Quinta-feira, 19 de março de 2026.
3: Vamos ao destaque do dia, caravana federativa.
4: A ação que aproxima o governo federal de prefeituras vai a São Paulo.
3: Faz entregas nas áreas de mobilidade urbana, educação, ciência e indústria petroquímica.
4: Presidente Lula destaca ações do governo para que população não seja afetada pelo preço do petróleo no mercado internacional.
5: Colocamos a Receita Federal